Ela poderia ter olhado para aquilo e pensado: é pouco demais, eu não tenho condições. Mas começou com aquilo que tinha. Daquele começo pequeno nasceu uma obra que atravessou gerações. Talvez essa mensagem seja especialmente para você. Não despreze o seu começo. Você pode estar passando por uma fase difícil, mas a sua história ainda não terminou. Senhor Deus, fortalece agora quem está cansado. Levanta quem caiu, dá coragem a quem perdeu a esperança e abençoa o trabalhador, as famílias e aquele que está lutando em silêncio. Ensina-nos, Pai, que nem sempre precisamos enxergar o caminho inteiro, precisamos apenas de fé para dar o próximo passo. Porque enquanto houver Deus, haverá esperança, em nome de Jesus. Obrigado por sua audiência. Toda honra e toda glória é para o Senhor nosso Deus.

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0: 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As notícias do governo federal que movimentaram o país no dia de hoje.
1: Olá, boa noite.
2: Boa noite para você que nos acompanha em todo o país.
1: Quinta-feira, 27 de agosto de 2026.
2: Vamos aos destaques do dia.
1: Trabalho e renda.
2: Brasil chega a 103 milhões de pessoas ocupadas entre maio e julho.
1: IBGE revela ainda que taxa de desocupação recua e fica em 5,3% no período. Pablo Mundim.
3: O número de trabalhadores do setor privado com carteira assinada chegou a 39 milhões e 400 mil.
2: Atenção, estudante!
1: Prazo para renegociar dívidas do FIES termina segunda-feira, 31 de agosto. Thaísa Vitória.
4: A iniciativa oferece condições especiais para renegociar contratos firmados até 2017.
2: El Niño deve ganhar força na região norte a partir de setembro.
1: Menos chuvas e temperaturas mais altas podem afetar o abastecimento de água e a navegabilidade dos rios.
2: Estados e municípios são orientados sobre medidas de preparação e resposta ao efeito climático.
1: O cenário também aumenta o risco de incêndios florestais. Luana Karen.
5: Tanto nas cidades quanto no campo, a prevenção é a melhor forma de evitar grandes incêndios.
2: Hoje, na apresentação da Voz do Brasil, Luciana Vasconcelos e Luciano Seixas.
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2: Um milhão de pessoas conseguiram uma vaga no mercado de trabalho nos meses de maio, junho e julho de 2026.
1: A construção civil foi o setor que mais abriu vagas de trabalho, segundo dados da Pesquisa Nacional por Amostra de Domicílios, divulgada hoje pelo IBGE.
2: A taxa de desocupação ficou em 5,3% no trimestre encerrado em julho e caiu 0,5 ponto percentual frente ao trimestre terminado em abril.
3: O número de pessoas ocupadas chegou a 103 milhões e 300 mil trabalhadores, 1 milhão a mais do que no trimestre anterior. Na comparação anual, foram quase 900 mil pessoas a mais trabalhando. A população desocupada caiu para 5 milhões e 800 mil pessoas, uma redução de 503 mil em relação ao trimestre anterior. A queda foi de 0,5 ponto percentual. Segundo o analista do IBGE, William Catruel, a taxa de subutilização da força de trabalho ficou em 13%.
6: As pessoas fora da força de trabalho diminuiu e também o contingente de pessoas desalentadas, ou seja, aquelas que desistiram de procurar algum emprego, ou se achavam muito velhas, ou se achavam muito jovens, ou por acharem que não há uma ocupação na região próxima. Isso vem diminuindo e foi o que aconteceu nesse trimestre mais uma vez.
3: O número de trabalhadores do setor privado com carteira assinada chegou a 39 milhões e 400 mil. O rendimento médio real do trabalhador ficou em R$ 3.762. Reportagem Pablo Mundim.
1: Indústria farmacêutica, médica, de fertilizantes, biocombustíveis.
2: Áreas de cooperação entre Brasil e Índia.
1: É o que prevê um documento assinado hoje entre os dois países.
7: O documento assinado nesta quinta-feira pela Agência Brasileira de Promoção de Exportações e Investimentos, a APEX, e a Confederação da Indústria Indiana, prevê o intercâmbio de informações sobre os mercados dos dois países, o compartilhamento de boas práticas, a promoção de feiras e o incentivo à internacionalização de pequenas e médias empresas, além de promover projetos conjuntos de atração de investimentos e facilitação de negócios entre Brasil e Índia. O ministro do Desenvolvimento, Indústria, Comércio e Serviços, Márcio Elias Rosa, diz que há interesses comuns em setores estratégicos.
8: É o caso do setor farmacêutico, é o caso de bioenergia, de biocombustíveis, é o caso de fertilizantes.
7: A Índia é atualmente o 10º principal destino das exportações brasileiras, enquanto o Brasil é o 26º maior fornecedor do mercado indiano. No ano passado, as exportações brasileiras para a Índia somaram quase 7 bilhões de dólares. O petróleo bruto aparece como o principal produto vendido pelo Brasil ao país asiático. Reportagem Gabriela Noronha.
2: Estudantes universitários, fiquem de olho na data.
1: Termina segunda-feira o prazo para renegociar dívidas do FIES, o Fundo de Financiamento Estudantil.
2: Podem participar aqueles que firmaram contrato até 2017.
4: Estudantes com dívidas nos contratos do FIES, o Fundo de Financiamento Estudantil, tem até segunda-feira, 31 de agosto, para pedir a renegociação. A iniciativa oferece condições especiais para renegociar contratos firmados até 2017 e que já estavam na fase de pagamento em maio deste ano. Podem participar estudantes em dia ou com parcelas em atraso, inclusive aqueles com restrição no nome. Após a formalização da renegociação e o pagamento da parcela de entrada, ocorre a retirada do nome do estudante e dos fiadores desses cadastros, quando aplicável. Os descontos e as opções de parcelamento mudam conforme a situação de cada dívida e o perfil do estudante. A renegociação pelo Desenrola FIES deve ser realizada junto ao Banco do Brasil ou à Caixa Econômica Federal. A solicitação pode ser feita pelos canais digitais das instituições financeiras ou presencialmente nas agências. Mais informações estão disponíveis no site do Ministério da Educação, em gov.br/mec. Thaísa Vitória para a Voz do Brasil.
1: A partir de setembro, o fenômeno do El Niño deve atingir o país de forma mais intensa, segundo especialistas que trabalham na previsão de eventos climáticos.
2: Para a região norte, são previstos períodos de chuvas abaixo da média e temperaturas acima da média.
1: Isso pode trazer impactos na disponibilidade de água, dificultar a navegabilidade dos rios e o acesso a comunidades, além do aumento do risco de incêndios.
2: Para discutir medidas de preparação diante desse cenário, gestores da região norte estiveram reunidos hoje com representantes do governo.
1: A ideia é orientar estados e municípios sobre o planejamento de ações e o acesso a recursos federais.
9: A previsão é que o El Niño se apresente ainda mais forte neste ano, com consequências mais graves entre os meses de setembro e novembro. No norte e nordeste, a previsão é de seca. Em reunião com jornalistas, a ministra do Meio Ambiente e Mudança do Clima em exercício, Ana Flávia Franco, disse que a preocupação é com os incêndios, principalmente na região amazônica.
10: Identificamos vários focos de queimadas, especialmente na região norte, e deve se intensificar entre os meses de setembro e novembro. É uma região extremamente vulnerável e é uma região que significa para o equilíbrio climático do planeta. E, nesse sentido, merece ter uma atenção bastante especial.
9: Entre as medidas previstas diante dos possíveis impactos do El Niño e das mudanças climáticas estão ações relacionadas à segurança hídrica, ao abastecimento de energia elétrica e à prevenção de desastres em áreas urbanas. A ministra da Casa Civil, Miriam Belchior, destacou a importância da atuação integrada entre os entes federativos.
10: Não conseguimos sozinhos de Brasília resolver todas as questões e identificar todos os problemas. Por isso, é importante que os municípios desenvolvam planos de contingência, mapeamento das áreas de risco, também para a gente poder emitir os alertas e mobilizar as equipes locais de defesa civil. Em relação aos recursos hídricos, a priorização de quais são os usos essenciais se tiver a escassez.
9: Também são previstas medidas de monitoramento relacionadas ao abastecimento de combustíveis e alimentos, a atuação da Força Nacional do SUS e a criação de salas de situação para o acompanhamento de temas como incêndios, saúde, estiagem e energia. Reportagem Márcia Fernandes.
2: E a população pode ajudar a prevenir incêndios em áreas urbanas e remotas.
1: Vamos saber na reportagem quais cuidados devem ser tomados para evitar que o fogo se alastre nessa época.
11: Escassez de chuva, vegetação seca e temperaturas altas. A combinação ideal para o surgimento de incêndios. Tanto nas cidades quanto no campo, o período exige cautela da população. Entre as recomendações do Corpo de Bombeiros está não atear fogo em terrenos como forma de limpeza do ambiente. Não colocar fogo em restos de poda, entulho ou lixo. Não jogar restos de cigarro acesos nas vias públicas e não soltar fogos de artifício ou fazer fogueiras próximo a locais com vegetação seca. O capitão Jean Charles, porta-voz da Operação Verde Vivo, do Corpo de Bombeiros do Distrito Federal, destaca que a prevenção é a melhor forma de evitar grandes incêndios.
12: Na prevenção, a gente inclui a vigilância. Se houver alguém cometendo um incêndio, iniciando um incêndio, ou com suspeita, que a pessoa possa fazer a denúncia. Use os canais da cidade, segurança de cada cidade, os números de telefone da polícia, corpo de bombeiros, e faça a denúncia. Porque se cada um fizer a sua parte prevenindo e denunciando aqueles que tiverem com comportamento errado nesse sentido, todos vamos ganhar.
11: Com a possibilidade de intensificação do El Niño nos próximos meses, os cuidados devem ser reforçados. A perspectiva é de aumento do risco de incêndios florestais, especialmente na Amazônia, no Cerrado e na Caatinga. Nas áreas rurais, o uso do fogo para manejo do solo deve ter autorização dos órgãos ambientais do município ou do estado. Também é possível fazer a queima prescrita em ambientes naturais para evitar a propagação de incêndios florestais. Esse tipo de queima também só pode ser feita com orientação e autorização dos órgãos ambientais. Ao primeiro sinal de incêndio, a recomendação é ligar para o Corpo de Bombeiros, no 193. Reportagem Luana Karen.
2: O trabalho de restauração do Cerrado, desenvolvido pela iniciativa Araticum, ganhou reconhecimento internacional.
1: O projeto foi escolhido pela Organização das Nações Unidas como uma das iniciativas de referência de restauração mundial.
13: A Araticum foi criada em 2020 para promover a restauração do Cerrado, o segundo bioma do Brasil que abrange mais de 2 milhões de quilômetros quadrados do território nacional e já perdeu mais de 50% de sua vegetação nativa. A iniciativa reúne diferentes setores e busca integrar a ciência aos conhecimentos de povos indígenas, comunidades tradicionais e agricultores familiares para ações relacionadas à conservação da água, do clima e da sociobiodiversidade. Daniel Vieira, pesquisador da Embrapa Recursos Genéticos, fala sobre o trabalho que é desenvolvido.
14: Conservar o cerrado de pé, passando por recuperar o cerrado da melhor maneira possível, tentar trazer o cerrado de volta, passa por uma agricultura sustentável dentro das áreas de agricultura e pastagem no Cerrado, conservação do solo.
13: O reconhecimento da iniciativa Araticum Restauração do Cerrado Brasileiro como uma das iniciativas de referência da restauração mundial pela Organização das Nações Unidas aconteceu nesta quarta-feira durante a 17ª sessão da Conferência das Partes da Convenção das Nações Unidas de Combate à Desertificação, na Mongólia. Para a Embrapa Recursos Genéticos e Biotecnologia, responsável pela rede, o reconhecimento internacional demonstra que a ciência brasileira está alinhada aos compromissos nacionais e os esforços coletivos de restauração para produzir soluções voltadas ao enfrentamento da crise climática e da perda de sociobiodiversidade. Reportagem Luciana Colares de Holanda.
2: Estão abertas até o dia 10 de setembro as inscrições para a terceira edição do Prêmio Mulheres e Ciência.
1: A iniciativa dá visibilidade às contribuições de pesquisadoras brasileiras para o desenvolvimento científico e tecnológico do país.
2: Acompanhe na reportagem de Graziele Bezerra.
15: A engenheira agrônoma Maria Ângela Hungria começou a se interessar por ciência ainda na infância, incentivada pela avó, que transformava as brincadeiras de criança em experiências.
16: Ela lia comigo, ela fazia experiências no fundo do quintal, ela viu que eu tinha esse interesse. Decidi aquele dia que ia ser uma microbiologista.
15: Hoje, ela atua como pesquisadora na Embrapa Soja e se tornou uma das referências mundiais em biotecnologia do solo. Maria Ângela foi uma das vencedoras na primeira edição do Prêmio Mulheres e Ciência, promovido pelo Conselho Nacional de Desenvolvimento Científico e Tecnológico, CNPq. O trabalho mostrava o uso de biológicos na agricultura, como bactérias e fungos benéficos, em substituição aos fertilizantes químicos.
16: E eu realmente passei toda a minha vida tentando provar e desenvolver pesquisas para fazer os biológicos viáveis para uma agricultura altamente produtiva, mais sustentável. No Brasil, a gente quer ser cientista é muito difícil, sabe? O que a gente tem que vencer as barreiras para fazer ciência é muito difícil.
15: O Prêmio Mulheres e Ciência valoriza a produção científica feminina e incentiva ambientes acadêmicos e científicos mais inclusivos. A diretora de Cooperação Institucional Internacional e Inovação do CNPq, Dalila Andrade Oliveira, explica as quatro categorias de premiação.
17: Incentivo hoje são as jovens estudantes de ensino médio, que a gente já tem de começar a despertar quando ainda nem fizeram opção pela carreira acadêmica. Na categoria estímulo, são pesquisadoras que já estão inseridas no campo científico e que a gente espera que o prêmio dê a elas maior visibilidade. E a terceira faixa individual é a faixa da trajetória. O que esse prêmio faz é reconhecer essa trajetória. E aí a quarta faixa premia as universidades que adotam políticas de valorização da equidade de gênero.
15: As inscrições do prêmio estão abertas até 10 de setembro em gov.br/CNPq. Reportagem Graziele Bezerra.
1: E vamos continuar falando de oportunidades na área de pesquisa e ciência.
2: Estão abertas as inscrições para dois editais que financiam pesquisas aplicadas ao setor produtivo, entre elas a área de inteligência artificial.
1: O primeiro edital oferece bolsas para graduandos em parceria com a iniciativa privada, instituições de governo e entidades do terceiro setor.
2: Já o segundo é o programa Recursos Humanos em Áreas Estratégicas, Pesquisador na Empresa.
18: O primeiro edital do CNPq, em parceria com a CAPES, faz parte do Programa de Mestrado e Doutorado para Inovação 2026. A iniciativa oferece bolsas para graduandos. O objetivo é estimular a realização de pesquisas de mestrado e doutorado em universidades brasileiras, em parceria com a iniciativa privada, instituições de governo e entidades do terceiro setor. A diretora de Cooperação Institucional Internacional e Inovação do CNPq, Dalila Andrade Oliveira, falou sobre o programa.
19: O objetivo mesmo dessa chamada é desenvolver inovação lá na ponta. Então, o que a gente quer, na realidade, é colada numa agenda de inovação para o país, que tem muito a ver com o que a gente está buscando aí em termos de elevar a capacidade inovadora do país.
18: Já o segundo edital é para o programa Recursos Humanos em Áreas Estratégicas, Pesquisador na Empresa. Este ano será direcionado especialmente para a área de inteligência artificial. É o que explica a diretora de Cooperação Institucional Internacional e Inovação do CNPq, Dalila Andrade Oliveira.
19: São 50 milhões de reais para financiar pesquisas em inteligência artificial em empresas inovadoras, startups.
18: Márcia Mortari é professora e pesquisadora da Universidade de Brasília, a UNB, e já participou do Programa de Recursos Humanos.
20: Eu acho que isso que é a grande vantagem, né? Você fixar pessoas altamente qualificadas para estar trabalhando na empresa.
18: Os interessados em participar do Programa Recursos Humanos em Áreas Estratégicas Pesquisador na Empresa têm até o dia 9 de outubro para enviar a proposta para o CNPq. Já o prazo para o envio das propostas do Programa de Mestrado e Doutorado para Inovação é 11 de dezembro. O endereço é gov.br/CNPq. Reportagem Alisson Machado.
1: E hoje tem estreia aqui na Voz do Brasil com o quadro Ciência na Prática.
2: Toda semana vamos mostrar como a ciência impacta diretamente a vida da população num bate-papo direto e descomplicado.
1: Hoje vamos falar de algo que parece coisa de filme: a pele da tilápia sendo usada no tratamento de ferimentos e queimaduras.
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22: Pesquisa 100% brasileira está inovando o campo da tecnologia médica para o tratamento de feridas e queimaduras graves.
23: Eu sou Edmar Maciel Lima Júnior, médico, cirurgião plástico, coordenador geral da pesquisa da pele e da tilápia na Universidade Federal de Ceará. O grupo da gente viu que até hoje no Brasil não havia nenhuma pele animal registrada na Anvisa, que a tilápia é o peixe mais consumido no Brasil e o segundo maior do mundo. Além de ser um animal de água doce, tem menos risco de transmissão de doença, e a pele é um produto de descarte da piscicultura que contamina o meio ambiente. E aí, quando iniciamos os estudos detectou-se que a pele da tilápia tem uma proteína importantíssima na cicatrização e esse foi o start para todo o início e desenvolvimento da pesquisa.
22: O que antes era descartado no manejo de peixes, hoje virou um recurso inovador para cuidados médicos que tem despertado interesse até de instituições internacionais.
23: São 406 pesquisadores, 23 coordenadores de área. Hoje nós temos 48 artigos publicados no Brasil e fora. Ganhamos 27 prêmios em primeiro lugar e temos instituições tanto no Ceará, como no Brasil e no mundo, haja visto como temos o Butantan, a Fiocruz, a própria NASA já fez parceria de pesquisa com a gente.
22: Acompanhe a pesquisa na página da Universidade Federal do Ceará. E esse foi o Ciência na Prática, com produção de Warby Calil e edição de Edinaldo Júnior. E nosso encontro com o Saber Científico volta na próxima semana. Até lá!
2: Você sabe o que são bioinsumos? São produtos de origem biológica que podem ser usados na agricultura para ajudar no controle de pragas, na nutrição das plantas e na melhoria do solo.
1: E para incentivar esse tipo de prática na agricultura familiar, o Banco Nacional de Desenvolvimento Econômico e Social vai apoiar a produção mais sustentável.
2: Interessados podem se inscrever até 31 de agosto.
0: Por meio de uma chamada de projetos, o BNDES, Banco Nacional de Desenvolvimento Econômico e Social, vai disponibilizar 40 milhões de reais para apoiar a produção de bioinsumos por cooperativas e associações de agricultores familiares. Os recursos poderão ser destinados à implantação ou estruturação de unidades de produção industriais ou semi-industriais de bioinsumos para uso próprio, utilizando processos de biotecnologia. O objetivo da iniciativa é estimular a produção de insumos de origem biológica para uso próprio pela agricultura familiar na produção de alimentos saudáveis. Como explica a gerente do Departamento de Inclusão Produtiva e Educação do BNDES, Raquel Zanon.
3: Os bioinsumos, eles podem ser, por exemplo, micro-organismos, predadores naturais de pragas e de extratos vegetais que contribuem para o crescimento e para a saúde dos sistemas agrícolas. O seu uso está associado a práticas agrícolas mais sustentáveis e à segurança alimentar.
0: Mais informações sobre a chamada de projetos estão disponíveis no site bnds.gov.br/bioinsumos. Reportagem André de Barros Lima.
1: Profissionais da segurança pública poderão participar em setembro do Dia C da Capacitação de Gênero.
2: A formação vai abordar temas como atendimento humanizado, sem revitimização, medidas protetivas de urgência e avaliação de risco em casos de mulheres vítimas de violência.
1: O curso será realizado no dia 2 de setembro de forma presencial nas 27 capitais do país.
2: A Coordenadora-Geral de Garantia de Direitos e Acesso à Justiça do Ministério das Mulheres, Ana Maria Martinez, detalha a capacitação.
5: Essa formação foi pensada para todos os profissionais da segurança pública, corpo de bombeiros, policiais civis, militares, as perícias. E a ideia é que a gente consiga incorporar justamente a perspectiva de gênero, a sensibilização desses profissionais da segurança pública no atendimento às mulheres em situação de violência.
1: As inscrições encerram no dia 28 de agosto e podem ser feitas pelos sites gov.br/mj ou então gov.br/mulheres.
2: Empresas e representantes do setor de inovação podem participar da escuta de mercado sobre o projeto Nuvem Brasileira.
1: A audiência pública virtual ocorre no dia 3 de setembro, às 10 horas da manhã.
2: O projeto prevê uma solução nacional para armazenamento e processamento seguro de dados da administração pública, com infraestrutura e gestão brasileira.
1: As contribuições do setor podem ajudar a definir alternativas técnicas e contratuais para a implantação da Nuvem Brasileira.
2: Para participar e para obter mais informações, acesse abdi.com.br/nuvembrasileira.
1: E essas foram as notícias do governo federal.
2: Uma realização da Secretaria de Comunicação Social da Presidência da República.
1: Fique agora com as notícias do Poder Judiciário e do Congresso Nacional. Boa noite.
2: Boa noite para você e até amanhã.
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7: Jornada do CNJ destaca a prevenção após 20 anos da Lei Maria da Penha.
8: TSE e Google fecham parceria para ampliar proteção contra uso indevido de IA nas eleições.
7: Para o STJ, concordância expressa de proprietária autoriza a cobrança de taxas por condomínio irregular.
8: Boa noite, eu sou o Arthur Filho.
7: E eu sou Walter Lima.
8: Supremo Tribunal Federal retoma julgamento de ação sobre o acesso de autoridades a registros de conexão de usuários da internet.
7: O caso trata de regras de acesso a dados de IP de usuários. O endereço de IP é um número que identifica a conexão usada por um dispositivo para acessar a internet.
8: Jornada do CNJ destaca a prevenção após 20 anos da Lei Maria da Penha.
7: O evento é promovido desde a vigência da Lei Pablo Lemos.
24: O Fórum Nacional de Enfrentamento à Violência contra a Mulher foi aberto hoje em Campo Grande, Mato Grosso do Sul. Um dos pontos discutidos é saber qual é a razão da violência contra a mulher. Ao fim da jornada de 2 dias, o Conselho Nacional de Justiça vai fazer um documento estratégico com propostas concretas para o aprimoramento da Política Judiciária Nacional de Enfrentamento à Violência contra as Mulheres.
8: A Associação de Moradores em Parcelamentos Irregulares pode cobrar taxas condominiais quando proprietários concordarem expressamente por escrito com a obrigação.
7: Essa conclusão é do Superior Tribunal de Justiça, o STJ. Fátima Uchoa.
25: Um condomínio constituído em parcelamento irregular no Distrito Federal ajuizou ação de cobrança contra uma condômina para receber o pagamento de cotas referentes a cerca de 5 anos. Ao reformar a sentença, o Tribunal de Justiça do DF entendeu que a cobrança era válida diante da assinatura da proprietária do imóvel concordando com as taxas. E a terceira turma do STJ manteve o entendimento, avaliando que o consentimento voluntário torna legítima a exigência das contribuições e afasta a aplicação de precedentes do Supremo Tribunal Federal e do próprio STJ, os quais proíbem a cobrança de taxas de pessoas que não aderiram à associação. O relator foi o ministro Vilas Boas Cueva.
8: O Emprega Lab foi instalado em Mato Grosso do Sul nesta quinta-feira.
7: A iniciativa é um dos pilares da pena justa e emprega do Conselho Nacional de Justiça, Rocine Gomes.
26: O Mato Grosso do Sul se tornou o 10º estado brasileiro a instalar o Emprega Lab. O lançamento foi no Tribunal Regional do Trabalho da 24ª Região, em Campo Grande. O objetivo é capacitar profissionalmente pessoas que estão passando por privação de liberdade ou que deixaram o sistema prisional. O evento contou com autoridades e uma exposição de artesanato produzido por custodiados. Até o fim de setembro, a expectativa é lançar o Emprega Lab no Acre, no Espírito Santo, no Paraná e em Rondônia.
8: TSE e Google fecham parceria para ampliar proteção contra uso indevido de IA nas eleições.
7: Nesta quarta-feira, em Brasília, foi lançada uma campanha para incentivar candidatas e candidatos das eleições gerais de 2026 a utilizarem a ferramenta de detecção por semelhanças. Guilherme Firmino tem mais informações.
27: Desenvolvida pelo YouTube, a tecnologia é capaz de identificar conteúdos gerados por inteligência artificial que reproduzem imagens de uma pessoa. A ferramenta permitirá que os próprios candidatos acompanhem a utilização de sua imagem no ambiente digital, podendo identificar, analisar e, se houver uso indevido de imagem, solicitar a remoção do conteúdo. O presidente do TSE destacou que a parceria representa um esforço conjunto para preservar direitos fundamentais no ambiente digital e fortalecer a confiança no processo eleitoral.
8: Justiça condena o Estado do Maranhão a recuperar casarão histórico no centro da capital, em São Luís.
7: Decisão atende a pedidos do Ministério Público Federal, Sabrine Menezes.
28: Com a decisão, o Estado do Maranhão tem até 3 meses para apresentar ao IPHAN e executar um projeto de obras emergenciais para eliminar os riscos estruturais e conter a deterioração da fachada e da cobertura do casarão, localizado na Rua Portugal. Já o projeto de recuperação integral deve ser executado em até 6 meses. Além disso, o Estado deve manter a vigilância patrimonial contínua do imóvel para evitar invasões, ocupações irregulares e novos danos. Em caso de descumprimento das obrigações, a multa é de R$ 1.000 por dia.
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8: A você, uma boa noite.
7: E até amanhã.
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10: Eu sou Paula Groba.
11: E eu sou Humberto Pinheiro.
10: E estes são os destaques de hoje do Jornal do Senado, que começa agora.
11: Congresso antecipa a comissão mista para analisar fim da chamada taxa das blusinhas.
10: Fies pode ter desconto maior para médicos que trabalham em áreas sem atendimento.
11: Pesquisa data Senado. Brasileiras sofrem violência, mas não se reconhecem como vítimas.
10: Boa noite.
11: Boa noite.
10: Para atrair médicos para regiões onde faltam profissionais, um projeto em análise no Senado propõe aumentar o desconto na dívida do Fies a quem trabalhar nessas áreas.
11: A ideia é transformar o abatimento da dívida em um incentivo para levar mais médicos aos locais onde a população mais precisa de atendimento pelo SUS. Quem traz os detalhes é a repórter Patrícia Oliveira.
12: Mais de 60% dos médicos do país estão concentrados em 48 municípios e em capitais com mais de 500 mil habitantes, deixando outras áreas, especialmente na região norte, com escassez de profissionais. Um projeto do senador Dr. Irã, do Progressistas de Roraima, propõe que médicos formados com financiamento do Fies descontem até metade do valor da parcela mensal da dívida quando trabalharem na rede pública em áreas com falta e dificuldade de reposição ou retenção desses profissionais, consideradas prioritárias pelo Ministério da Saúde. Hoje, o Fies já permite abatimento da dívida para médicos que atuam por pelo menos um ano em equipes de saúde da família e em outros grupos específicos que atendem essas regiões. O projeto amplia o benefício para todos os médicos, inclusive especialistas, que trabalharem nos serviços públicos dessas localidades. Para o senador, a proposta, que está pronta para votação na Comissão de Assuntos Sociais, pode reduzir a dívida dos profissionais e levar médicos para onde eles são mais necessários.
13: Damos um alívio grande ao jovem médico que muitas vezes sai da faculdade com uma dívida enorme e, ao mesmo tempo, levamos mais profissionais às estruturas hospitalares, às UBSs, enfim, a todas as estruturas de atendimento do nosso gigante SUS, reforçando o acesso às pessoas que mais preciso nos encontre esse país.
12: Se for aprovado na Comissão de Assuntos Sociais, o projeto ainda será analisado pela Comissão de Assuntos Econômicos.
10: E a Comissão de Direitos Humanos vai criar um grupo de trabalho sobre a suspensão pela Anvisa de um remédio para a distrofia de Duchenne.
11: Essa distrofia muscular é uma doença genética rara e progressiva que causa perda de força dos músculos. A reportagem é de Márcio Maturana.
14: A Comissão de Direitos Humanos fez uma audiência pública com especialistas e famílias de pacientes para debater a situação regulatória do medicamento. Débora Racelli, mãe do paciente Raul, de 6 anos, disse que o Elevides é a esperança das famílias.
15: Aproximadamente no Brasil, temos 15 meninos medicados, como já foi falado. 1.200 meninos no mundo receberam o tratamento através de estudos e via comercial. Eles estão bem, eles estão crescendo, eles estão vivendo, eles estão indo para a escola, eles estão indo brincar. Pode não ter os melhores ganhos no gráfico, mas a doença parou, a doença estabilizou, a doença está dando respiro para que eles sejam crianças.
14: O diretor da Anvisa, Daniel Pereira, explicou que a decisão da agência não é definitiva.
16: Não há decisão imutável por parte da agência. As decisões da agência, elas são feitas conforme os dados que a gente tem no momento, conforme os dados que a gente recebe, conforme os dados que a gente consegue, né, avaliar.
14: O medicamento é aplicado em dose única e os pacientes são acompanhados. acompanhados com relatórios periódicos. O laudo definitivo sobre a eficácia do remédio deve ser concluído em 2031. A senadora Damaris Alves, do Republicanos do Distrito Federal, que é presidente da Comissão de Direitos Humanos e coordenou o debate, anunciou que vai criar um grupo de trabalho para buscar uma solução no caso do medicamento Elevides.
10: A comissão mista que analisa a medida provisória que zera o imposto de importação sobre compras de até 50 dólares em plataformas virtuais se reúne amanhã para eleger o presidente. Conhecida como taxa das blusinhas, a MP também autoriza o ministro da Fazenda a alterar as alíquotas do imposto de importação sobre remessas postais internacionais. Para compras de até 50 dólares, a alíquota poderá ser reduzida a zero. Já para remessas de até 3 mil dólares, poderá chegar a 30%.
11: O deputado Reginaldo Lopes, do PT de Minas Gerais, foi indicado pelo presidente da Câmara, Hugo Mota, para presidir a comissão. A indicação do relator caberá ao Senado. O parlamentar defendeu a aprovação rápida da MP, que perde a validade no dia 8 de setembro.
0: Nós vamos debater e fazer um grande diálogo com todos os setores econômicos da indústria brasileira, com os parlamentares, senadores, e vamos sim defender a aprovação imediata deste direito do povo brasileiro de poder ter isenção nas suas compras internacionais até 50 dólares.
10: A violência contra a mulher ainda é uma realidade no Brasil e muitas brasileiras não reconhecem como violência situações de agressão que vivenciam no dia a dia.
11: Os dados estaduais da mais recente pesquisa nacional do Data Senado revelam diferenças na percepção da violência de gênero entre os estados e mostram como essa falta de reconhecimento pode dificultar a denúncia e a busca por ajuda. A reportagem é de Raíssa Abreu.
3: A distância entre a violência vivida e a declarada é uma das principais conclusões da pesquisa. Em Alagoas, 36% das mulheres relataram situações de violência sem identificá-las como violência doméstica ou familiar. No Paraná e em São Paulo, esse índice foi de 25%. O presidente do Senado, Davi Alcolumbre, disse em nota que divulgar dados por estado ajuda a entender o problema em profundidade e aumenta a chance de combatê-lo. O coordenador do Data Senado, José Henrique Varanda, disse que o objetivo não é criar um ranking entre os estados.
17: O detalhamento estadual é muito mais importante não para criar um ranking, mas para identificar as necessidades de cada localidade. A gente olha para esses números, a gente vê que ainda estamos assim, muito aquém da realidade.
3: A 11ª edição da Pesquisa Nacional de Violência contra a Mulher ouviu 21.641 mulheres nos 27 estados e no Distrito Federal. A pesquisa é uma parceria do Data Senado com o Observatório da Mulher contra a Violência.
18: Eleições 2026.
10: O programa Seu Voto Importa, da Justiça Eleitoral, vai oferecer transporte a eleitores com mobilidade reduzida.
11: A solicitação deve ser feita até 14 de setembro, 20 dias antes da data da eleição. Repórter Pedro Pincer.
19: Eleitoras e eleitores que necessitarem de apoio para se deslocarem até seus locais de votação nas eleições de 2026 contarão com um serviço de transporte individual gratuito. O programa Seu Voto Importa, do Tribunal Superior Eleitoral, busca reduzir as barreiras físicas ao exercício do voto e promover a inclusão de grupos historicamente vulnerabilizados e foi inspirado em experiências desenvolvidas por tribunais regionais como o de Pernambuco. Assessor de planejamento do órgão, Acácio Leite, explicou como o Seu Voto Importa funciona na prática.
20: Então nós transportamos eleitores com deficiência visual, deficiência auditiva, paralisia cerebral, síndrome de Down, autismo, deficiência física, todos os tipos de deficiência nós atendemos. No dia das eleições vai buscar esse eleitor em casa, leva ele para votar até o local de votação e traz ele de volta até a casa dele com toda a segurança e com um apoio técnico bem interessante.
19: A solicitação pode ser apresentada pelo próprio eleitor ou, quando necessário, por seus representantes legais ou de apoio. O pedido pode ser feito presencialmente, diretamente no cartório eleitoral da zona correspondente ou por canais remotos e eletrônicos até 14 de setembro.
10: E amanhã, sexta-feira começa o horário eleitoral gratuito das eleições 2026. As emissoras de rádio e TV devem destinar tempo para que os candidatos e candidatas divulguem as propostas de campanha para os cargos de presidente da República, deputado federal, governador, senador e deputado estadual ou distrital, no caso do Distrito Federal.
11: A propaganda eleitoral gratuita será veiculada de segunda a sábado com 50 minutos diários em rede, divididos dois blocos de 25 minutos no rádio e na TV. Além disso, 70 minutos serão destinados a inserções de 30 e 60 segundos distribuídas ao longo do dia. O horário eleitoral deve ocorrer até o dia 1º de outubro, 3 dias antes da realização do primeiro turno. Com edição de Paula Groba e trabalhos técnicos de Eliseu Caires, o Jornal do Senado fica por aqui. Acompanhe agora as notícias da Câmara dos Deputados. Boa noite.
10: Boa noite e até amanhã.
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2: Presidentes estabelecem prioridades para votações do esforço concentrado.
4: Deputados obrigam notificação de distúrbio vocal relacionado ao trabalho.
2: Avança a proposta que permite instalação de faróis auxiliares em caminhões.
4: Boa noite. Uma comissão da Câmara aprovou a instalação de faróis auxiliares em caminhões. A repórter Maria Neves explica por que a medida foi considerada necessária.
5: A Comissão de Viação e Transportes da Câmara dos Deputados aprovou o projeto do deputado Rodrigo Dazaeli, do PL do Mato Grosso, que permite a instalação de faróis auxiliares em caminhões que circulam em áreas privadas. Pelo texto, veículos de transporte de carga utilizados em atividades agropecuárias, florestais, industriais e logísticas poderão ter luzes adicionais, desde que elas possam ser desligadas manualmente para circular em vias públicas. Na opinião do relator, deputado Zé Trovão, do PL de Santa Catarina, a mudança evita que os motoristas sejam punidos simplesmente por terem o equipamento no caminhão. Ele também defende que a iluminação adicional vai tornar a direção de caminhões mais segura.
21: Nós temos hoje muitos veículos que transitam em propriedades rurais, em áreas que são 500, 600, até 1.000 quilômetros ou mais, em estradas precárias, estradas de chão. E essas estradas, elas não têm iluminação de nenhum tipo. Às vezes o cara está transitando, quando ele vê, ele está em cima de um animal, de um boi, de um cavalo ou de um animal silvestre e acaba acontecendo um acidente. Se ele tem as lâmpadas auxiliares, ele consegue ter um foco maior, mais longe desses animais, essas estradas.
5: Pelo texto aprovado, o condutor que trafegar por via pública com iluminação auxiliar ligada incorrerá em infração grave a ser punida com multa e retenção do veículo para regularização. Uma pesquisa realizada pela Fundação Instituto de Pesquisas Econômicas e a Secretaria Nacional de Trânsito apontou que caminhões e ônibus respondem por aproximadamente 4% dos veículos em circulação no país. Isso corresponde a cerca de 4.900.000 veículos. A proposta que permite a instalação de faróis auxiliares em caminhões ainda será analisada pela Comissão de Constituição e Justiça. Da Rádio Câmara de Brasília, Maria Neves.
1: Transportes.
2: Júlio Arco Verde, do PP do Piauí, apoia a proposta que muda as regras de cobrança do IPVA. O texto estabelece a alíquota máxima de 1% sobre o valor venal dos veículos e determina que os estados possam conceder descontos para modelos menos poluentes.
4: A proposta considera exclusivamente o peso de fábrica do veículo, em vez do valor de mercado para o cálculo do IPVA. Júlio Arco Verde acredita que a medida torna a cobrança do imposto mais justa e alinhada a modelos adotados em outros países.
1: Consumidor.
2: Em Embalagens de produtos industrializados não poderão exibir fotos de componentes que não fazem parte da receita. É o que determina o projeto de Félix Mendonça Júnior, do PDT da Bahia, segundo o qual as ilustrações orientam mais a decisão de compra do que a leitura da lista de ingredientes.
4: Além disso, o projeto de Félix Mendonça Júnior prevê que a Anvisa estabeleça o teor mínimo de ingredientes, como chocolates, frutas e queijos, para destaque nas embalagens, seguindo padrões internacionais de composição e denominação de alimentos.
7: Direitos Humanos.
2: Gervásio Maia, do PCdoB da Paraíba, defende a aprovação de projeto que obriga academias a trazer informações e instruções em braille nos equipamentos. Relator da matéria na Comissão de Constituição e Justiça da Câmara, o deputado afirma que o objetivo é ampliar a autonomia das pessoas com deficiência visual.
4: Gervásio Maia argumenta que a adaptação promove a inclusão desse público nas atividades físicas, contribuindo também para a redução do risco de acidentes durante a prática dos exercícios.
2: A alteração no Estatuto do Índio vai garantir a disponibilidade de intérpretes de línguas de povos originários em atendimentos públicos a indígenas. A relatora da matéria na Comissão da Amazônia, deputada Dilvanda Faro, do PT do Pará, pede urgência na aprovação do texto.
4: Dilvanda Faro explica que a medida amplia o acesso a direitos e a serviços essenciais, priorizando a contratação de intérpretes das próprias comunidades para facilitar a comunicação e evitar a criação de cargos permanentes.
7: Justiça.
2: Devedores de pensão alimentícia podem ser proibidos de entrar em estádios de futebol e outros eventos esportivos. A restrição está prevista em um projeto apresentado por Rodrigo Gambale, do Podemos de São Paulo.
4: A proposta exige que os organizadores dos eventos barrem os inadimplentes na entrada, inclusive por biometria. Rodrigo Gambale acredita que a medida protege crianças e adolescentes e dá mais agilidade à cobrança das pensões.
7: Segurança Pública.
2: Alexandre Leite, do União de São Paulo, propõe aumentar a pena para quem fizer falsa acusação de violência doméstica e familiar. O deputado explica que a ideia é alterar o Código Penal para endurecer a punição do crime de denunciação caluniosa.
4: O texto também prevê que a concessão de medida protetiva com base em denúncia falsa passe a configurar o crime de denunciação caluniosa. Alexandre Leite afirma que a medida busca preservar a credibilidade do sistema de proteção às vítimas e punir quem agir de má fé.
7: Desenvolvimento Regional.
2: Projeto de Domingos Neto, do PSD do Ceará, busca ampliar a utilização do reuso de água e da dessalinização em regiões afetadas pela seca. O deputado também inclui no texto incentivos de financiamento para projetos que adotarem essas tecnologias.
4: Domingos Neto explica que a iniciativa facilita o acesso a financiamentos para projetos que promovam fontes complementares de abastecimento de água. Ele acrescenta que a medida prioriza a eficiência do uso da água, além de preservar os mananciais.
7: Trabalho.
2: Os deputados aprovaram um projeto que obriga a notificação do distúrbio vocal relacionado ao trabalho como doença funcional. A repórter Paula Bittar tem os detalhes.
8: A Comissão de Constituição e Justiça da Câmara aprovou o projeto que determina a notificação compulsória do distúrbio vocal relacionado ao trabalho como doença funcional. O objetivo é aperfeiçoar as políticas públicas e proteger a saúde vocal de profissionais que utilizam a voz como instrumento de trabalho, em especial professores e teleoperadores. O autor do projeto, o deputado Rogério Correia, do PT de Minas Gerais, ressaltou que o distúrbio é uma doença que está extremamente associada ao trabalho.
22: Ela vai influenciar na vida das pessoas e precisa de ter o tratamento relacionado ao trabalho, por isso uma doença do trabalho. Assim colocado, leva os professores a ter uma proteção pela profissão que ele exerce.
8: O projeto considera distúrbios vocais relacionados ao trabalho quaisquer formas de desvios vocais relacionados à atividade profissional que diminuam, comprometam ou impeçam a atuação ou a comunicação do trabalhador. A proposta que determina a notificação compulsória do distúrbio vocal relacionado ao trabalho como doença funcional já pode seguir ao Senado. Da Rádio Câmara de Brasília, Paula Bittar.
4: Ayrton Faleiro, do PT da Bahia, comemora a aprovação na Câmara do fim da escala 6x1. Na avaliação do deputado, a medida amplia direitos e melhora a qualidade de vida da classe trabalhadora.
2: O parlamentar também afirma que a mudança representa um ganho para a economia e destaca a participação de trabalhadores, dos parlamentares e do governo federal na aprovação da proposta. Para Ayrton Faleiro, a medida garante mais dignidade aos trabalhadores brasileiros.
6: A aprovação do fim da escala 6x1, estabelecendo 2 dias de descanso para a classe trabalhadora, para cuidar da família, para cuidar da saúde, para cuidar do esporte, para cuidar da sua religiosidade, é um ganho fundamental para a nossa economia. Quem está de parabéns mesmo são os trabalhadores e trabalhadoras do Brasil, que agora vão ter uma condição mais digna para, além do trabalho, uma vida melhor.
7: Saúde.
4: É de Josenildo, do PDT do Amapá, projeto que proíbe a prescrição e o uso de implantes hormonais para fins estéticos ou melhoria do desempenho físico. O projeto prevê que esses produtos somente sejam indicados para diagnóstico compatível e respaldo científico.
2: Josenildo propõe que farmácias e estabelecimentos registrem o profissional responsável, o paciente, a composição e o lote de cada implante. O congressista explica que o registro de cada implante permite identificar prescrições que usam diagnósticos médicos como justificativa para fins estéticos.
7: Previdência.
4: Eduardo da Fonte, do PP de Pernambuco, apresentou o projeto que determina o pagamento provisório do benefício de prestação continuada quando o INSS não analisar o pedido em até 45 dias. Ele explica que a implantação deverá ser feita em até 5 dias úteis após o fim do prazo.
2: Eduardo da Fonte esclarece que o pagamento temporário não substitui a análise definitiva do INSS. Ele acrescenta que, se o pedido for negado, o benefício será interrompido depois de assegurado o direito de defesa, sem devolução automática dos valores recebidos de boa-fé.
7: Cultura.
4: Projeto de Adriano do Baldi, do PP de Goiás, inclui o Dia Nacional do Povo Cigano, celebrado em 24 de maio, no calendário oficial de eventos nacionais. Ele explica que a medida visa incentivar a realização de campanhas educativas e de combate a estereótipos.
2: Embora 24 de maio já marque o Dia Nacional do Cigano, Adriano do Baldi diz que o reconhecimento oficial da data vai dar mais visibilidade a esta comunidade histórica e vai fortalecer o acesso a direitos básicos como documentação, saúde, educação e moradia.
4: Pastor Diniz, do União de Roraima, é favorável à renovação da permissão para que a Rondovisão Rondônia Rádio e Televisão continue operando uma emissora de rádio FM em Ji-Paraná por mais 10 anos.
2: O relator da proposta na Comissão de Comunicação afirma que a documentação apresentada pela empresa atende às exigências legais e às normas do colegiado. Por isso, o pastor Diniz defende a homologação do ato do Poder Executivo pelo Congresso Nacional.
7: Educação.
4: Projeto de Da Vitória, do PP do Espírito Santo, prevê descontos a participantes do FIES com pagamentos em dia ou em atraso de até 90 dias. Ele argumenta que a proposta permite que o beneficiário quite a dívida à vista sem pagar juros e multas, com desconto de até metade do valor financiado.
2: Da Vitória também propõe parcelamento em até 150 meses, com eliminação de juros e multas, além de desconto de até 30% sobre a dívida principal. O deputado disse que as renegociações devem alcançar os bons pagadores, desde que não provoquem perda de receita para o fundo estudantil.
7: Votação.

0: e estratégicos e os incentivos fiscais para a instalação de data centers no Brasil, batizados de Redata. O presidente da Câmara, Hugo Mota, elogiou a possibilidade de avanços legislativos por meio de diálogo e cooperação institucional.
1: Mais feliz ainda de ver essas matérias que passaram na Câmara, como a PEC da segurança, a PEC do fim da escala 6x1, o projeto dos minerais críticos, que é um projeto estratégico para o país, de soberania nacional, e também o Redata, que além do ponto de vista dos investimentos que o Brasil irá receber, nós teremos condição também de armazenar os dados da população brasileira aqui em nosso país, não mais dependendo de outros países.
0: O quinto item da pauta prioritária é a medida provisória que zera temporariamente a chamada taxa das blusinhas, ou seja, a cobrança do imposto de importação federal de 20% sobre remessas postais internacionais de até 50 dólares. Hugo Mota lembrou que a medida provisória perde a validade em setembro, com riscos de prejuízos para milhões de brasileiros que compram pela internet. Mota indicou o deputado Reginaldo Lopes, do PT de Minas Gerais, para presidir a comissão mista sobre o tema. Os deputados aprovaram a PEC da segurança em março. O texto garante mais recursos para o setor, inclusive por meio da destinação de dinheiro arrecadado com as BETs para o Fundo Nacional de Segurança Pública e o Fundo Penitenciário Nacional. O fim da escala 6x1 foi aprovado pela Câmara em maio. O projeto prevê jornada de 40 horas semanais em 5 dias, com 2 de descanso e sem redução de salário. Também em maio, os deputados aprovaram a Política Nacional de Minerais Críticos, com incentivos governamentais à exploração de minerais considerados fundamentais na produção de tecnologias, como smartphones, carros elétricos e sistemas militares. O projeto de lei do Redata, Regime Especial de Tributação para Serviços de Data Center, foi aprovado pela Câmara em fevereiro. Da Rádio Câmara de Brasília, José Carlos Oliveira.
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3: Economia.
4: Dr. Luiz Ovando, do PP de Mato Grosso do Sul, defende a proposta de emenda à Constituição que amplia a imunidade tributária para igrejas e entidades filantrópicas. O texto já foi aprovado na Câmara e seguiu para análise dos senadores.
5: O deputado afirma que a medida fortalece o trabalho social desenvolvido por igrejas e organizações beneficentes, ampliando recursos destinados ao atendimento da população. Dr. Luiz Ovando acrescenta que a proposta prevê mecanismos de devolução tributária para evitar cobranças consideradas excessivas.
6: Quando você compra uma lâmpada, compra alguma coisa em supermercado, então isso tudo é tributado. Então, se já está tributado e o cidadão, membro da igreja, já paga imposto de renda, se ele tiver uma empresa, ele também recolhe esse valor. Nós estamos aqui, através dessa PEC, defendendo o fato de que as instituições e também as filantrópicas que prestam serviço à comunidade sejam isentadas, sejam imunizadas, vamos dizer assim, desse recolhimento. E se acontecer, isso seja devolvido através de um cashback.
4: Zé Neto, do PT da Bahia, apresentou o projeto que cria o programa Fazer o Bem para a Melhor Idade, que permite a empresas abater do imposto de renda valores destinados a idosos que vivem em asilos ou casas de repouso.
7: E o que é que nós queremos? Que nesse projeto a gente vai atender os idosos com rendimentos mensais inferiores ao limite da isenção de imposto de renda que estejam nos abrigos de idosos e casas de idosos. Que a tendência é que isso cresça muito. Quem dá assistência a esses idosos? Como vão ser assistidos? Cada dia você tem menos pessoas na família e você vai ter muito mais pessoas que não vão ter esse atendimento. E isso é uma forma de dar uma atenção e uma assistência junto com a ordem governamental, com o Estado, município, Estado, União, para que a gente possa diminuir essas dificuldades que são vividas pelos idosos no Brasil.
5: Zé Neto explica que, pelo texto, cada empresa poderá apoiar até 3 idosos com abatimento limitado a 5% do imposto devido por ano. Para ter direito ao incentivo, a pessoa jurídica deverá obter o certificado amigo do idoso após a habilitação junto à Receita Federal.
4: Bandeira de Melo, do PV do Rio de Janeiro,

0: é um dos autores da proposta de emenda à Constituição que busca preservar incentivos estaduais e municipais a projetos culturais e esportivos após a reforma tributária. O texto permite que empresas continuem apoiando iniciativas desses setores com abatimento de parte do imposto devido.
1: Bandeira de Melo alerta que a substituição do ICMS e do ISS pelo novo imposto sobre consumo pode abrir brecha para a extinção de mecanismos usados hoje no financiamento da cultura e do esporte. O objetivo da proposta é criar regras nacionais uniformes sobre o tema.
0: Termina agora o jornal Câmara dos Deputados, produzido pela Rádio Câmara, com trabalhos técnicos de Wellington Teles e apresentação de Luciana Vieira e Val Monteiro. Boa noite.
1: A Voz do Brasil volta amanhã. Uma boa noite para você.
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Boa noite, Chapecó. Está começando o Love Line, o seu programa romântico aqui na Oeste Capital. Um momento especial para falar de amor, de sentimentos, de encontros, de saudades e de tudo aquilo que faz o coração bater mais forte. Aqui a música fala por você. E cada música pode trazer uma lembrança, uma pessoa, um momento que ficou guardado no coração. Fique comigo, deixe o amor conduzir essa noite. Love Line. Porque quando o assunto é amor, sempre existe uma música para contar a nossa história. 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Ainda triste por você, Still Got the Blues for You. Essa música é de 1990 com Gary Moore.

Tá indo Love Música de 1989, a Repetition Information Society. Antes foi Roxette, Spending My Time. E Gary Moore, Still Got the Blues for You. Boa noite. 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No cinema em cartaz tem Patrulha Canina, Uma Aventura Dino, Homem-Aranha, Um Novo Dia e muito mais. A música não pode parar. Agora tem In Excess, By My Side.

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Quero mandar uma boa noite pro Bonney, que tá curtindo, valeu Bonney. Também Amanda e o Dione, valeu, daqui a pouquinho tem Cranberries Linger. Também o Erno, aquele abraço para ele, sua esposa, grande Erno. Essa aqui tocou em 1989. If You Don't Know Me By Now, a banda de Manchester, Inglaterra, Simpler Red. Ângela, aquele abraço. E Erno, é Loveline, a sua linha direta com emoção.

Aí no Love, Ticket to Heaven com Dire Straits. Tocamos na West Capital essa música de disco de vinil em 1991, lembro muito bem. Antes você ouviu o Cranberry Slinger e Simpler Red If You Don't Know Me By Now. Na sequência, Barão Vermelho, Amor, Meu Grande Amor, do CD de 96.

E depois de uma música como essa, a gente fica alguns segundos em silêncio. 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

0: Muito bem, já estamos de volta. Love Line de segunda a sexta-feira. Começa às 22, termina uma. Que bom ter a sua companhia. Tem músicas que parecem contar uma história que a gente já viveu. Falam de um amor que chegou, deixou marcas, despertou sentimentos e, de alguma maneira, ficou guardado dentro da gente. E agora, no Love Line, uma música que tem poesia, sentimento e aquela intensidade que só Cazuza sabia colocar em suas palavras. Barão Vermelho com Cazuza, codinome Beija-Flor. Fortes emoções, assim segue o Love, até a uma.
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E depois de uma declaração de amor como essa, fica uma pergunta. Quando a gente encontra alguém que realmente toca o nosso coração, por que não cuidar desse sentimento? Porque amor verdadeiro não é só aquele frio na barriga do começo. É querer estar perto, dividir a vida, enfrentar os dias difíceis e comemorar juntos os dias felizes. E o Hyundai do Scorpions fala justamente disso. Duas pessoas que encontraram uma na outra um motivo para acreditar no amor. E que bonito é quando a gente pode olhar para alguém e simplesmente pensar: eu quero você na minha vida. Scorpions, na voz de Klaus Meine e Hyundai. Agora no Love, uma música de 1990. Phil Collins, Um Novo Dia no Paraíso. Boa noite para Kleber e Ana Tereza. Another Day in Paradise.

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Jason Mraz e Kobe Kai, Let Lucky.

Esse é Phil Collins, Do You Remember? 13 para meia-noite. Rod Stewart Sailing, Que de Abelha Como Eu Quero, versão acústico. Muito boa noite para você, obrigado pela sua audiência, onde quer que você esteja. 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Quero mandar um grande abraço pra galera da Boleiragem, alô Weyler e Sara, Ciro, Gerson, Bebê, JP. Na sequência do Love, Roupa Nova, Coração Pirata. Que bom ter a sua companhia. Love Line, 32 anos, a sua linha direta com emoção.

Esse é Rob Gibb com Like a Fool. Meia-noite, já estamos chegando na madrugada de sexta-feira. Na sequência, Bon Jovi, Always. E continua o Love até a uma. Você...

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0: duas e um.
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0: 3:03.
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0: 3:30.
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0: sempre igual no meu culto à tradição. Fogo, água e erva pura, cuia e bomba, nada mais. Elementos essenciais para se matear a preceito. No mais, é o gosto e o jeito de fazer de cada um, tão singelo e tão comum, tão gostoso e tão perfeito. A chaleira, quando chia, tem melodia de um hino, e o vapor tão leve e fino paira no ar como incenso. O patrão celeste, eu penso, escuta esta reza chucra, quando minha alma lhe busca contemplando o verde intenso. Cravando a bomba na erva, meio inclinada, de pé, é a raiz da minha fé que planto bem lá no fundo, para que os tirões deste mundo não abalem minha crença e eu mereça a recompensa de um viver longo e fecundo. Sorver o primeiro gole, ah, quanto mistério encerra! É a seiva verde da terra que invade os caminhos meus. É o sangue quente de Deus que ao meu sangue se mistura, deixando minha alma pura como a alma dos anjos seus. Por isso, a hora do mate, solito ou com parceria, mais que um prazer que vicia, para mim é hora de prece. Meu peito velho se aquece nesta comunhão bendita. Ora minha alma levita, ora Deus mesmo aqui desce. Se sirvo um mate para a amada ou mesmo para um amigo, conservo sempre comigo a ideia de comunhão. Se Deus criou o chimarrão, de certo não se incomoda de fazer parte da roda e escutar minha oração. Guarda, patrão, o meu pago, te peço com reverência. Protege a minha querência, meu pingo, o cusco e a prenda, que nunca me falte renda pro meu churrasco no mas, para dar estudos pros piás e pagar a conta da venda. Que nunca me falte fé na Santa Virgem Maria, que me protege e me guia sob o seu manto de paz. Que eu nunca deixe para trás um parceiro que tropeça e cada dia agradeça a vida que tu me dás. Ronca a cuia me avisando que acabou a hora do mate. Digo um amém no arremate e agradeço a parceria. No começo ou fim do dia, com Deus mateando eu converso. Ele é o patrão do universo, não tem melhor companhia.
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amigo João Campeiro. Esta acordeona que tu estás ouvindo é aquela velha acordeona que me mandaste lá pra fronteira. Graças, meu companheiro. Obrigado também ao amigo Oli e ao amigo Paulo. Sem eles eu seria um gaiteiro sem acordeona.

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1: Atenção, meus amigos, pois vai haver um grande desafio entre dois bichos. Estes vocês já conhecem, mas na trova não. É o macaco e o bugio. Estão chegando aí os animais, tchê. É, mas vamos fazer o seguinte. Vamos entreverar os dois para cantar o primeiro verso em dupla, que é para dar uma afinada na garganta, tchê.

Agora sim, vamos fazer o seguinte: vamos se entreverar na rua. Vamos dar o primeiro verso para o Bugio. Vai lá, Bugio, vai lá.

0: amigos de galpão. Compreendeu?
1: Quê? Foi tu?
0: Não!
1: Mas como?
0: Deve ter sido o Bom Gil.
1: Ah, bom. Será? Tu vai dar tingado. Vai lá, meu cara, vai lá. Tu.
2: Som!

0: muito bem. Escuta, né? Ô meu, quem cantou aí foi o viado?
1: O que é isso, gambá?
0: Eu não tava com a voz muito fina.
1: Não, isso foi o macaco.
2: Estes gambá. Mas vamos dar outro verso pro Bugio. Vai roncar lá, vai lá.

0: paixão.
1: Ó, Brandão. Ih, meu, foi tu? Agora foi tu.
2: Não, não, escute.
1: Não,
2: só foi o bujute. Esse animal, quando faz força pra cantar, ele se afrouxa.

0: acontecer?
1: Ele já quer.
0: Mas quer o quê?
1: Será? É, ele quer, esse bicho é meu.
0: Ah, mas então vamos chamar os dois pra cantar em dupla um verso pra terminar a prova ligeiro.

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1: Hermano, com permisso.

Muito bom dia, senhoras e senhores. Estamos 28 de agosto de 2026. Hoje, inclusive, inicia horário político aqui nas emissoras do Grupo Condado de Comunicação de todo o Brasil, né? Obrigatório. Então, daqui a pouquinho teremos algumas inserções dos senhores senadores, deputados, enfim, né? Das eleições 2026 para presidente, para governo do estado e muito mais. E o nosso Bom Dia Sul tá às 7 horas da manhã, 2 horinhas aqui no ao vivo para Foroeste Foton, a força que move seu trabalho, que tem a Foton Tanland, primeiro lugar na categoria picape híbrida leve, a força que tá no seu caminho diário, a força que move seu caminho, Foroeste Foton. 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

0: que está ligado aqui no nosso Bom Dia Sul. Que prazer ter vocês com a gente. Hoje tem sorteio da Casa da Tradição, que vai estar no acampamento Farroupilha. Já vai começar daqui a pouco, né? Estamos chegando aqui no mês de setembro e temos um presentão, um regalo hoje da Casa da Tradição, da Cirlei, de toda a galera. Bom dia, Sul!
1: Olá, bom dia! Bom dia, Matheus! Bom dia, povo querido da Rádio Oeste Capital! Osvaldo Camargo por cá, sempre de ouvido na melhor, todos os dias, sem falhar nenhum. Tamo aí, rumo agora, se abra, City aí.
0: Valeu, Osvaldo!
1: Volta aí. E tamo na escuta, na 93. Tu não tá por aí ainda, Mateuzinho, mas nós já tamo no trecho.
0: Vi que você mandou era 13h30 da manhã, e... até antes.
1: Gostaria de pedir uma música aí pra toda a galera aí da Bioter, de toda a região. Valeu, Mateus. Se não for pedir muito, pode ser aquela Trio Parada Dura, Aceita que Dói Menos.
0: Valeu! Valeu, Osvaldo! Fuja, louco, velho grande! Agora tem muita gente na madrugada aqui da sexta-feira mandando o seu alô, a sua mensagem. Então fica à vontade, 49-3361-3130 para mandar teu áudio, teu bom dia, teu alô, a tua música e participar do sorteio da Casa da Tradição. Regalos, pilchas e muito mais artigos gauchescos.

0: Bárbara Duarte, a voz inconfundível, a cor de caramelo, com André Renner. Muito bom dia, Tira Skill, mandou aqui 3 e pouco da manhã. A música do Tchê Loquedo, pra curtir com as guris, guri da lavanderia da BRF. Alô, BRF, bom dia! Que Deus nos proteja sempre e abração pra vocês todos. E a galera aí também, lavando roupa suja, a turma da lavanderia. Seu Ari, Matheus, sextamos! Estamos aqui mateando, ouvindo melhor no 93.3, roda aí, champion, batom 24 horas. Essa é boa pra dançar logo cedo aí. Alô, seu Ari, acorda, seu Ari, galo velho!
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0: Começou o horário eleitoral, guris e gurias, e teremos spots espalhados por alguns horários específicos aí, né, conforme determina a lei. A nossa OPEC, Izete, ficou até umas duas da manhã trabalhando aí pra poder deixar tudo certinho. Bom dia, Su!
1: Bom dia, meus amigos da Rádio Oeste Capital. Aqui é João Paulo que fala. Eu queria estar pedindo uma música gaúcha aqui pro meu irmão, que hoje ele tá de aniversário.
0: Epa!
1: Completando 28 anos. E se puder rodar a música aí, o amigo agradece. Um abraço a todos os ouvintes.
0: Valeu, gurizada! E abração pro mano velho que tá completando 28 anos de idade aí, né? Saúde, felicidade pra vocês, pra família toda aí. E eu mandaram mensagem cedo aqui, rapaz. Mandaram, era 4:00 da manhã. Bom dia, Açu!
2: Bom dia, Matheus. Leandro Derval Velho, no puxe das luvas pra destrinchar as penosas e os pés rachados das auroras.
0: Que é isso?
2: Hoje na companhia do Pantufa e na escolta do FBI, o feio baixinho invocado. Queria fazer um agradecimento e uma reclamação pro meu sogro e minha sogra. Agradecer o salame, o queijo, o chouriço, a morcia, costelinha, mas dizer que o torresmo foi meio pouco, podia ter mandado um quilo a mais. Manda pra nós aí, o poder do criador, Goiânia e Paranaense. E se não for o S Capital,
0: fuja, louco. Alô, família toda, um grande abraço, Pantufa, FBI, nosso amigo Leandro. FBI tem bastante desse
3: essa
0: estilo
3: é
0: aí,
3: boa,
0: né,
3: hein,
0: cara? Champion no Bom Dia Sul, sextamos!
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0: hora da previsão do tempo, agora 5h32, marcando uma sexta-feira que promete até um pouco ser chuvosa agora pela parte da manhã, apesar que boa parte do sol hoje vai pegar aqui pra região de Chapecó, depois do meio-dia, vai atingir aqui nossa cidade, com máximas batendo hoje a 30 graus durante a tarde. É, meus amigos e minhas amigas. Pouquinho de chuva agora de manhã, 20 a 21 graus, temperatura agora aqui no Vento Minuano está 20 graus, 23, nossa senhora, 23 graus, hein? E a tarde pode chegar a 30, e depois vem chuva pra caramba. Chuva sábado, domingo, segunda, terça-feira, nossa senhora, até terça-feira serão 4 dias chuvosos. Sábado, temperaturas chegando a 26 graus à tarde, com chuva de manhã, já de madrugada, inclusive, tá? Madrugada de sábado, e vai perdurar até a noite. De manhã, tarde e noite. Domingão, chove pra caramba aí, de manhã, de tarde, de noite, mas também durante a madrugada a gente tem um pouco de chuva, com temperaturas de 18 a 22 graus. Lá na segunda-feira a gente vai ter temperaturas de 18 a 21, com chuva muito forte, quantidade muito significativa também, de manhã, tarde e noite. E lá na terça-feira a chuva vai até meio-dia, mais ou menos, com temperaturas de 15 a 21 graus e o sol brilhando durante a tarde. É isso, é uma tônica aí de bastante chuva, instabilidade, previsão de alagamentos de temporais para sábado em diante, para nossa região oeste aqui de Santa Catarina. E o sol hoje aparece, vai ser um dia bem bonito. Quem sabe algumas pancadas agora de manhã aqui para a região de Chapecó, pouca coisa em termos de quantidade. Depois o sol vai aparecendo, vai abrindo e a máxima chega a 30 graus na sexta-feira, com um toque de verão para nossa cidade.
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0: Valendo o prêmio da Casa da Tradição! Artigos regalos gauchescos, que vai estar no acampamento Farroupilha. Alô, Cirlei, alô, Casa da Tradição!
2: Bom dia, Matheus, não tem medo. Aqui por cá é o Pastor Wilson. Estamos sentindo a Erechim, vamos acabar lá.
0: Terrinha boa!
2: Em Parambi hoje. Vai mandar um abraço para todos os motoristas que estão na estrada aí e para todos os irmãos da Igreja do Evangelho Quadrangular que estão escutando o programa nessa manhã, e que Deus abençoe a todos em nome de Jesus.
0: Amém, pastor!
2: Ah, Matheus, me corre o sorteio aí também, tá, meu amigo?
0: Valeu! Vamos, pastor, abraço! É, hoje nós temos um chinelo campeiro pra audiência. É, coisa boa demais. É, apresentando a sexta-feira com Trio Parada Dura e Marília Mendonça.
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1: Bom
0: Padilha.
1: Dia, bom dia. Paulo Padilha para DK com a motoca novamente, né? Toque para nós hoje aí, Iguaria Campeira, né? Paulo Padilha para DK novamente,
0: é
1: para não perder o costume, né?
0: Sim.
1: E deixar aquele meu tchau, obrigado. Um abração aquele de Azir, para não esquecer de ninguém, né? E se não for a capital, então fuja, louco! Tá?
0: Fuja! Se tiver algum sorteio, né?
1: Nebolei de Bitcoin nas orelhas. Tchau, obrigado!
0: Valeu, grande abraço, Padilha! 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Valendo hoje o chinelo campeiro da Casa da Tradição. É só mandar mensagem aí no nosso programa. 3361-3130.
2: Bom dia, Sul. O dia começa aqui.
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0: Uou!
23: Bom dia, Sul!
0: Vamos lá, povo brasileiro!
24: Bom dia, Matheus! É o Nadir de Planalto, Rio Grande do Sul.
0: Fala, meu amigo!
24: Partindo para Erechim, atender os clientes. Se puder, aí toca a música Tordilho Negro.
0: Vai,
24: se
0: hein?
24: Não for na Oeste Capital, fuja, louco!
0: Fuja!
25: Bom dia, Matheus! Tudo certo? Márcio! Indo aí por região do Passo Fundo hoje.
0: Marcho,
25: manda um abraço aí pra gurizada da JGI Gases. O Jair, que tá vindo do São Miguel. Mais pra gurizada que vai se reunir aí, que vai ter reunião na empresa hoje, sexta-feira. Valeu, Matheus.
0: Uma reunião pra...
25: Toca uma pra meio festa? Diferenciada hoje. Toca aquela do Cleiton Borges, Sexterê.
0: Pode ser,
25: e
0: pode ser.
25: Um abraço
0: ser.
25: Pra todo mundo aí, pro pessoal que tá ouvindo essa capital aí.
0: Valeu, Márcio, grande abraço e todo o povo da firma aí, a potência de novo!

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0: lua está maravilhosa, senhoras e senhores. Pessoa que está transitando pela região toda aí, que visão nós temos, hein? Que imagem aqui dos altos do Grupo Condá de Comunicação, bem na frente aqui onde está o nosso monitor aqui. Olha, parece uma pintura. Ademir Perim de Caibi aqui, sextou, meu povo, aquele abraço. Matheus, quero ouvir a música Barquinha de Ouro. Bom final de semana aqui, a Kátia Drabate, pessoal todo participando aqui do sorteio da Casa da Tradição. Hoje tem um chinelo campeiro, chinelo bagual.
1: Bom dia, aqui é o Gilson Leite. Sextou, né? Vambora trabalhar. Toca pra mim os três conselhos. Especialmente pra minha esposa Silvana. Que todos tenham um ótimo dia. Se não for, vai se capital, fuja, louco. Põe nós no sorteio aí.
0: Valeu, Gilson. Alô, primeira dama. Grupo Rodeio no ar.

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1: 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Daqui a pouquinho as informações do futebol e você que está chegando agora, ligando o rádio. Hoje tem presente da Casa da Tradição. Alô, Sirley! Hoje tem o chinelo campeiro bagual. Sorteio às 7 da manhã.
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0: 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Ontem, pela Copa do Brasil, bom, nada de surpresa. 0x0 para Grêmio e Internacional no Beira-Rio, em Porto Alegre. O jogo da volta vai ser quinta-feira, às 8 horas, Arena do Grêmio. O Inter reclamou demais de uma possível expulsão do Carlos Vinícius ainda no primeiro tempo, que não aconteceu, então ficou 11 contra 11 até o final do jogo, sem grandes oportunidades. O Grêmio teve uma chance com o Carlos Vinícius no primeiro tempo, não conseguiu aproveitar, nem chutou pro gol. E depois o croata chutou de fora da área e Matheus Cunha pegou, né? O meia do Grêmio, camisa 10, o Krovinovic. Mas assim ficou 0 para o Inter, 0 para o Grêmio no primeiro jogo das quartas da Copa do Brasil. Bom, os próximos jogos: terça-feira vai ter Atlético e Cruzeiro às 9 horas, quarta-feira às 9h30, Vitória e Vasco e Santos e Palmeiras, e na quinta-feira às 8 horas, Grêmio Internacional na Arena do Grêmio. Hoje, pela Série B do Campeonato Brasileiro, tem um jogo que abre aqui a rodada às 7h30 da noite, Goiás e São Bernardo, e depois os demais jogos às 8h30. Náutico e Atlético, e Novo Horizontino e Sport Recife. A Série B tá bombando. Bom, no final de semana teremos a rodada 25 da Série A do Brasileiro com os destaques. Amanhã, às 6h30, Atlético Mineiro e Vitória. Às 8 horas, São Paulo e Bragantino. E às 9h20, Vasco e Cruzeiro, em horário um pouco diferente aí. Teremos no domingo Atlético Paranaense e Fluminense, Flamengo e Botafogo, Corinthians e Santos. Aí às 6h30, Mirassol e Palmeiras. Nesse mesmo horário, Grêmio e Chapecoense. Vamos, Verdão! Transmissão a partir das 5 da tarde, direto de Porto Alegre, com Andrei, com Rodolfo e com Matias Brasil. 7h30 tem Bahia Internacional, Arena Fonte Nova. O Inter pega o Bahia cheio de desfalque para esse jogo. O Inter tem pelo menos 2 desfalques confirmados. E na segunda-feira, às 8 horas, Remo e Coritiba no Mangueirão. O líder é o Palmeiras com 51 pontos, o Flamengo tem 45 e lá embaixo o Grêmio 15º com 25, o Inter 16º com 25, mas com jogo a mais do que o Grêmio, e a Chapecoense com 14 pontos. Tá junto no Z4 com Mirassol, Remo e Vasco da Gama. Os destaques do futebol!
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0: 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Bom dia, Sul!
1: Bom dia, tudo de bom? Eu sou a Cacilda, tô viajando para Santa Rosa com meu esposo Jair.
0: A terra da Xuxa!
1: Estamos escutando aí a S-Capital e admirando essa lua também maravilhosa,
0: tá linda,
1: que tá ali na frente. Se não for a S-Capital, fuja, louco.
0: Hoje teve eclipse, né, durante a madrugada aí, passando a meia-noite. Olha que lindo, agora tem umas nuvens assim aqui no vento minuando. Que coisa maravilhosa, que imagem estamos vivenciando.
2: Fala, Matheus, Ademir da Merjúnior, de maravilha, indo pra Chapecó trabalhar.
0: Ô, meu amigo!
2: Rico, e manda um que ajeita, vaca véia, pra minha chefe, beleza, meu querido? E sextou!
0: Pra chefe, é! Aquele abração pra mim, vem também, uma sexta-feira maravilhosa. Pessoal que mandar mensagem hoje, tá valendo! Tá valendo chinelo campeão da Casa da Tradição.
3: Bom dia, Matheus. Tudo certo? Tá mal por cá?
0: Ô, meu amigo.
3: Um abraço lá pro Zeca, da Puxa das Penosas, o Piada RH Transportes e o Sabonete do Deporte 2.
0: É o Sabonete.
3: Aquela música lá, ó, Sétimo Sentido, tudo bagunçado. Beleza, Matheus? Aquele abraço. Me picha no sorteio aí. Câmbio, estamos indo lá pro Xixi ali com na companhia do Edson Gaio, que tá ali pra frente, e o
0: Edson
3: e o Roman.
0: Roman!
3: Estamos indo lá pro Xixi. Beleza, alemão, Matheus? Tudo certo aí?
0: Um abraço!
3: Vamos subir na Serra do Goiowen aí. Por essa capital, fuja louco.
0: Vai na boa, amor! Você que não tem WhatsApp, salvo 33613130, este é o nosso número. 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Bom dia, Sul!
4: Bom dia, bom dia, bom dia!
0: Tudo bem?
4: Bora que bora, dele que dele, vamos em busca do Kiko Beltrão. É um Pelé e outro K.
0: Pelé?
4: Por de cá, o Célio.
0: Aô, meu amigo Célio, um grande abraço pro amigo aí, valeu. Pessoal que tá deixando aqui o nome pro sorteio, estou só deixando os abraços. Bom dia, Matheus, aqui é a Jaque. Olha que imagem da lua aí, eu falei um pouco mais cedo, né? Pessoal começou a mandar aqui as imagens. Quem tá aqui, Matheus, Carva Mate, Giotti. Quem que mandou? Alô, Cladirce. Bom dia pro amigo aí, não é Cladice, é Cladirce. O Elisandro por aqui. Alô, meu povo chegado do Oeste Capital. Manda um abraço pro povo do Borba, que tá com o fogão a lenha ligado, assistindo. Bom dia, Sul, mas fogão a lenha nesse calor, rapaz. É pra não perder o costume, né? Pedindo do Champion pra nós aqui, o Elisandro, a galera do Borma. Abração pra vocês aí, bom dia.
5: Bom dia, Matheus. Sérgio, por cá. Queria escutar a música Cadela Baia. E oferecer pro meu irmão Costante, pro meu amigo Braz, pra você e da rádio, pra nossa companhia.
0: Bom dia pro Braz.
5: O pessoal da padaria Padoca. Para todo o pessoal que está escutando a rádio. E aquele abraço, meu amigo.
0: Valeu! Sextou, né? Aquele abração pro amigo Ibrahim Braia, tá por aqui. Bom dia, Matheus! Estamos com muita alegria. Bora, Matheus, hoje com essa alpargata e ganhar o chinelo campeiro. É, potência! E manda alô pro Berno do Terra Nostra, que deve estar no mercado. O Berno chega umas 3 horas da manhã no mercado pra deixar

0: 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Vai, Mercosul! Bom dia, Brasil!
1: Bom dia, Matosito, José Mar para cá.
0: Ô, meu amigo!
1: Mantemos áudio e mantemos nós escutem sempre, tá bom? E Matosito, deixar o outro participar também. Tá bom, minha velho? É. Amanhã acelerando o carro em busca de mais um compromisso aí. Parte de sexta-feira trabalha todos nós, deu na rodagem, galera da Citric, GFN, GDM, a galera toda aí. Positiva!
0: Então, positivo e operante.
1: Que, né, meu chapéu. Uma buraqueira que tá abrindo os buracos para fazer um recapeamento e não fizeram. Ia, meu, quero ver quando chover aí agora. Meu Deus. Beleza? Manda um abraço para nós que estamos na rodagem aí.
0: Picoteando as estradas aí.
1: Na sexta-feira, se não for o Oeste Capital, puxa, louco, velho.
0: Valeu, José Mário. Valendo, alô, Sebastião Cardoso, a galera do Quedas do Palmital ouvindo a melhor. Matheus, bom dia, sextamos. Estamos aqui ligado na melhor rádio do sul do mundo, aqui em Mondaí, o Itamar Bissolote. Olha que legal, cara, alô, Mondaí, hein? Bom dia especial para vocês. A gente sempre recebe mensagem aqui, estou esperando mais gente de Mondaí ouvindo a rádio.
2: Bom dia, Matheus, tudo certo? Marcos, por cá, espera pra lá, Matheus, né?
0: E aí, parceiro?
2: Pra nós hoje, bem? Do couro. Interessa, a Pomorcia, transporte para casa. Zeca, transporte das finais, Coetê, Pomal.
0: Já dos guri ali.
2: Antônio Geral. A galera caçamba, a turma do C3 do aeroporto, a construção civil, casada da Embrapa, Brunatera, Oliveira, Paulo Menino, o Fritz. Deus demais, hein? Ótima sexta, hein? Deus no comando sempre, se não for essa capital, fuja, louco.
0: Que lembração pro amigo aí também, vamos, Marco Velho, alô, Postos Alfa, ouvindo a gente com o som ambiente, aê! Matheus, bom dia pra vocês todos, manda abraço pra equipe da Cooper Alfa, especialmente os Postos Alfa, e toca pra nós, Gaiteiro por demais! Ô, Matheus, aqui é Maiara da Silva de Cordilheira, manda abraço hoje especialmente pra minha irmã, ligadinho em Santo Amaro da Imperatriz, olha que legal! Litoral aqui de Santa Catarina, mamãe no Cristo Rei, a família toda ouvindo a rádio aí, viu? E quero ganhar um chinelo campeiro aí, Matheus. Domingo vamos pro CTG e quero já ir com o chinelo novo. Ah, que legal, cara. Vai ter um curso do Sangue de Farrapos, cara. Que legal. Abração pra vocês todos aí. Realmente tá bonito demais a nossa lua aí. Tá maravilhosa. Quem que mandou é a Maiara da Silva de Cordilheira. Abraço pra família toda. Bom dia, Brasil!
3: Bom dia, Matheusinha. Tudo certo? Tranquilinho? Vai, pode cá. Tamanho do rumo maravilha, Palma Sola, Dionísio. Sextou, né? Se não for essa capital, fuja, louco. Forte abraço aí, uma boa sexta-feira pra nós. Toca uma bem boa.
0: Valeu, garoto, boa viagem. Egon tá por aqui. Matheus, vamos tocar hoje o velho casarão pra toda audiência. Estamos aqui na linha Aterro Alto de Xanxerê City, ouvindo a melhor. E bom dia também pro César Augusto. Cezão, abração pra ti, pra família toda. Sextamos com muita alegria e com prêmio da Casa da Tradição. Daqui a pouquinho começa o acampamento Farroupilha 2026 e a Casa da Tradição vai estar lá com pilchas, com regalos, a linha toda masculina, feminina, os peões, as prendas e também as alpargatas, os chinelos campeiros, que é o sorteio de hoje. Sirlei, um grande

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0: que está de aniversário hoje. Alô, galo, velho, colhendo mais uma margarida no Jardim da Vida. Toca a música Jaqueta no Ombro pra nós. Mandou a Kátia. Valeu, Edson. Parabéns aí, Matheus. Bom dia, bom dia, bom dia. Tamo aqui no Mate. Fala, garoto.
1: Bom dia, Matheus. É Fábio aqui.
0: E aí, Fabião.
1: Toca uma da Corpo e Alma e bota nós aí na... no sorteio.
0: Bom dia, valeu, pra todos. Família Mazete unida todos os dias, ouvindo a 93. É, coisa boa. Goiânia e Paranaense, bem-vindo.

0: poder do criador. 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Matheus, bom dia, bom dia, bom dia. Estamos aqui em Recife, Pernambuco, ouvindo pelo aplicativo, manda abração para a família toda e toca aquela do Baitaca do fundo da grota. É o Matheus Arthur Arruda que tá curtindo a rádio. Ô, gaúcho, velho, abraço pro amigo aí, viu? Lá em Recife, olha que coisa. Matheus Sextou, roda aí, banda passarela pra nós. Cachaça, cerveja e vinho, é só nisso que o Lobo pensa. É, abração pro amigo Lobo.
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0: Pagando o pedido de João Luiz Correa pra audiência toda.

0: Alô, Claudir Weber do Parque das Palmeiras, ouvindo a rádio aí, Matheus, quero ganhar demais o sorteio. E toca pra nós, Jordão de Freitas, é assim que eu sou. Estamos se preparando pra ir ali na cidade da sogra. É, não é Flor do Sertão, não, não, é Cascavel. Um abraço pro amigo aí. Matheus, bom dia, bom dia. Aqui é Amanda. Eu moro em Santo Amaro da Imperatriz. Escutamos vocês todos os dias no programa. Manda um beijão pra minha família de Chapecó. Um beijão especial pra vocês e também pra tia Maiara. Tia Maiara, acorda, menina. Morro, Cambirela de fundo, mas olha que imagem sensacional aí. Bom dia, Amandinha.
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0: 6h38, depois do eclipse. Temos um tempo meio fechado aqui, inclusive com a previsão de um pouco de chuva aí na manhã de hoje. 23 graus, que absurdo, 23 graus no inverno, né? Nesse horário da manhã, mas é isso, com muita chuva aí se preparando para os próximos dias. 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É nóis!
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2: Um pagatrio parada dura com Ana Castela. Vamos lá, né? Que manhã maravilhosa. Só tem uma ventania aqui. Nossa senhora, tá levando todo mundo embora aqui, ó. Alô, em ação, Vendelino, alô, Jalmir, abração pro amigo. Gelson Schmidt tá por aqui também. A Mari, Matheus, bom dia pra vocês todos aqui. Minhas filhas sempre ouvindo. A Maiara, a Luciane, pessoal aí com som na melhor, no Cristo Rei.

0: Bom dia pra galera toda, tá 23 graus na manhã de hoje. Abração pra Ivone Gonzalez aqui do Jardim Itália, que deixou bom dia. Matheus Ligadinhos na melhor aqui, ó. Bom dia pro Valmor, a turma de Palmitos. E uma galera mandando áudio.
1: Bom dia, Matheus. Sou Jardelino Ribeiro, eu gosto do bairro Sinhário.
0: Ah, Jardelino, não.
1: Negro e Solimões, e qualquer um que tiver na agulha aí, me coloca no sorteio aí. Sempre curtindo a West Capital.
0: Então
1: aí,
0: você tá feliz demais.
1: West Capital, fuja, louco.
0: 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Bom dia!
1: Bom dia, Montemir, tudo certo pra gente? E uma do Amadão aí, sempre umas curtinhas aí. Hoje é sexta-feira.
0: Amadão, aquele abraço pro amigo Querência Rações, a querência do seu pet traz pra você. 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Matheus, abençoado dia pra nós aqui, Fernando Sela, participando aqui do sorteio do chinelo campeiro, mais a da casa da tradição.
2: Eu, Valdomiro Mosca, do Paraíso. Tô acompanhando a programação aí, tomando um chimarãozinho. Aí pro pega mais um pouco hoje, que é sextou, né? Quero participar dos sorteios aí. Mandar para todo mundo aí um bom final de semana. Que Deus abençoe a todos que estão na escuta e vocês aí da programação.
0: Ô, meu amigo, grande abraço para você!
1: Ô, Matheusinho, bom dia ali.
0: Sextou!
1: Preciso ganhar esse chinelo.
0: Eu também queria ganhar.
1: Final de semana a todos nós ali. Ótimo jogo da Chape ali. Beleza? Tudo bom.
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0: Em instante, senhoras e senhores!
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de azul. Vencedor da manhã de hoje da Casa da Tradição é o Juninho do final 7736. Ah, chinelão, campeiro aí, ó. Participou 6:07 da manhã. Alô, Juninho. 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Daqui a pouquinho, motoboy entrega drogas em posto de combustível. IPM encontra 8 quilos de maconha. Ocorrência em posto de gasolina ontem aqui em Chapecó. E tem ainda jazigos destruídos durante vandalismo em cemitério de Xaxim. E agricultor de 44 anos morre após trator tombar sobre ele no interior aqui da nossa região. São algumas manchetes para daqui a pouquinho. Vem para cá, Navisson. Lembrando que o nosso Som e Café vai começar hoje, 7:25 da manhã.

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0: 7:25 nessa manhã de sexta-feira, dia 28 de agosto, Matheus Montemeso.
1: Trazer os nossos parceiros aqui até as 8 horas da manhã. Primeiro, daqui a pouquinho, a Júlia vai trazer informação importante para nossa audiência sobre apreensão de droga em posto de combustível aqui em Chapecó. Acidente na região de Tangará, deixando o agricultor morto. E aqui em Chapecó, muitas notícias das últimas horas. E alerta da previsão do tempo em breve com a Defesa Civil de Chapecó e com Ronaldo Coutinho. Primeiro, os nossos parceiros, Ori.
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1: Hoje o nosso colosso vai ser direto da Brascom Incorporadora a partir das 5 horas da tarde. Na volta do break, as mensagens da audiência 3361-3130 e todo o nosso programa cheio, repleto de informação.
0: Hora certa, Matheus Montemeso.
1: 7:29. 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
17: Definitivo agora na sexta-feira, dia 28 de agosto, no ar mais uma edição do nosso Som e Café News, Matheus.
18: Muito bom dia pra audiência toda, é a galera que tá com a gente hoje começando o horário um pouco mais tarde, vai ser assim, gente, durante todo o mês de agosto, setembro até o dia 1º de outubro, e depois, se tiver o segundo turno, tudo indica que teremos segundo turno a nível presidencial, né, pelo menos as pesquisas momentâneas, quem sabe aqui em Santa Catarina a gente vai continuar com o horário político, e é assim que a gente tem que fazer, e é horário de graça, a rádio, ela não recebe por isso, né, gente, não é uma escolha aqui da rádio, todas são obrigadas a ir a passar o horário político aqui de Santa Catarina. Algumas do Rio Grande do Sul, né? Mas é aí você no rádio aí vai verificar tudo isso. Vamos manchetar e trazer as informações rapidinhas com a Júlia Mocelin. Júlia, as manchetes do programa de hoje.
0: Muito bom dia para toda a nossa audiência, Matheus Ouro e toda a nossa equipe. Motoboy entrega drogas em posto de combustível e PM encontra quase 8 quilos de maconha. Ainda a audiência pública que aconteceu ontem debateu a violência contra a mulher. 6 jazigos são destruídos durante vandalismo em cemitério de Xaxim. Ainda acontece o salão do imóvel, 10 mil visitantes em 2 dias e hoje a programação completa para essa sexta-feira e final de semana. E a Defesa Civil de Chapecó emitiu um alerta de chuva intensa para o nosso fim de semana também, Matheus, tudo isso e o que acontecer nessa manhã no decorrer do Som e Café News.
18: Muito preocupante as previsões de chuva aqui, até de manhã a gente passava por volta de 5:30 a previsão, chuva pra caramba, né? Amanhã, domingo, segunda-feira, vai ser um final de semana de muita instabilidade aqui na nossa região. O Ronaldo Coutinho já tá entre nós, daqui a pouquinho tem a previsão, antes, Matias do Brasil, bom dia!
14: Fala, Matheus, bom dia. Um abraço para você e para os amigos ligados no Sul e Café News. Já já, o provável time da Chapecoense para a partida contra o Grêmio. Bruno Tubarão está de volta e liberado do departamento médico e se torna opção para Rafael Lacerda. O meia Giovanni Augusto vai comentar um pouco sobre a convivência com a diretoria do Verdão. Já já os detalhes.
18: Valeu, valeu. E as manchetes de Andrei Sartori também do futebol, Andrei.
19: Bom dia, Matheus. Bom dia, Ori, e toda a nossa audiência. Vamos falar do empate no Grenal, que fechou os primeiros jogos da Copa do Brasil e passar a limpo o que teremos de jogos na Série A neste final de semana.
18: Muito bom dia, pessoal que tá com a gente no Facebook aqui, Jacir da Rosa, Marisete Menin, Cláudio Valgas, Olga Cronharte por aqui também, deixando bom dia, Marildo Pelissa. Obrigado aí, pessoal que tá chegando agora, né? Ficou esperando aqui o começo do programa e a live também vai abrir mais ou menos 7:30, 7:35 durante a semana que vem, né? Vai ser assim. Alô, Juninho, grande abraço pro amigo no nosso 33613130. A Juliana Maria Curtarelli perdeu seus documentos ontem à noite no Shopping Pátio. E ontem no Grenal, sabe o que foi perdido ontem, Ori Rodrigues? Ô, futebol brasileiro! Sim, perdeu. Abraço pro amigo Juliana Curtarelli, perdeu seus documentos. Alô, nosso amigo Santos por aqui, deixando bom dia. Pessoal da Barbearia do Queixo, ligado aqui da Melhor. Quero deixar abraço pro André Marques, nosso grande amigo André Marques. É esse aí, fez muito vídeo show, cara. Tá nos acompanhando. Já vamos trazer informações da previsão do tempo. Agora o Ronaldo Coutinho está chegando, o homem do tempo, direto da gelada São Joaquim. 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Bom dia!
20: Bom dia. É, o tempo segue no geral com calor, né? Mínimas que não devem ter baixado aí dos 15, 17 graus, um pouco mais, um pouco menos. À tarde de 27 a 30 ou até passa um pouco. E a perspectiva é que fique meio ventoso hoje. Rajadas aí de 40, 60, 50, 80, principalmente nos Campos de Palmas, em algumas áreas do oeste catarinense, sudoeste Paraná, enfim, até o norte do Rio Grande do Sul, terão aquele vento forte, chama-chuva. Pode incomodar em alguns momentos. E chance pequena de alguma chuva ou trovada entre a tarde e a noite. Pode ser que passe sem, mas considerem com risco. Já no decorrer do sábado e domingo, chuva, trovada, período de melhora. Pode já ter chuva de manhã no sábado, mais tardar à tarde e noite, e chuva forte domingo e segunda. Olha, está indicando na soma de sábado, domingo e segunda, volumes bem altos de chuva na região. Pode passar dos 100 milímetros, trazendo transtornos, além do risco de granizo e vento. Mantém a tendência de melhora na terça com frio e tempo bom na quarta, frio de manhã, alguma chance de geada, principalmente nos Campos de Palmas. Da Climatea, Ronaldo Coutinho.
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18: 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Ô, Júlia, ao vivo com a gente, a Defesa Civil de Chapecó acabou de emitir um alerta em relação aqui ao final de semana, hein, Júlia?
0: Pois é, Matheus, esse alerta é de chuva elevada no município, com previsão de chuva no sábado e principalmente domingo. No sábado, chuva entre 12 e 20 milímetros, e domingo o volume deve ficar entre 26 e 56 milímetros. Como o Coutinho falou, se chegar nas máximas, pode ser que passemos os 100 milímetros de chuva nesse final de semana. E tem uma novidade, que a partir de agora, os alertas da Defesa Civil também serão divulgados em espanhol. O diretor de Proteção e Defesa Civil, Walter Parisotto, fala sobre essa medida adotada pela defesa.
1: Recentemente, nós apoiamos a comunidade venezuelana na campanha de ajuda em arrecadação de alimentos e outros gêneros para as pessoas que foram afetadas pelo terremoto. E convivendo com eles nesse período, nós passamos a entender que muitos deles ainda estão conhecendo o nosso país e tem dificuldade para entender alguns fenômenos que são nossos, principalmente fenômenos extremos relacionados ao clima. E então estamos buscando essa aproximação de forma que os nossos alertas, principalmente aqueles que dizem respeito a eventos que vão acontecer nos próximos dias, visando facilitar a compreensão e também a prevenção, nós estamos produzindo os nossos informes agora também em língua espanhola.
0: Importante, então, para a comunidade imigrante, principalmente venezuelana, que mora aqui em Chapecó. A Defesa Civil reforça a importância da população acompanhar os alertas e adotar os cuidados necessários diante da previsão de chuva, não só para esse final de semana, mas também para essa temporada. Matheus?
18: Muito bem, gente. Vou trazer um acidente aqui em Vargem Bonita, na BR-282, ontem à noite, por volta de 11h15, quilômetro 429, uma colisão entre caminhões que deixou, inclusive, uma pessoa ferida com gravidade. A Central de Operações do Cobom acionou o trem de socorro, composto pelas viaturas da ASO e mais uma, para atendimento de um acidente de trânsito envolvendo uma colisão traseira entre dois caminhões. Gente, a imagem mostra uma pancada muito forte, a parte ali do caminhão que bateu na traseira do outro totalmente amassada, né, a cabine especialmente, e as guarnições foram até a BR-282 para fazer o atendimento nas proximidades do Belvedere, não é aqui em Chapecó, mas é na região de Catanduvas, e depois foram até as proximidades, então, ali, para frente um pouco até Vargem Bonita, onde encontraram os dois veículos sobre a pista e os respectivos motoristas fora dos veículos. O condutor do caminhão, de 42 anos de idade, que havia colidido na traseira do outro caminhão, estava caminhando pela cena, mas com fortes dores no peito. Na verdade, tinha que ficar deitado ali, né, cara? Porque é uma colisão muito forte pelas imagens ali. O paciente foi avaliado e, após os procedimentos e protocolos, ele foi levado para o hospital para atendimento médico. E o condutor do caminhão, homem de 39 anos, do outro caminhão, recusou atendimento médico, até porque a pancada foi traseira, né? Na sequência, a PRF foi até o local, assumiu a sinalização e também começou as buscas por informações. Então ficou aos cuidados da PRF, deve ter sido uma freada do caminhão da frente, o de trás não conseguiu parar e a frente do caminhão amassadíssima. Lembrando que os caminhões cada vez mais tecnológicos protegem também os motoristas, né? Mas foi uma pancada realmente forte, então ontem à noite, 11h15, na região de Vargem Bonita, e que deixou um dos motoristas ferido e com dores no peito. 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Antes da Júlia, os nossos parceiros até às 8 da manhã.
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18: 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Meu abraço pra Eliandra, pro seu Antônio, pro Felipe, pro Gabi, tava de aniversário também. Alô, povo da Gobi!
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18: Ótima sexta-feira para toda a audiência. 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Antes da Júlia aqui, ó. Amigos do Som e Café News, bom dia! Estamos com vários problemas aqui de furtos no bairro Santos Dumont. Eu sei que o efetivo da PM não é o suficiente para atender toda Chapecó, mas é muito difícil ver viaturas no bairro Fazenda Honda aqui. É no bairro Fazenda Honda. Eu peço encarecidamente para vocês divulgarem as imagens, dar um alerta pro pessoal, que eu sei que a audiência de vocês sempre é muito forte. E o pessoal manda fotos aqui, o pessoal já vai com a mochila, não sei se é para colocar as coisas furtadas na mochila rosa aqui, né, Mari? Uma mochilinha ali da Hello Kitty. E os caras ali ficam só esperando, observando para poder furtar, é o que a gente vê em vários pontos da cidade. Então o que o pessoal pede? Policiamento ostensivo. E de estar junto nas rondas, ali no bairro Santos Dumont. Polícia Militar, Guarda Municipal. Olha os caras pegando um carro, né? Pegando um carro ali, furtando um veículo. Tem imagens também aqui que foi do dia de ontem, né? De ontem pela parte da manhã. Então tá feito o relato aí, cobrando mais segurança no bairro Santos Dumont aqui em Chapecó. E obrigado pelas imagens, sempre são importantes para tentar identificar aqui as pessoas, né? Que ficam circulando por Chapecó. Gatinha encontrada no Saudoso. Tava lá, né? Tomando um gole, né, Ori? De água, né? Logicamente. Então, gatinha no Saudoso. E não é aquela gatinha que a gente tava procurando outro dia aqui? Parece que é, né?
19: Meu, aquela tigrada, será que é a mesma?
18: É, tigresa. Ela fugiu nas redondezas ali. Então, vamos tentar localizar a pessoa responsável que mandou mensagem outro dia pra saber se é a mesma aqui, tá? Júlia Mocelin, 10 para as 8, Unidade Móvel Cross Atacadista, como informações.
2: A Câmara Municipal de Chapecó realizou ontem uma audiência pública para debater a violência contra a mulher e fortalecimento da rede de proteção aqui no município. O encontro reuniu, então, representantes da Segurança Pública, Justiça, Assistência Social, OAB, Conselho Municipal dos Direitos da Mulher e entidades que atuam na defesa das vítimas. Durante a audiência, foram apresentados serviços disponíveis e principais desafios no enfrentamento à violência. Ao final do encontro, foram definidos encaminhamentos, né, importantes, entre eles um pedido para que as delegacias de proteção às mulheres funcionem 24 horas por dia, a criação de uma comissão para discutir novas estratégias de proteção e a criação de um espaço ou programa municipal de orientação jurídica às vítimas. Também foi proposta uma campanha para alertar sobre os sinais de violência que podem anteceder casos mais graves, além de ações voltadas à ampliação da participação feminina em espaços de decisão à saúde mental das mulheres. A gente acompanha também, né, esses encaminhamentos para que sejam realizados mais para frente aí pela Câmara Municipal e esses órgãos participantes. Matheus.
18: Valeu, Júlia. Obrigado aí pelas informações. Daqui a pouquinho o Copini vai estar atualizando os destaques aqui do Grande Oeste também para a nossa audiência. Eu vou trazer um caso de Paial aqui para começar, porque esse caso é extremamente grave. Um idoso de 62 anos foi preso em Paial pelo crime de estupro de vulnerável. A civil fez a prisão ontem à tarde. Um idoso de 62 anos foi preso, casado inclusive, responsável por abusar sexualmente e constantemente de uma mulher de 28 anos, na qual apresenta deficiência mental, sem o necessário discernimento para a prática de atos sexuais. No dia 13 de agosto do corrente ano de 2026, então, a mãe da pessoa ofendida ali, da mulher, compareceu à delegacia de polícia civil supracitada, né, ali da região de Paial, e registrou um boletim de ocorrência narrando que a sua filha havia sido vítima do crime de estupro de vulnerável. A comunicante e mãe relatou que, ao dar um banho na filha, verificou ali um sinal nos seios da ofendida, em momento que indagou acerca do hematoma. A vítima começou a narrar, então, que o suspeito, no qual é amigo de longa data da família, há tempos estava lhe abusando sexualmente, inclusive por meio de o problema, assim, penetração, expondo a vídeos pornográficos, caso extremamente grave, gente. E um caso, assim, em que a mãe conseguiu se tocar da situação só quando foi dar banho para a filha, né? Então, ciente das informações, a autoridade policial imediatamente instaurou o necessário caderno investigatório, determinou a realização da perícia e entrevista com psicólogo policial, entre outras diligências necessárias à apuração dos fatos. No exame, a vítima informou que apenas o suspeito manteve relação com ela, não consentida, tá? A própria mulher falou isso para a polícia. A perícia ainda coletou todo o material e, claro, depois é encaminhado para o material pericial também, que é como prova, né? E apresentados elementos probatórios, a autoridade policial representou pela prisão preventiva desse homem, medida cautelar que foi prontamente deferida pela autoridade judiciária competente. E ontem, então, a civil fez a prisão com apoio da PM, efetuando a prisão deste idoso de 62 anos que estava na sua residência. Ele tentou fugir da polícia, empreender fuga, quando visualizou os agentes públicos, mas acabou sendo pego. Após os procedimentos legais, o homem foi conduzido ao sistema prisional de Chapecó, onde permanece à disposição da justiça. O inquérito vai ser finalizado em 10 dias. Então, polícia civil prendendo o idoso de 62 anos, casado, que estava abusando de uma mulher de 28 anos, sem o discernimento para a prática de atos sexuais. Cara, um caso extremamente grave. Quanto tempo esse cara não merece de cadeia, gente? E com provas, a polícia pegou as provas aqui, com material genético, né? Colheu as provas com a mãe também. Meu Deus, que absurdo, tá? Caso de Paial terminou com um homem preso ontem, então, 62 anos de idade. Vamos trazer os nossos parceiros aqui antes do futebol.
19: 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Alô, Ademir, toda a equipe, abraço.
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18: Vamos encaminhar o futebol. Aziza do Santa Maria encontrou a Júlia, olha só, agora estava andando na rua, viu o carro da Oeste Capital e de repente achou a Júlia trabalhando ali. É, rapaz, que legal, hein? Não são imagens raras, né? Ziza, um beijo grande pra você. Obrigado aí pelo carinho, tá? Matheus, bom dia pra vocês. Aqui é Juliana, motora da saúde Cordilheira Alta. Tô ouvindo vocês, hein? Bora pelas clínicas aqui, hospitais de Chapecó, acompanhando vocês na carona. E estamos aí na companhia também. Alô, Juliana. Alô, Cordilheira. Brigadão, viu? Pessoal do Sonho Café, quero saber se pode uma viatura da Polícia Penal ficar parada em casa até as 22h30, praticamente 12, 13 horas. Tem a mesma situação acontecendo aqui no Grande EFAP alguns dias. Não fale meu nome, mas o pessoal poderia verificar. A gente pode ver aqui, né, a legalidade desse fato, tá bom, meu amigo? Obrigado por mandar pra gente uma questão de denúncia, né? Vou conversar com a Polícia Penal. Pessoal do Oeste Capital, olha aqui, ó, vocês, mandou o Vini Rocha. A gente tá onde? Na Almeida Veículos. Ah, abração pra vocês todos aí também, né? A gente tem o feirão aí que tá acontecendo no final de semana. Pessoal, bom dia, tudo certo? Sextou aqui no Grande EFAP. Olha como tá o trânsito aqui da Tílio Fontana. Impressionante! E quem mandou a imagem pra nós foi o Samuel Bianchi. Samuel, vai na boa, vai na tranquilidade aqui, né? 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
21: Bom dia, Ori, bom dia, Matheus, toda a nossa audiência, iniciando o nosso primeiro tempo do golaço aqui no Som e Café News, sempre para Eletrônica 21 e Hello Movie. 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Ontem a gente teve clássico Grenal, daqui a pouco a gente vai falar um pouco mais sobre isso, mas quem vai atualizar informações do Verdão, da Chapecoense, que vai encarar o Grêmio no domingo, é Matias do Brasil, que traz um provável time da Chape. Bom dia, Matias!
22: Bom dia, Andrei. Um abraço para você e para os amigos ligados no Sonho Café News, trazendo as primeiras informações da Chapecoense a partir de agora, que ontem treinou no CT da Água Amarela. O técnico Rafael Lacerda foi programado com todos os atletas, jogadores do Verdão que estavam presentes aí no treinamento que aconteceu no CT. Todos à disposição, inclusive, e eles já teve aí, então, uma ideia de um provável time para essa partida envolvendo a vida da Chapecoense e também do Grêmio. Bem, vamos lá. Lembrando que no trabalho de ontem, antes de iniciar o treinamento, teve muita conversa, muito diálogo. Ele conversou com os jogadores, já com 11 atletas por vez. E nós temos o provável time da Chapecoense, que foi aí buscada a informação por meio de fontes. Provável time do Verdão de Anderson no gol, na lateral direita o Heitor, a dupla de zaga com Cauã e Eduardo Doma, e na lateral esquerda o Bruno Pacheco. No meio campo, Bruno Matias, o Iago, o Giovanni Augusto e o Dylan Borreiro um pouco mais à frente. No ataque, Túlio Eduardo sendo a referência e Marcinho. O Marcinho aí fechando a ala no sistema defensivo. E o Giovanni Augusto virando um atacante, invertendo muitas vezes com o Túlio Eduardo. Além do Dylan Borreiro trabalhar um pouco mais pelo meio. É o provável time da Chapecoense, a provável dinâmica para essa partida contra a equipe do Grêmio. É claro que hoje tem mais um treinamento na Arena Condá. E sábado a Chapecoense tem a sua logística de viagem para essa partida importante pela Série A do Campeonato Brasileiro. Um abraço para você, André, e eu volto já aqui no Sonho Café News.
21: Valeu, valeu, Matias Brasil, nosso repórter setorista dinâmico da Chapecoense, que atualiza as informações da equipe do Verdão. 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Ontem a gente teve o primeiro Grenal pelas quartas de finais da Copa do Brasil. Um jogo feio, rapaz do céu, mais brigado do que qualquer outra coisa. O Grêmio controlou um pouco mais as ações no primeiro tempo, teve melhores oportunidades. Na segunda etapa aí deu o Inter. O Inter cresceu, mas mesmo assim, o jogo terminou empatado. 0 para a equipe do Inter, 0 para a equipe do Grêmio. Confronto de volta acontece na Arena na próxima quinta-feira. Tem um negócio muito interessante, Aurélio Rodrigues, porque foi colocada as novas regras do futebol, no futebol brasileiro, para evitar aquele tempo perdido, a catimba e coisa e tal, e tá dando certo. Nos jogos da Chapecoense, inclusive aqui, os dois jogos que a gente teve na arena, isso funcionou bastante, aquela contagem lateral, aquela contagem pro tiro de meta e outras situações, se o jogador cair no gramado e receber atendimento, tem que ficar um minuto fora, coisas que melhoraram o andamento da partida. Só que tudo isso dá certo em jogos comuns, em Grenal não existe, né? Ontem foi comprovado que não adianta. Qualquer regra que foi colocada para tentar melhorar o andamento. Ontem a gente teve quase 5 a 10 minutos paralisados por conta da reclamação do mercado pro segundo cartão amarelo do Carlos Vinícius, né? O Carlos Vinícius deixa o braço ali numa disputa de bola na primeira etapa. Na minha opinião, era pro segundo cartão, era pra expulsão do Carlos Vinícius. A arbitragem mandou seguir, inclusive esse lance tá no @OesteCapitalEsportes. E aí ficou um tempo perdidaço, cara. Ficou um tempo lá, quase 10 minutos, o árbitro conversando, o Ramon Abateabel catarinense.
3: É, mas aí se tem a regra, o árbitro tinha que estar ali pra fazer a coisa acontecer, né?
21: E ele fez aquele gesto com os punhos que só os capitães podem conversar com ele, né? Não deu certo também. Nem isso. Já começou, os capitães até vieram, aí já veio 2-3, o bolo é... O Grenal, ele é diferente, né? O árbitro não conseguiu ter o controle, mesmo com as novas regras. Fato que agora tudo vai ficar pra se definir na Arena do Grêmio na próxima quinta-feira. Vai lembrar, Inter e Grêmio empataram então 0-0. A gente teve um empate na terça-feira do Cruzeiro com o Atlético Mineiro 1-1 no Mineirão. A vitória do Vasco no São Januário por 1-0. E a vitória do Palmeiras no Nubank Park pelo placar de 3-0 contra o Santos. Jogos que acontecem na próxima semana, os jogos de volta.
3: O único que não deu pareio, né? O resto deu pareio.
21: É, deu tudo bem parelho, né? É. O jogo que destoou foi o jogo do Palmeiras. Né?
3: Pareio.
21: 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Ô, Rodolfo, goleiro da galera, que vai trazer um pouquinho sobre a questão do Grenal, mas já falando do enfrentamento da Chape contra o Grêmio, porque o Grêmio ontem, principalmente o Grêmio e o Inter, as duas equipes, faltando 20 minutos para terminar o jogo acabou, Rodrigues, porque o pessoal não tinha mais fôlego, não tinha mais quantidade para conseguir correr no campo, tava com dificuldade, pesou a questão física, e isso pode ser benéfico, quem sabe, para Chapecoense. Rodolfo, bom dia!
4: Bom dia, Andrei, Ori, Matheus, bom dia aos amigos.
21: Matheus, diz bom dia também, bom dia.
4: E o Grenal terminou do jeito que começou. Ontem, a partida ficou no 0-0, sem mais nem menos, mas também muito pelo que as duas equipes estão apresentando. Um futebol pobre, tecnicamente, sem criatividade, né? Um clássico que não fez brilhar os olhos. Na verdade, sempre o clássico é muito disputado, mas ontem com muita polêmica também, muita confusão, né? Os jogadores esqueceram de jogar futebol e foram realmente para o clássico. A gente sabe que esse Grenal sempre tem os ânimos exaltados e principalmente depois do lance polêmico do Carlos Vinícius, que na minha opinião era para ter sido expulso, usou da agressividade, usou o cotovelo no rosto do adversário, mas o juiz contemporizou e acabou não expulsando. Né, sobre o jogo, sem muitas chances de um lado para o outro, a não ser um chute fora da área do Grêmio com a defesa do Matheus Cunha e nada mais. Né, um jogo muito pobre realmente, mas pelo que as duas equipes têm apresentado no Campeonato Brasileiro, não conseguiu colocar, né, dentro do Grenal um jogo diferente. Então ficou para o próximo jogo, espero que no jogo na Arena do Grêmio possa ter o bom futebol. Né, sabemos que é difícil, principalmente agora que vai ser o jogo que vai dar a classificação a uma das equipes para a próxima fase. Agora, o que eu vi no jogo foi muito desgaste. Final da partida, tanto do lado do Inter quanto do lado do Grêmio, sentindo bastante jogadores exaustos. E aí é onde a Chapecoense pode usar como arma, né, a parte física no jogo contra o Grêmio. Claro que o treinador da equipe do Grêmio vai utilizar uma mescla, vai trazer jogadores mais descansados, vai fazer uma avaliação. Mas o Chapecoense tem que aproveitar o embalo, principalmente da vitória do São Paulo, ser estratégico e conseguir essa vitória na Arena do Grêmio, que eu acho que tem possibilidades. Tá falado.
21: O goleiro da galera. A gente tá fechando o nosso primeiro tempo do golaço aqui no Som e Café News. Na volta, vamos passar a rodada da Série A do Campeonato Brasileiro. Falar sobre Bruno Tutubarão, rapaz. Tá de volta, pode ser titular no confronto contra a equipe do Grêmio. E muito mais no nosso segundo tempo do golaço.
18: Muito bem, primeiro golaço anotado aqui na programação nessa manhã, antes do nosso patrocínio, Matheus.
5: A informação de um acidente em frente a Hello Movie, eletrônica 21, ali pertinho da rodoviária na John Kennedy. E o vidro do carro, um Peugeot ali, gente. Nossa, um Citroën, né? Caramba, cara, muito, mas muito avariado, né? Foi uma colisão ali entre carro e moto. O motociclista deve ter batido ali na parte lateral/frontal do veículo.

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1: Muito bem, rapidinho, os nossos ouvintes. A Júlia tá deslocando pro acidente agora na John Kennedy para buscar as informações desse motociclista, porque foi forte ali a pancada, né? Maria Conceição, abração para ti aí. O Matheus Ori, tô aqui assistindo Nova Itaberaba contra Coronel Freitas, tomando aquele mate e escutando vocês. A Nilza, que competição que é aí, Nilza? O pessoal tá jogando, acho que a gurizada aqui pela cara, né? Ali, olha, é enxadada, né, rapaz? Ali é jogo bruto, rapaz. Coronel contra o Nova Itaberaba é Grenal. Aquele abração pra vocês aí. Pessoal do Sonho Café News, há 60 dias surgiu uma gatinha do ladinho da minha casa. É uma casa vazia que tá pra alugar. Estamos alimentando e dando uma água, mas ela precisa de uma casinha de verdade. Vocês podem ajudar a divulgar? É uma gatinha toda pretinha, tá bom? Gatinha toda pretinha, olhos verdes, foi encontrado numa casa abandonada ali no bairro Universitário. É a Simone. Simone que mandou mensagem pra nós. Eu posso até divulgar ali no Instagram da rádio, no subir no story, mandar um número aqui da Simone. Se alguém tiver um interesse, ou que se quiser mandar mensagem na rádio aí, e quiser adotar essa gatinha pequenininha, pode mandar mensagem pra rádio, tá? Ela tá ali perdidinha, coitada, né? Mas o pessoal tá alimentando ela de forma provisória. Gatinha, então, pra adoção agora. Aquele abraço aí, ó. Ah, sim, a gente já vai trazer a apuração sobre esse caso que o ouvinte mandou mais cedo aqui, né? Amigos, bom dia pra vocês, sempre ligados na melhor, a Rosa Carraro. Antes de trazer mais uma informação, os nossos parceiros até às 9 da manhã.
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1: Olha na rua Tia.

0: Tiago, no Bom Pastor, nós tivemos nessa madrugada, 3 da manhã, um homem que foi atendido. Ele estava em situação de convulsão e foi encontrado em via pública por um popular, com um corte na região da cabeça e sangramento ativo. Não sei se foi decorrente da queda ou se foi a vítima de agressão, alguma coisa assim, ou algum tipo de crime. Mas foi um caso das 3 da manhã que a gente está buscando informação aqui. Daqui a pouquinho a gente pode já trazer para audiência assim que a gente tiver. Pessoal, como é que está a situação do elevado ali? O novo elevado da IFAP, será que vão liberar logo? Mandou o nosso ouvinte aqui, ó. A princípio vão liderar no começo de setembro do mês que vem, que já é semana que vem ou na próxima semana. É o que a prefeitura divulgou na semana passada, que começo de setembro iriam liberar o trânsito, e seria assim, extremamente importante, né, que o pessoal pudesse, né, Ori, liberar o quanto antes aí, ó. Grande abração pra você aí. Amigos, bom dia pra vocês aí, curtindo o programa. Luiz Roberto, na escolinha aqui na rua Quilombo, gente, tá acontecendo assim, ó, os carros transportando 10, 12 crianças soltas no carro. Pessoal da guarda, dá uma conferida aí que tem problema a partir das 11 horas da manhã. Aquele abração pro ouvinte que mandou aqui pra nós uma denúncia. Amigos, bom dia pra vocês. Quero adotar a gatinha. Olha ali, ó. Já temos o proprietário da gatinha, o tutor. Abraço pro amigo aí, Ivonei. Já vou passar o WhatsApp pra você. Hora do break. A gente volta já.
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2: 24 graus, 8 e 16.
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11: Muito bem, Narciso, gerente Chuma aqui do EFAP, segue Sonho Café News na Oeste Capital, daqui a pouquinho eu trago mais informações.
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16: Muito bem, estamos de volta. Alô, Júlia Mocelinha, que informação não para. A gente vai para John Kennedy. Tá por aí, Júlia?
17: Ainda por aqui, Matheus, onde tivemos mais cedo, bem em frente à Eletrônica 21 Hello Movie, um acidente de trânsito que envolveu um veículo, né, um Basalt, um Citroën Basalt e uma moto, uma Honda. Segundo informações, né, conversei com o condutor do carro, ele disse que foi de fato um acidente. Ele estava saindo do estacionamento e bem na esquina da John Kennedy com a Rui Barbosa, né, em direção ali ao centro, tem a sinaleira. Então o pessoal parou na sinaleira, os carros foram parando e um veículo parou para que ele pudesse sair do estacionamento e acessar a pista do sentido centro ao bairro, né, o bairro Passo dos Fortes. Então para ele fazer esse acesso ele tinha que passar na frente do carro e fazer a conversão à esquerda. O carro parou, a moto vinha pela lateral esquerda do veículo, a motociclista não viu que ele estava saindo do estacionamento, ele também não viu a motociclista, ela acabou batendo aí na lateral esquerda do veículo, então bem do lado do motorista, deu até uma cambalhota por cima do carro, o pessoal que estava presente, as testemunhas aí até se assustaram no momento, mas ela estava consciente, orientada, reclamando de algumas dores no corpo. A equipe de suporte avançado do SAMU deslocou para fazer esse atendimento, a princípio suspeita de fratura no ombro e no joelho. Ela foi encaminhada ao Hospital Regional do Oeste e a Polícia Militar esteve no local aí também para fazer, né, os trâmites aí, os procedimentos cabíveis, fazer o registro do boletim de ocorrência. O trânsito ficou um pouco intenso no local no momento, Matheus, mas agora tudo liberado por aqui na John Kennedy, bairro Passo dos Fortes.
16: Valeu, Júlia. Olha só, adolescente apreendido após ameaçar uma pessoa e localização de munições em residência. Foi a ocorrência de ontem registrado pela Polícia Militar na região de Faxinal dos Guedes por volta de 6 horas, uma ocorrência de ameaça, lesão corporal e posse irregular de munição de uso permitido no bairro Ervatal, em Faxinal. A ocorrência começou após um homem de 48 anos procurar a PM, relatando que havia se envolvido numa discussão e agressões mútuas com seu enteado de 17 anos durante a manhã de ontem. Depois, o homem informou ter recebido mensagens com imagens ali de ameaças. Caramba, mas foi um caso sério aqui, né? No final das contas, os envolvidos relataram versões sobre a discussão e as agressões ocorridas anteriormente. O rapaz ainda, Ori, ele encaminhou mensagens com munições, imagens de munições para poder...
18: Intimidar,
16: né, o homem. Com o apoio do canil, foram realizadas buscas no imóvel. Foram localizadas 13 munições calibre 22, além de uma faca e um aparelho smartphone. Também foram encontrados no quarto do adolescente, do homem, no caso, um adolescente, né, rapaz, resquícios de maconha e materiais utilizados para o acondicionamento de entorpecentes. E diante dos fatos, então, o rapaz de 17 anos foi apreendido por atos infracionais análogos ao crime de ameaça e posse irregular de munição de uso permitido. O homem de 48 anos foi conduzido em razão da ocorrência de lesão corporal leve, tendo o adolescente como vítima neste relato aqui, né? Nesse BO. Todos os envolvidos foram levados à delegacia de polícia, né? De Faxinal dos Guedes, acompanhados pelo responsável legal do adolescente. Só dizer o seguinte, né? 17 anos, o cara envolvido com droga, com arma, com facão, tem uma imagem do facão aí também, E o cara não pode ser preso, né, cara? 17 anos, um marmanjo de 17 anos de idade e mandando imagem, intimidando ali, né, o homem com munições. Meu Deus do céu, né? Um caso bem grave em Faxinal. Antes do Copini, os nossos parceiros da manhã.
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16: Muito bem, vamos trazer agora o Jonathan Copini com destaque importante da região de São Domingos para nossa audiência. Preparando aqui o Copini para Ana, que deixou bom dia pra gente, pessoal do Facebook aqui, obrigado pela companhia de vocês todos no nosso 3361-3130. Cara, um rapaz de 17 anos faz tudo isso e não pode responder pelos seus atos? Pra tu ver como é que é a justiça. Na verdade, ô Paulinho, não é a justiça que é culpada nesse caso aqui. Tem uma lei nacional que agora tá em discussão em relação aqui aos presidenciáveis, especialmente. Tem muita discussão penal agora que tá em andamento, né? Mas passa ano, vem ano, essa questão de maioridade aqui, ela fica travada. Mas é um caso, Paulinho, que você até... Você vê o cara sendo o quê, o adolescente? Ele vai lá, internado, e é claro que tem que fazer uma, né, um trabalho ali social, de psicólogo, tudo, mas... Às vezes a pessoa mata um outro, né? Dá uma facada, deixa a outra pessoa com lesão pro resto da vida... E fica 3 meses, 4 meses, 6 meses, muitas vezes internado só.
15: É difícil entender como que tem autoridades políticas que batem no peito e são contrários a esse tipo de situação da redução da maioridade penal. Bem, parece que eles estão fechados, né? Aquela sala lá com 4 paredes e ar-condicionado e não estão observando a vida das pessoas que elegeram eles aqui, né? Porque a princípio foram eleitos para trabalhar em favor das pessoas que votaram neles e não, né, defender uma causa assim meio que isolada, sem muito argumento, entre 4 paredes. Então é bem lamentável. As pessoas têm que prestar atenção muito também nessas atitudes aí dos seus que serão votados agora, né?
16: Ou vamos trazer aqui o Copini, lembrando, Operação Zero Estoque no Cross, começando hoje e vai até domingo. 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A informação agora do Copini.
18: Pois é, Matheus, 3 homens foram condenados em um júri popular realizado na quarta-feira em São Domingos a penas que chegam a até 28 anos de prisão por 2 tentativas de homicídio no próprio município do Oeste Catarinense. As vítimas foram atingidas por disparos de arma de fogo e sobreviveram após serem levadas ao hospital. O Conselho de Sentença reconheceu que os crimes foram praticados por motivo torpe e mediante emboscada. O processo aponta que a motivação teria sido vingança por um homicídio anterior atribuído a uma das vítimas. A sentença também registra que os crimes foram praticados por 4 pessoas em coautoria. De acordo com a justiça, os disparos atingiram efetivamente as 2 vítimas. Na avaliação do juiz, a execução dos crimes avançou quase integralmente e elas sobreviveram somente porque foram levadas de forma imediata ao hospital para atendimento médico. Um dos réus foi condenado a 28 anos de prisão em regime inicial fechado pelas 2 tentativas de homicídio. Outro foi condenado a 20 anos e 10 meses de reclusão, também em regime fechado, pelas 2 tentativas de homicídio. Já o terceiro condenado recebeu a pena de 10 anos, 10 meses e 20 dias por uma tentativa de homicídio. Um quarto acusado foi absolvido. Após o julgamento, O juiz determinou a execução imediata das penas e negou aos condenados o direito de recorrer em liberdade. Matheus.
16: Valeu, Copini. O Jonatas falou assim, cara, tem alguns debates, a exemplo esse da maioridade penal, que vem sempre à tona só em época eleitoral. Pois é, Jonatas, tem muita coisa que é debatida em época eleitoral, depois se passa ano. Aí tu pensa, mas de novo estão falando sobre isso? De novo estão falando sobre o mesmo assunto? E acontece muito, inclusive, em campanhas municipais, né? Sempre, alguns assuntos que ficam repetindo aí, assunto de 30 anos atrás. Sua vez, Júlia Mocelin.
17: Matheus, a gente fala agora sobre um caso que aconteceu na noite de quinta-feira, dia 27, aqui em Chapecó, ocorrência de tráfico de drogas. A abordagem foi realizada por uma equipe do motopatrulhamento tático, a Rocan, em um posto de combustível aqui de Chapecó. Segundo a polícia, os agentes receberam informações sobre um motociclista que estava no local, de uniforme laranja, capacete e com uma mochila. Durante a revista, os policiais encontraram cerca de 5 quilos de maconha, divididos em tabletes, além de um celular. Questionado, o homem teria informado que estava no posto para fazer uma entrega de drogas. Ele também disse que havia mais drogas em casa e autorizou as buscas no imóvel. Lá, então, foram localizados mais 2 quilos e 970 gramas de maconha, além de 2 balanças de precisão. Com o apoio do canil, os policiais encontraram ainda outra porção, com cerca de 30 gramas de maconha, mais uma balança e R$ 146 em dinheiro fracionado. Ao todo, foram apreendidos cerca de 8 quilos de maconha, 3 balanças de precisão, dinheiro e 1 celular. O suspeito assumiu a propriedade das drogas e foi encaminhado à central de plantão policial. A esposa dele, de 27 anos, estava na casa, mas, segundo o homem, não teria envolvimento com o crime. Ainda conforme a polícia, um dos tabletes seria de uma variedade conhecida como Colombia Gold, que, segundo o suspeito, poderia valer cerca de R$ 15 mil, Matheus. Ocorrência de tráfico de drogas que começou em um posto de combustível aqui de Chapecó na noite de ontem.
16: Colômbia Gold, né? Como diz o nome, vem da Colômbia mesmo, a origem. Obrigado. Não que eu saiba muita coisa, né, mas a gente lê aqui as reportagens de apreensões. Abastecimento de droga, então, né, Angelo? Posto de combustível aí. Obrigado pelas informações. Aqui em Chapecó esse destaque, 8 quilos de maconha apreendidos e o motoboy que acabou sendo localizado também na hora no flagra ali, né? Os nossos parceiros da manhã.
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16: Nosso ouvinte mandou assim, Matheus, hoje quero fazer uma pergunta para vocês aí, se der tempo no programa, né? Avenida São Pedro indo pro Pinheirinho, tem uma rótula da Rua Marechal Deodoro, esquina com o posto de combustível e mais algumas rótulas da cidade. Quanto que vão arrumar ali? Tantos acidentes, cara, e tantos locais na cidade pra você transitar, e ali tá terrível. Haja carro pra durar do jeito que tá, daquele jeito. Mandou aqui o Jefferson reclamando sobre a condição da via. É a condição da via que ele reclama na São Pedro com a Marechal Deodoro. E é uma região que tem muito movimento de veículos, né? É isso que chama atenção aqui. A Ivânia falou assim, cara, na minha época de adolescência, o psicólogo era a vara de pessegueiro. KKK. Cara, eu tomei uma dessa também, viu? Eu lembro até uma vez, cara, que ficou inchado aqui uma semana aqui, olha. Ficou uma tatuagem ali.
15: Ainda que aí,
16: cara. Bem aqui na lombar, aqui, ó. Nossa senhora, os nossos parceiros até as 9 horas da manhã, olha, carimbando a programação do Som e Café News.
15: É bem sacado, Andrei. Andrei, está bem sacado, bem sacado. 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
16: Faremos o break pro Júnior, que falou assim: Matheus, Ori, esse elevado do IFAP já poderia estar pronto, hein, cara? Uma obra que não é tão grande assim. Estamos aguardando ansiosamente, mandou aqui o nosso amigo Júnior. Tamo junto aí. Matheus, acidente da Rui Barbosa com Aquiles Tomazelli. Foi um Peugeot com HB20. Todos bem, danos materiais. Então, Rui Barbosa com Aquiles Tomazelli foi agora há pouquinho também um acidente, tá? Lembrando o nosso WhatsApp, 3361-3130, hora do nosso break. 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
12: Olá, 2 minutos para as 9 horas da manhã, nessa manhã de sexta-feira, dia 28 de agosto. 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
13: Muito bem, vamos encaminhar o futebol para o Jacir. Pessoal que mandou um vazamento de esgoto absurdo aqui na Tílio Fontana, gente. Faz alguns dias que tá vazando no meio da rua. Aí vai pro comércio, aqui tá bem ruim mesmo. Vou encaminhar os responsáveis e tem um acidente no contorno viário agora. Atenção, você que tá no contorno ali do Quedas, Santo Antônio, né? O contorno viário que sai da BRF e vai até o Jardim do Éden aí. Uma queda de moto, uma pessoa no meio da rua ali, né? No meio da pista, com possível fratura. Bombeiros no deslocamento neste momento, por enquanto não chegaram, né? E a Júlia tá lá também daqui a pouquinho para conferir essa informação ao vivo. 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
16: 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O Chelsea acertou a contratação do goleiro Emiliano Martinez do Aston Villa, pagando cerca de 52 milhões de reais. O Dibu Martinez, que teve passagem pelo Arsenal, agora vai jogar no rival, no Chelsea, formação que foi confirmada pelo jornal The Times da Inglaterra.
12: Foi bem na Copa, né? Foi bem na Copa.
16: Foi muito bem. É, vamos dizer assim, ó, quando ele vai pra seleção, ele se transforma, né? Do que quando tá pros clubes. Ele que tava no Aston Villa, foi bem até no Aston Villa, mas só que parece que quando ele vai pra Argentina, Copa do Mundo, aí ele vira um grande goleiro mesmo. Foi fundamental na Copa do Mundo pra Argentina. A Argentina jogou bem em vários jogos, assim, quem segurou as pontas foi esse goleiro de 33 anos, que vai assinar por 2 temporadas como novo goleiro do Chelsea. Ele tava há 6 anos no Aston Villa, também da Inglaterra. Vamos com ele, Matias do Brasil, nosso repórter setorista da Chapecoense, que atualiza mais informações, porque tem jogador liberado e se torna opção para o técnico Rafael Lacerda. É isso, Matias?
17: Tô de volta, Andrei. Tô de volta, amigos do Sonho Café News, para a gente falar agora sobre o Bruno Tubarão, lateral direito da Chapecoense, que está liberado do departamento médico. Ontem, durante o treinamento, eu acompanhei o treino e vi que o Bruno Tubarão se aproximou do gramado e foi em direção ao Rafael Lacerda. Eu questionei a assessoria de comunicação da Chapecoense, assessoria aí da Chapecoense, e eles me comunicaram que o Bruno Tubarão aí está liberado do departamento médico, fica à disposição do Rafael Lacerda para a sequência da temporada. O que aconteceu no treinamento de ontem e acontece no treinamento de hoje? O Rafael vai avaliar como é que está a situação do Bruno Tubarão, se ele está apto para uma partida, porque liberado está, mas tem que ver se ele está apto aí com o ritmo para uma partida de futebol. Se estiver tudo 100% e o jogador estiver apto para a partida, o Bruno Tubarão aí vai estar entrando em campo, né, com a camisa da Chapecoense, podendo ficar à disposição para a partida contra o Grêmio, no estádio do Grêmio, no domingo, pela Série A do Campeonato Brasileiro. Então ainda tem o dia de hoje para fazer uma avaliação, para ver se ele será ou não relacionado para a partida. Lateral direito que volta a ficar à disposição após uma lesão na posterior da coxa de grau 1 no jogo contra a equipe do Cruzeiro lá no Mineirão, na volta da Copa do Brasil, quando a Chapecoense foi eliminada para o Cruzeiro do Mineirão. Já a gente volta com mais informações da Chapecoense para fechar todas no Sonho Café News.
16: 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Vamos falar de Série A do Campeonato Brasileiro. O Brasileirão que começa amanhã, a 25ª rodada da competição, na Arena MRV. Às 18h30, a gente tem Atlético Mineiro e Vitória. Às 20h, São Paulo e Bragantino no Morumbis. E amanhã, às 21h30, Vasco e Cruzeiro no estádio São Januário. No domingo começa cedo, pela parte da manhã já teremos na Arena da Baixada Atlético Paranaense e Fluminense. 16h tem clássico. No Maraca tem Flamengo e Botafogo. E na Neoquímica Arena tem Corinthians e Santos. Dois clássicos que vão movimentar o domingo, 16h. Às 18h30, além de Grêmio e Chapecoense na Arena com cobertura completa na Oeste Capital, teremos no Maião, Mirassol e Palmeiras. E às 19h30 do domingo, na Arena Fonte Nova, Bahia e Internacional. Vale frisar que na segunda-feira, 20h, encerramento da 25ª rodada no Mangueirão. Teremos Remo e Coritiba, então, para fechar essa 25ª rodada da Série A. Tabela de classificação. Primeiro colocado, Palmeiras, 51 pontos. Vice-líder é o Flamengo, com 45. Terceiro colocado, o Atlético Paranaense, com 44. E na quarta colocação, o Fluminense, com 41 pontos somados. Na parte de baixo, começando no 13º, que é o São Paulo, 27 pontos. O 14º, o Santos, com 26 pontos. 15º, o Grêmio, com 25 pontos. E o 16º, o Internacional, também com 25 pontos. O primeiro time dentro da zona do rebaixamento é o Mirassol, com 24 pontos somados. O 18º, o Remo, com 23 pontos. O 19º, o Vasco, com 22 pontos. E a Chapecoense, mais para baixo na lanterna da competição, com 14 pontos somados. Muito equilibrado essa parte de baixo da zona do rebaixamento. A gente vai ficar de olho como vai ser essa rodada da competição. Vamos fechando o nosso segundo tempo do golaço aqui no Som e Café News. Na volta, a gente vai falar um pouco mais sobre esse duelo contra a equipe do Grêmio. As últimas informações do Matias Brasil para passar a logística da Chapecoense. E também vamos ouvir o comentarista, analista Vitor Hugo.
13: Muito bem, mais um golaço anotado aqui na programação. 9:06. 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Alô Adilson, para você e toda a equipe, aquele abraço. 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
18: Muito bem, informações para audiência rapidinhos aqui, gente. Na Aquiles Tomazelli com a Rui Barbosa tem um acidente. Até a Júlia passou agora para ir na região do contorno, ali do Santo Antônio, que tem acidente no local. E o Fernando passa pra gente uma imagem. Tem um carro batido sobre a pista, tá? Dá pra passar tranquilo. Rui Barbosa com Aquiles Tomazelli, mas os carros ainda seguem no local. Tem um carro que caiu a roda ali, né? Na verdade, tá pendida a roda de um veículo branco ali. Acho que é um Hyundai. Uma outra informação, tá? A nossa amiga aqui, deixa eu ver quem que é, ó. A Regina falou o seguinte: Matheus Ori, tem um acidente agora no cruzamento da Oswaldo Aranha com a Benjamin Constante. É uma região bem residencial ali, até a Meganet ali próximo, né? A sede da Meganet. Então, Oswaldo Aranha com a Benjamin Constante, que é um cruzamento, no local nós temos ali um acidente. E tem o pessoal de moto. E a polícia acabou de chegar. Tem um cara sem camisa, não sei se ele tá envolvido no acidente, eu acho que tava só correndo mesmo, né? E a polícia chegou para fazer o registro também, então colisão nesse momento. Abração aqui pra Regina e abração pro nosso outro ouvinte, o Fernando Schneider, que mandou aqui as últimas atualizações. Quem tá no contorno tem que ter muita atenção, porque o acidente ainda está em andamento, queda de moto. E as motolâncias estão indo agora pro contorno fazer o atendimento. 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

0: 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Alô, galera dos Quinchos. Qual acidente que é, Fernando? Só me confirma aqui qual dos dois que é, tá? Tivemos ontem uma transferência aeromédica. Por volta de 4:30 da tarde, o Saer foi chamado para fazer uma transferência aeromédica do Hospital de Maravilha para o Hospital Regional de Xanxerê. Homem de 41 anos, com suspeita de infarto agudo, precisando de transferência urgente para o tratamento especializado para salvar a vida desse homem. Então o Saer foi até o local, foi até Maravilha, fez a transferência para o Hospital Regional de Xanxerê. Outra informação para a audiência, essa aqui é um destaque de Xaxim. Eu vou trazer informação para a audiência, porque daqui a pouquinho a gente vai trazer mais detalhes, né? Teve mais um caso de Xaxim, que foi lá a questão dos jazigos, né? Esse aqui é o seguinte, ó. O pessoal da polícia foi até o local, até Xaxim, junto com as equipes de Lajeado Grande Marema, e deu cumprimento ontem à tarde, por volta de 3 horas, ao mandado de prisão contra um homem de 40 anos, que foi condenado definitivamente à pena de 23 anos de prisão em regime fechado pela prática do crime de estupro de vulnerável cometido de forma reiterada contra a própria filha, de apenas 8 anos de idade na época dos fatos. Olha que crime absurdo. Um crime que aconteceu contra a própria filha de 8 anos na época. Ao ser abordado no bairro Parque das Flores, em Xaxim, o homem não ofereceu resistência. Já possuindo conhecimento prévio acerca da existência da ordem judicial, ele foi levado até o presídio, aqui ao penitenciário de Chapecó, onde permanece à disposição da justiça. Lembrando, 23 anos de prisão para esse homem, já está condenado em um caso grave de estupro de vulnerável contra a própria filha, que na época tinha 8 anos, um caso de Xaxim.
1: 23 anos, pouco, né?
0: Pouco. É pouco? É pouco, visto que ele não vai ficar todo esse tempo preso. Se ficasse atrás das grades 20, 25, 30 anos, aí depois tem a progressão, depois tem o semiaberto. Meu Deus do céu, os nossos parceiros a partir de agora.
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0: Muito bem, daqui a pouquinho as informações sobre uma prisão 2 horas da madrugada no bairro São Cristóvão. O cara que foi prego, né, em flagrante por porte ilegal de arma de fogo. Tá bom? Também destaque aqui das últimas horas da Guarda Municipal. Não identifica. Aqui, Matheus, tem uma Saveiro rebaixada que tá alguns dias parada aqui na rua Brusque, extremamente suspeita. Pode ser produto de furto, né? Esse veículo que tá ali meio que abandonado. Vou passar a placa para as autoridades, pro pessoal dar uma verificada aí também, tá? Grande abraço pro amigo. O Deni também mandou áudios aqui falando sobre as vias principais dos bairros que estão esburacadas. Tem que fazer um recapeamento total, meus amigos. Quando não é a Kazan que aparece para fazer buraco, é buraco que aparece. Então o pessoal tem que fazer o quê? Um tapamento aí, né? Um fechamento com material de qualidade. Tá bom, Deni? Grande abraço pro amigo. Daniel Maciel aqui.

0: criticando o Grenal, o Gremal. Foi mais ou menos assim, né? Foi muito ruim o jogo, na verdade, né? O segundo tempo nem se fala. Nossa, deu um sono aí pra quem tava acompanhando. E o seu Vascão, Daniel, também não foi também assim no jogo, né? Se bem que ganhou com um jogador a menos, né? Então pode ser que passe de fase. Abraço pro Daniel Maciel também, vascaíno chapecoense. Hora do break!
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2: Temperatura em Chapecó, 25 graus. Hora certa para você, 9 horas, 15 minutos. Bom dia.
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13: 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E agora segue Sonho Café News.
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18: E 9h29, Matheus Montemeso.
19: Muito bem, voltamos com informações. Contorno viário está parado, tem atendimento. A gente tem imagens de ouvintes da Júlia, que está no local aí também. Uma Yamaha Factor que se envolveu num acidente, uma saída de pista. Contorno parado, sentido Sadia. BRF mandou aqui nosso ouvinte, o Jocely Anzolim, homem do combustível. Anzolim, abração para amigo aí, mandou imagens para gente. A Júlia mandou também informação. O pessoal está ali fazendo o quê? Atendendo o homem. Alô, Júlia Mocelin, fala com a gente ao vivo.
20: Pois é, Matheus. Atenção para quem vem do sentido aeroporto, a BRF, aqui pelo contorno viário oeste, quase na chegada do bairro Santo Antônio. Nós tivemos um acidente, então, de trânsito, bem uma curva que envolveu um motociclista. Ele estava fazendo esse sentido, ele se envolveu sozinho, né? Então, na curva acabou derrapando aí na pista. Saiu da pista, inclusive, a moto ficou ali próxima ao guardrail, né? E ele acabou indo para baixo, ali ficou na grama, né? Então, já tinha, inclusive, saído da via. Pessoal das motolâncias do SAMU e também da unidade de suporte básico deslocaram para fazer esse atendimento, prestar esse atendimento para esse motociclista, que teve suspeita de fratura no braço direito, então reclamava de bastante dor, no entanto consciente e orientado. O pessoal, inclusive da polícia, estava passando por aqui no momento, auxiliou no trânsito, né? Nesse momento, Matheus, trânsito sendo liberado aqui no local, então para o pessoal seguir viagem, né? No entanto, bem lento para quem vem desse sentido ABR, né? Então, bastante atenção para quem está transitando. O motociclista foi conduzido ao Hospital Regional do Oeste, Matheus.
19: Perfeito, Júlia. Obrigado pelas informações. A gente tem imagens do atendimento aí, tudo para você acompanhar em tempo real no YouTube, no Facebook. E foi bem do ladinho do guarda-reio, que nem citou a Júlia, né? Ele foi até retirado por baixo do guarda-reio ali no vídeo, né? Dos amigos do SAMU fazendo o trabalho. Valeu, Júlia. Brigadão. Não desconecta que eu já te chamo, tá? 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Alô, Copini!
21: Olha, Matheus, o velório de Marcos Tadeu Stangerlin, de 44 anos, ocorreu nesta quinta-feira na capela da linha Marari, no interior do município de Tangará, no meio oeste catarinense. A despedida foi por volta das 4h30 da tarde e o corpo foi encaminhado para o sepultamento no cemitério da própria comunidade. Marcos morreu na noite de quarta-feira, depois que um trator que ele conduzia capotou na linha Marari. O acidente foi atendido pelo Corpo de Bombeiros já no final da noite, por volta das 11h20. Segundo familiares, o homem não era visto desde aproximadamente as 6 horas da tarde, horário em que possivelmente ocorreu o acidente. Ele foi localizado por familiares já por volta das 11 horas, preso pelo tronco e pelos braços embaixo da máquina agrícola. Quando os bombeiros chegaram ao local, Marcos já estava sem vida. A polícia científica foi acionada para realizar a remoção do corpo. Uma escavadeira de grande porte da Secretaria de Obras de Tangará também foi utilizada para estabilizar o trator e permitir a retirada da vítima, que morava na própria comunidade. Marcos Tadeu Stangerlin, 44 anos, morador da linha Marari, no interior de Tangará, vítima fatal em acidente com o trator. Matheus.
19: Cara, que triste, hein, Copini? Que triste informação. Obrigado aí. Ficou algumas horas desaparecido. A família foi tentar localizar e localizou, infelizmente, sem vida aí. Antes da Júlia trazer mais informações das últimas horas, tem os nossos parceiros com Ori Rodrigues.
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19: 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Mais um parceiro aqui antes da próxima.
0: 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Abraço e toda essa grande equipe da Cronos que estavam nos visitando aí, né, Matheus Montemeso?
19: É o Ede e o Fábio. Rapaz, que dupla, hein?
0: Aquele abraço, hein, tá?
19: É, o rapidinho que o nosso ouvinte mandou pra nós, o seu Adão, falou que ele tem o. Ele acionou a baixa automática ali, né, pra não tomar multa, né? Quando ele tiver no aplicativo do estacionamento, ele tinha crédito. E mesmo assim, ele tem autuações para o veículo. Vou tentar entender o que aconteceu. Foram 3 dias seguidos, são 3 multas, totalizando quase R$600 de multa. Então é uma situação grave aqui no veículo dele. Vou tentar localizar e entender o que está acontecendo, se tem algum erro, né, no sistema, ou se não foi dado baixo, enfim, se tem alguma coisa a mais aqui, mas ele está reclamando em relação às multas no rotativo de Chapecó, mesmo tendo no aplicativo ali colocado como automático e mesmo tendo crédito no aplicativo também. Alô, Júlia Mocelin, mais uma!
20: 6 jazigos foram danificados durante um ato de vandalismo no cemitério municipal de Xaxim. A polícia foi acionada na manhã dessa quinta-feira, dia 27, depois que a responsável pelo local chegou para trabalhar e encontrou estruturas funerárias aí danificadas. Durante a vistoria, a polícia constatou que 6 tampas de mármore das gavetas funerárias haviam sido destruídas. Primeiro, não foram identificados sinais de furto de objetos ou pertences que estivessem no interior dos jazigos. A PM fotografou os danos, registrou a área afetada para auxiliar nas investigações e a ocorrência foi registrada como dano ao patrimônio público. Até o momento, nenhum suspeito foi identificado. O caso foi registrado no cemitério municipal, no bairro Ari Lunardi, em Xaxim. Matheus?
19: Caramba, isso aí tem que investigar bem o que foi feito, né? Enfim, mas uma situação que de repente o pessoal pode utilizar câmeras de segurança, alguma informação adicional, alguém viu alguma coisa para poder identificar quem é o responsável, né? Vamos lá falar de futebol, saber um pouquinho da Chape, do Grêmio. Domingo tem transmissão, gente. 5 da tarde, diretamente de Porto Alegre, com todo o nosso time. 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
18: 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Vamos com ele, Matias do Brasil, nosso repórter setorista da Chapecoense, que traz as últimas do Verdão.
22: Reta final aqui na nossa programação, no nosso Som e Café News. Bem, ontem a Chapecoense fez um comunicado oficial repassando a informação da renovação contratual com os goleiros, o Gabriel Werner e também o Kainan. A gente já informou há cerca de um mês essa informação, esses detalhes aí na programação da Oeste Capital, tanto no Sonho Café News quanto no Golaço, mas só para a gente relembrar, então, o contrato renovado até o fim de 2027 com os dois atletas, com o Gabriel Werner e também com o Kainan, goleiros oriundos das categorias de base da Chapecoense. Vamos ouvir juntos Giovanni Augusto, meia do Verdão, na entrevista que aconteceu ontem dos 100 jogos, para ele falar um pouco mais sobre como é o relacionamento do vestiário com a diretoria do Verdão, essa sinergia entre a diretoria, os diretores da Chapecoense e também o vestiário, como é esse elo de ligação entre os profissionais que entram dentro das quatro linhas e os profissionais que ficam fora dela, tentando resolver aí os problemas do clube no dia a dia. Vamos ouvir o que fala o meia Giovanni Augusto.
23: Foi muito bom, muito tranquilo, né? Desde quando cheguei em Chapecó, eu tive uma identificação muito grande com o nosso presidente, assim como o Rafael, que já tinha jogado inclusive com ele, tive o privilégio também de jogar contra o Nenê, que por sinal me dava um trabalho absurdo, né, cara? Então, sem dúvida, também é um dos caras que eu me inspiro muito pela história que ele tem no clube, né? Um cara que é uma referência. E eu procuro sempre olhar essas pessoas que são vencedoras, né? Sempre procurar tirar alguma coisa de bom ali para conseguir agregar no dia a dia, né? Então, aqui também um agradecimento ao Nenê especial. É um cara muito tranquilo, sossegado, assim como o Rafael, que sempre nos ajuda muito ali no dia a dia. Então, para mim, foi muito tranquilo. Realmente, eu me senti em casa, né? Por ter esses caras por perto, que sempre nos dá uma tranquilidade a mais. Rafael Lima, por ter mais tempo aqui na cidade. A gente conversa bastante. Então, isso acaba nos dando uma direção, né? Para que a gente possa seguir com mais tranquilidade. Então, obrigado mais uma vez, Rafael, ao Nenê. E, então, assim, acredito que para mim foi muito mais tranquilo, mais fácil, né? Por ter esses caras aí do meu lado. E como eu falei, espero continuar seguindo o meu caminho, espero continuar seguindo aí, alcançando bons números aí na Chapecoense e aos poucos conquistando meu espaço, assim como esses caras já são ídolos. Eu sonho em ser ídolo também da Chapecoense. Hoje eu não me considero ídolo na Chapecoense, eu acho que eu preciso fazer ainda muito por esse clube. Então, assim, da minha parte que eu posso falar que eu não vou sossegar enquanto não ser campeão, enquanto não conseguir mais coisas importantes dentro do clube, né? Acredito que o legado do jogador que ele possa deixar quando ele se aposenta é ser vencedor, né? Então, sem dúvidas, o meu foco principal é conseguir conquistando títulos com a camisa do Chapecoense e dando alegria para o nosso torcedor, que é uma das coisas mais importantes que a gente tem no futebol.
18: Tá aí, então, o Giovanni Augusto falando um pouquinho mais sobre vestir as cores da camisa da Chapecoense, ele que chegou a 100 jogos com a camisa da Chape. 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Vamos com ele, Vitor Hugo, nosso comentarista analista, que traz também a sua visão sobre essa equipe do Grêmio adversário da Chapecoense. Diga lá, Vitão!
24: Bom dia a todos que acompanham o Som e Café News, uma ótima sexta-feira e um final de semana maravilhoso para todos. Ontem tivemos o jogo de ida pela Copa do Brasil entre Inter e Grêmio, que para a Chapecoense foi motivo de observação, já que enfrenta o Grêmio no domingo. Porém, sabemos que não deve ser o time que entrou em campo no Grenal. Tem jogadores que foram titulares que não deverão estar em campo no domingo. Porém, observando a escalação dos últimos jogos, a gente vê que há diferença de um jogo para o outro na equipe do Grêmio. Podemos citar, por exemplo, que no último jogo que antecedeu a partida de ontem contra o Red Bull, a derrota fora de casa, a equipe do Grêmio teve jogadores diferentes atuando, né? Se a gente considerar, por exemplo, que jogou Wagner Leonardo na zaga e não o Kahneman, na lateral esquerda tivemos o Marlon, mas aí se a gente volta duas partidas atrás, quem jogou foi o Pedro Gabriel, na derrota para o Atlético Mineiro fora de casa. No meio campo, por exemplo, aí já não muda muita coisa, o Noriega é o titular da equipe, porém, na frente já jogou o Bright White e na noite de ontem jogou o titularíssimo Carlos Vinícius. No ataque pelo lado esquerdo, ontem atuou o Giovanni Cabral, recém-contratado, jogador de Copa do Mundo. Porém, contra o Red Bull, quem jogou foi o belga Amuzu. Ou seja, a Chapecoense, para estudar o Grêmio, vai ter que estudar os últimos três jogos, pelo menos, para tentar montar esse quebra-cabeça e poder fazer um treino baseado nisso. Por quê? Porque o Grêmio deve manter a sua estrutura, que se baseia num quase que um 4-1-4-1 que se transforma num 4-3-3 e vice-versa. Porém, vamos ver de que maneira Luiz Castro pode preparar a equipe para enfrentar a Chapecoense. A Chapecoense tem que estar preparada para todas as hipóteses. Mas, é claro, né? Se conseguirmos alguma informação, vai ajudar muito, porque senão a gente fica muito no escuro para enfrentar o Grêmio. Chapecoense tem esse desafio, sua comissão técnica, porém, acredita-se que possa manter essa sequência boa que vem tendo nos últimos jogos. Voltamos logo mais para falar a respeito no golaço às 17 horas.
18: Valeu, Vitor Hugo, nosso comentarista, analista, que trouxe sua opinião também sobre a equipe do Grêmio. A gente volta às 5 horas da tarde com o nosso golaço diretamente no Salão do Imóvel para falar mais sobre esse duelo entre Chapecoense e Grêmio.
2: Muito bem, mais um golaço anotado aqui na programação, 15 faltando para as 10 nessa manhã. Matheus Montemeso, fale para a gente.
19: Sim, olha só, tem incêndio agora na rua Angico, no Paraíso, incêndio em vegetação perto de residências. O pessoal está deslocando para lá pelo menos uma viatura dos bombeiros para fazer o atendimento. O pessoal ficar na tranquilidade. 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
18: Abraço e os amigos aí também. 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Matheus Montemeso.
19: Só dizer que o Diego falou, Matheus, também tive mesmo problema, tomei 2 multas no estacionamento mesmo com crédito ativado ali para baixar na hora. Abração para vocês. A Suzy deixou bom dia pra gente aí também, grande abraço, Suzy. Alô, Jeff, hora do nosso Rádio Dicas. 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
18: 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Rádio Dicas, logo mais, 20 para as 2, dentro da programação do Se Joga. 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Temperatura 26 graus, faltando 12 para as 10. Bom dia.
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2: De volta na programação aqui do nosso Som e Café News essa manhã de sexta-feira, 3 minutos para as 10 horas da manhã. 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
19: Muito bem, pessoal que tá com a gente, bom dia. Nossa ouvinte aqui, ó, ela perdeu os documentos, tá? Adriana Albertan dos Santos, e tem exames junto. Ela pode ter deixado no Uber, de repente alguém pegou também, né, sem querer, ou tá no Uber ainda. Então a Adriana perdeu seus documentos. Se você de repente está aí nos acompanhando e encontrou os documentos, manda mensagem para a rádio aí da Adriana. Fala, Júlia, as últimas de hoje.
0: A Guarda Municipal prendeu um homem por porte ilegal de arma de fogo na madrugada dessa sexta, hoje, aqui em Chapecó. A ocorrência foi registrada por volta das 2 durante uma fiscalização de bares, casas de festas e outros estabelecimentos no bairro São Cristóvão. Durante a ação, eles visualizaram uma pistola no interior de um veículo. Após a apreensão, foi constatado que parte da numeração identificadora da arma estava suprimida. Era uma pistola Bersa, calibre 9mm, municiada com 16 munições e em condições de pronto emprego. Os guardas também realizaram uma busca no interior do estabelecimento com auxílio do cão de faro, mas nenhum outro material de interesse para a ocorrência foi encontrado. Diante do flagrante, o proprietário do veículo e do estabelecimento recebeu voz de prisão e foi conduzido à delegacia de polícia para os procedimentos cabíveis. Durante a fiscalização, também foi constatado que o local não apresentou alvará de funcionamento municipal. Ainda foi apresentado apenas o cartão do CNPJ com atividade econômica registrada como comércio varejista de bebidas, embora houvesse consumo de bebidas alcoólicas no local. Então, alvará estava errado aí também nessa ocorrência, que acabou com a apreensão de uma pistola 9mm e a prisão de um homem. E para fechar todas, Matheus, agora, pontualmente 10 horas, abre o terceiro dia do Salão do Imóvel. Segundo a Teccom e o Salão do Automóvel no Parque da IFAP, que já ultrapassaram a marca de 10 mil visitantes nos dois primeiros dias do evento. Foram 5 mil na quarta e 5.200 na quinta. A expectativa da organização é de receber mais de 30 mil pessoas até sábado. Com mais de 300 expositores, então a programação aí reúne negócios, tecnologia, imóveis, automóveis e atrações para toda a família. Hoje, sexta-feira, os pavilhões abrem agora às 10, vão até às 10 da noite e a programação inclui a visita de mais de 50 participantes da cidade do idoso, que vão percorrer os pavilhões do Salão do Imóvel, Teccom e Salão do Automóvel. Ainda hoje, o Senai realiza um mini curso sobre normas regulamentadoras das 3 às 5 da tarde, lá no local mesmo. E uma das novidades dessa edição, então, é o Salão do Automóvel, que ampliou a programação da feira com diferentes marcas, modelos e veículos de alta performance e competição. Então, para quem gosta também, fica com o convite para passar no Salão do Automóvel. A feira segue até sábado, com entrada para o público durante a programação. Matheus.
19: Valeu, Júlia. Obrigado aqui pelas informações para fechar todas. O Márcio Gersac fez imagens lindas do eclipse lunar, que é, cara, foi maravilhoso. 1:00 da manhã, ele tava lá na sua sacada lá, da sua grande residência,
2: bem
19: vendo
2: sacado,
19: o eclipse.
2: Bem sacado, bem sacado.
19: Márcio, que legal as fotos. Vou subir no story da rádio aí depois, cara. Fez com uma Nikon Coolpix aí no paraíso. É, o paraíso, garoto. E só para fechar aqui, ó, em Navegantes, ontem, um casal foi preso por manter um laboratório clandestino de manipulação de canetas emagrecedoras. Um homem de 45 anos e a mulher de 34, casal, são investigados por falsificar, corromper, adulterar ou alterar produto destinado a fins terapêuticos ou medicinais destinados a emagrecimento de pessoas. A polícia constatou que eles usavam um produto, né, cara, similar ao medicamento Monjaro, ali uma substância ativa, mas fazia um processo, logicamente, que não funcionava, né? E a comercialização é proibida no Brasil. Os suspeitos também imprimiam rótulos falsificados em equipamentos próprios. E as embalagens traziam textos em inglês e a bandeira dos Estados Unidos para simular que o produto era importado. Parabéns pros dois aí, foram pegos em flagrante navegantes. Os últimos recados de hoje com Ori.
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19: Fechando com três rapidinhos aqui, a feira vai até domingo, o Salão do Imóvel, então tem hoje, sábado e domingo para visitar. Missão Aeromédica em andamento agora em Chapecó. Pessoal do Sair daqui a pouquinho vai divulgar a informação, por isso que o helicóptero está sobrevoando o nosso Grande Oeste. E a nossa ouvinte encontrou documentos da Natalina. Faz um tempo, tem muito, mas dinheiro, gente, cartões do Bradesco, documentos pessoais. Cadê você, dona Natalina? Tá bom? Manda mensagem pra rádio, alguém da família, enfim, pra gente poder entregar os documentos que estão na mão aqui da Fran Fachin. Grande abraço pra todo mundo e até o nosso golaço! 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
2: O Acho abre possibilidades, abre possibilidades. 10 horas e 5 minutos. Bom dia pra você.
3: Muito bom dia, cabelo. Bom dia pra você que tá ouvindo a Rádio Oeste Capital nessa manhã de sexta-feira. Atenção, você que está ouvindo a rádio agora, para tudo, aumenta o som. 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
3: 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Cabelo, volto contigo, segue a programação da Oeste Capital.
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6: Tamo lá pra chegar junto na manhã da sexta-feira. Tudo bem por aí ou não?
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6: Vamos começar mais uma edição do Ligue 6.

0: 10 e 12.
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0: Energias positivas na sua manhã de sexta-feira. Até que enfim, hein? Até que enfim você veio, hein? Sexta-feira, sua linda. Vamos lá, dia 28 de agosto. Hoje a gente faz o abre-alas aqui da programação do Ligue Se Ligue, convidando, convocando você para participar, interagir com a gente, como a gente faz toda manhã, para você participar no 3361-3130. 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Alô, Roberto, alô, equipe. 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
3: Palma da mão. 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Coisa linda.

0: Escute aí o barulho do foguete pra você, Alexandre Pires, a programação aqui na Rádio da Galera, aquela pagodeirinha aí no começo da programação de hoje, dessa sexta-feira, e ainda o som do Menos é Mais, brinda aí, Menos é Mais, que vai estar em Chapecó, 16 de outubro, pavilhão 1, com a Turma do Pagode, entre outras várias atrações, com a parceria, o carimbo aqui de qualidade da Rádio da Galera e dos grandes eventos da Oeste Capital, hein? Não esquece, 16 de outubro, Noite das Estrelas, e é claro que você vai ter que estar por lá, porque você também deve e merece brilhar nessa noite. 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Alô, equipe, meninos e meninas, ótima sexta-feira, excelentes atendimentos.
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0: Capital, bom dia, 10h21 agora. 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
2: 10h26 da manhã da sexta-feira aqui na Rádio da Galera. Post Malone, I Had Some Help.

0: Malone, Morgan e Ania, música e Had Some Help pra você conferir nessa manhã de sexta-feira. Até que enfim ela chegou, pra galera que tá ouvindo a rádio nessa manhã, nesse momento, alguns aí estão só naquela do mais meio-dia, hein?
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0: Mas não cozinha o galo ainda, tem um trecho inteiro ainda, né? Tem um turno inteiro ao meio, tem meio-dia inteiro de trabalho pra você ainda. Então não se esconda atrás das máquinas e não fique dentro de banheiro, tá? Vamos lá. Recado pra você aqui ligado na programação, enquanto você vai participando, mandando a sua mensagem, interagindo com a gente aqui nessa sexta-feira, é o seguinte: nome completo, mas Postos Alfa, não esqueçam, pra você levar pra sua casa sem mangos e gasolina, R$100 em combustíveis dos Postos Alfa pra você, tá? 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
0: Volta em instantes. Olha, agora 28 para as 11. Bom dia.
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4: 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E agora o Cabelo segue tocando a melhor música da Oeste Capital. Vai lá, Cabelo.
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2: Estamos de volta na manhã da sexta-feira, olha que beleza.
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2: 19, faltando para as 11 nessa manhã de sexta-feira, dia 28 de agosto, temperatura é de 27 graus para a nossa alegria. Temos que aproveitar, precisamos comemorar. Hoje, tempo estável, predomínio de sol, apenas pouca variação de nuvens, máxima chegando aí aos 29 graus. Amanhã, sábado, nós já temos aí a previsão de instabilidade com chuva para durante todo o período, hein? Durante todo o período, chuva. E domingo também, todo o período, chuva, instabilidade. Vai, para, começa, chove de novo, mais um pouco e mais um pouco ainda. E assim também vai ser na segunda-feira, hein? Se prepara aí para alguns dias de umidade. Tem que aproveitar hoje, sexta-feira. E até agora, estamos comemorando também essa sua audiência aqui na nossa programação, hein? No Ligue Se Ligue, no Cabelo Show. Aproveite, faça parte da campanha do Faça um Feio Feliz, manda sua mensagem aí. E também a gente vai presentear você hoje aqui na programação com 100 mangos de La Gasolina. 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O sorteio daqui a pouco mais aí no final do horário. Enquanto isso, seguimos atendendo a freguesia. Galera participando nessa manhã aqui, vamos lá. Rodrigo Antônio Carminati, abraço pra você, tudo de bom. Thiago Schmoller, ouvindo a rádio nessa manhã, participando do sorteio dos Postos Alfa também. Joel Passaia, mas olha quem tá ouvindo a rádio nessa manhã, grande Joel, receba aquele abraço aí, rapaz, sempre junto na audiência. Ok, quem é você que está mandando a mensagem aqui? Temos o nome na mensagem ou não tem o nome na mensagem? Sônia de Almeida. Então tá bom, Sônia de Almeida. Ademir da Silva, abraço pra você também. Aquele abraço aqui pra quem? Pra quem? Pra quem? Mecânica Scalcon de Coronel Freitas, ouvindo a rádio nessa manhã. Alô, pessoal da Mecânica Scalcon, recebam aí. Aliás, recebam aqui da Piazada.
8: Aquele abraço.
2: Recebam aqui, não, recebam aí mesmo, tá? Recebam aí aquele abraço. Regina, ouvindo a rádio nessa manhã também. Obrigado pela sintonia de sempre, a parceria também. Quem mais aqui mandou o recado nessa manhã? Ótima sexta-feira aí. É, vamos lá, quem mais mandou a mensagem? Ótima sexta-feira aqui para quem? Para Marta. Valeu, Marta. Abraço pra você. Obrigado pela sintonia de sempre. Manda o nome completo, mais postos alfa aí pra participar, tá? Manda aí. Luciano Soares também mandou uma mensagem aqui nessa manhã. Lucinéia Aparecida tá ouvindo a rádio. Lisandro. Alô, Lisandro. Sérgio Lázari também tá ouvindo a programação. Olha aí, meu amigo Cláudio. Grande Cláudio. Abraço pro amigo, hein? Obrigado pela audiência e ótima sexta-feira. É hora de tocar música no seu rádio, é hora de tocar flashback, é hora de Martin.

0: 1994. Parece que foi ontem, né? Mas enfim, vamos lá. 32 anos já do lançamento desse som aí. É, na verdade, o nome da cantora, agora eu não vou lembrar, mas é um projeto de música eletrônica aí chamado Martini, lá daquela época, da Eurodance, né? Da Eurodance. Vamos lá, 32 anos da música. É, vamos lá, meu amigo. Você ainda não quarentou, né? Ainda não quarentou. Se você ouviu esse som enquanto tocando nas rádios do Brasil e do mundo naquele momento, lá em várias coletâneas da extinta Paradox Music, do Ritmo das Pistas. Você tinha aí uma fita do Ritmo das Pistas, aquela verdinha lá? Eu tinha. Na verdade, tenho até hoje. Tá guardado, tá guardado. O CD também e a fita. Ó, em CD e cassete. Então, se você viveu tudo isso aí, pelo menos aí uns 37, 38, né? Menos que isso é difícil. Mas com toda a... Mas com toda certeza, hein? 47, 57, 67, 107. Então, aí sim, né? Se você tem mais do que isso, com toda certeza, você presenciou tudo isso aí agora. Mas no mínimo é uns 37, 38, né? Que é isso? Passa depressa demais, hein? Agora a gente volta pro presente aqui, né? Depois dessa sessão nostalgia, voltamos ao presente, de olho nas ofertas pra você de presente. 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Segue ligado, segue participando. Manda aí seu nome completo, mas postos alvo pra se dar bem.
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1: 4 para as 11, sonzeira aí do Hugo e Guilherme com os caras que vão estar na Noite das Estrelas. Menos é mais.
2: Não é não?

0: Programação da sexta-feira do Ligue-se Ligue, fechando essa primeira hora de sons.
1: Eu amo
0: o Ligue-se Ligue, Fernando Sorocaba e a parceria com o Locash, a música Eu Amo Demais. O Guilherme, Menos é Mais, ele é, lembrando que Menos é Mais, aqui em Chapecó, 16 de outubro, pavilhão 1 da IFAP, pra você fazer a festa na Noite das Estrelas, e também vai rolar pra você aí o showzaço da Turma do Pagode, que a gente vai tocar logo mais aqui na programação também. Você que tá ouvindo a rádio nesse momento, nessa manhã, receba o nosso agradecimento e pela sua sintonia, aquela parceria de sempre. Estamos desejando aí uma excelente sexta-feira pra você, onde quer que esteja aí com seu rádio ligado. Seja o nosso amigo motorista levando a gente aí na carona, nas ruas aqui da nossa cidade, da sua cidade, nas estradas da região, SCs, RS e BRs, nos levando aí na carona. Um abraço, tá? Situações adversas do trânsito que a gente espera que não aconteçam, ainda mais na sexta-feira, nunca, né? E também não na sexta-feira. É, você pode mandar pra gente aqui, vamos compartilhar com a nossa máxima audiência, tá bom? Enquanto você vai participando, não esquece de mandar o seu nome completo, mais Postos Alfa. 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Doutora Nádia de Marcos, meninas aí, um beijo do magro. Ô, Rap 10, voltamos! Oeste Capital, 11 horas e 6 minutos.
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4: 11h15, olha o tal do reloginho aqui, ele só vai. O Ronaldo Coutinho hoje pela manhã trouxe a informação dele da previsão do tempo aqui no nosso Som e Café News. E ele falou que tava um dia ventoso, e assim um dia ventoso, e tá mesmo.
5: Então a ventania derrabe a galinha do galinheiro no outro.
4: Mas você pense, não sei aí onde você está nesse momento, é claro que você pode contar pra gente se você tiver a possibilidade de mandar sua mensagem, mas aqui, pros lados do vento minuano, é vento! Rapaz, eu não sei como é que eu vou fazer pra sair ali fora, acho que vou ter que arrumar umas predas de calçamento pra segurar, não as duas aqui, pra não ter perigo, hein? Mas pensa numa ventania danada mesmo aqui pra esses lados, caramba! Vento danado. 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

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Ok, aguardamos a sua mensagem, aguardamos o seu recado. 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Quem mais aqui? José Macalli, abraço pra você. Quem mandou a mensagem aqui? Ronier, valeu Ronier, abraço, tudo de bom. Quem mais aqui? Alexandre de Moura, aquele abraço, menino. A Bruna também tá vindo na rádio. Ivete Galon, quem mais? Eliane Luiza. É só porque eu quero que seja Luiza. Olha, cabelo, se você chegasse a ler direito, cara, sabe? Parece que você tá na campanha política, né? Você tá lendo de qualquer jeito, Deus dará. Eliane Luzia, Luzia, não Luísa. Eliane, beijo do magro pra você. Maria de Tânia Batistello também mandando a mensagem. Gilmar, ouvindo a rádio nessa manhã. Valeu, Gilmar, aquele abraço. Feriu aqui o Guru Josh Project e a música Infinity. Quem mais aqui mandando a mensagem, mandando o recado aqui, interagindo. Alô, Fernando, abraço pra você. Toca Fence, Lady of Ice, o nosso amigo Edson, valeu Edson, um abraço pro amigo aí, tudo de bom, tá participando do sorteio também, a Lúcia Macalli, alô Lúcia, abração pra você, tudo de bom, menina. Elodir mandou a mensagem aqui também, Guilherme Marcante, quem é você que mandou a mensagem aqui? Rosane Siqueira, me mande esse áudio, quem é você? Eduardo Silva, quem mais aqui? José Ademir, alô José Ademir, abraço menino, tudo de bom pra você aí. Eliane também tá mandando a mensagem aqui, várias mensagens aqui chegando nessa manhã aqui, vamos ter que tocar mais música na programação, que tá meio aqui atrasado, né? Não só de locução, vive o rádio, hein? Cassino, stay tonight, na sexta-feira bombástica na programação.

0: programação da Rádio da Galera e o som do Cassino, Stay Tonight, projeto de música eletrônica brasileiro, hein, que fez um sucesso danado lá nos anos 2000, metade dos anos 2000, hein? Muito bem, mais uma parte de sons aqui na Rádio da Galera pra fechar aqui essa sequência em instante retornar. 28 graus, 11:24. Bom dia pra vocês. 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
0: 11:29

0: subida aqui nesse BPM aí, rapaz. É sexta-feira, tá com quase 30 graus. Nós temos que animar, gritar e comemorar, até porque amanhã chove. Vamos aproveitar então, a gente rolando pra você aí a versão do David Guetta pra música do Hathaway, Baby Don't Hurt Me, a música do Hathaway, What Is Love. Green Day, Basket Case, pra você lá da década de 90, pra você conferir aqui, sonzinho da melhor qualidade pra audiência, da melhor qualidade, e continua ligada e continua participando, manda mensagem aí, aguardamos, aguardamos. 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Não se perca no tempo. 25 pro meio-dia agora, a temperatura é de 28 graus.
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7: Tamo aí.
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7: Aqui, amigo, corta pra mim aqui, ó. 20 pro meio-dia, esse tal do relógio aí, ele é danado. Ele parece aquele espila, só vai, não volta. Só vai. É aquele meio bumerangue, só vai, né? não volta. Que é isso? 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Vamos lá, quem mais tá mandando a mensagem aqui nessa manhã? Lembrando que nós temos 100 mangos de La Gasolina, a gente vai sortear daqui a pouquinho aí pra nossa audiência. Continua ligada essa audiência fantástica, participando também, ajudando aqui a gente fazer a programação. Gelson Pereto, como é que você tá, meu amigo? Silvana Ribeiro tá ouvindo a rádio também nessa manhã. Quem mais aqui mandando o recado? Ianca, aí no bairro Desbravador, receba aquele abraço. Alô, Karine, obrigado pela audiência de sempre, tá? Beijo do magro pra você aí. Diego Marcante, abraço, menino. Quem mais aqui? Maria Helena Breda, ótima semana pra quem aqui? Nosso amigo Riminho, toca um som do Queen, vamos providenciar. Nossa amiga Iva também tá ouvindo a rádio nessa manhã. Valeu, Iva, pediu RPM. Antônio Carlos, abraço pro amigo, tudo de bom, Antônio Carlos. Quem mais aqui que tá ouvindo a rádio nessa manhã? Verônica Parisotto, hein? Pessoal do Pet Shop Toca do Cão, André Brites, quem mais? Ida Kajinski, tudo bem, menina? Abração pra você também. Sandra Elaine, quem mais aqui mandando a mensagem aqui? O Marcos, alô Marcos, toca pra nós aí. Vou procurar esse som aí, se tiver encontrando, tocar loiro. Leonora também tá ouvindo a rádio nessa manhã. Juciane, Adelar Roman, abraço, Bonet, Zorzi. Quem mais aqui? A Karine tá mandando a mensagem aqui. É mais uma Karine ouvindo a rádio. Alô, Karines, que estejam ouvindo a rádio nesse momento. Quem mais? Celso Kajinski, Eliane Vazineski, nosso amigo Márcio Quadros, Nelson Neck, o Jean Carlos, ouvindo a rádio, Fernando Schneider, Luiz, Leonardo, Sandra Marangoni, Lourdes Zandonai, Elis Franciele, Valdecir Ribeiro, ô Valdecir Ribeiro, sempre na escuta aqui, Jussara Padilha, beijo do magro, Adilson Ademir, entre outras tantas mensagens que temos que ler e ouvir aqui. Por hora 16 para o meio-dia, temos que tocar música, até porque hoje meio-dia tem aquela pausa para o horário político obrigatório. Hoje...

0: Vitor Clay e Jorge e Matheus da programação e a música Porta-Retrato para mais uma parte de sons aqui.
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0: Daqui a pouquinho voltamos.
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0: Não se perca no tempo, 12 pro meio-dia. 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
3: 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Alegria contagiante do cabelo tocando a melhor música na Oeste Capital. Vai lá, cabelo!
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0: Seguinte, hein, tá chegando mais uma edição do Se Joga, depois do horário político aqui na programação. Você tem energia boa, alto astral, sensacional na Oeste Capital, e tem mais 100 mangos de la gasolina pra você na tarde de hoje aqui na programação, tá certo? Então você vai se ligando e participando até aqui, até agora. O contemplado dessa manhã aqui é, vamos lá, Joel Passaia, 9996, final 70. É isso, né? Sem muitas comemorações, temos que tocar música pra audiência. A gente conversa agora no domingo. Domingão do Sunday. A gente vai estar por aqui fazendo a mão pra você. Então já vai se programando aí, aquele Chimas, música da mais alta qualidade, Sunday 93. Feito, combinado. Aquele abraço.

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2: 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E agora segue a programação de qualidade da Oeste Capital.
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1: Opa! Alegria aí, galera! Uma excelente tarde de sextou. Tô chegando aqui na programação da Oeste Capital Verdade. Finalmente, hein? Finalmente, ufa! Oxi! 26 minutos faltando agora para uma hora da tarde. Está no ar o nosso Se Joga, depois da propaganda eleitoral obrigatória aqui nas ondas do rádio.

ventando demais nesse momento, temperaturas elevadas e aquele vento bem a cara do chama-chuva. Então temos previsão de chuva para esse fim de semana aqui para a capital do oeste, para a região oeste do estado de SC, para todo o sudeste paranaense e também o noroeste gaúcho, onde as nossas ondas radiofônicas agora invadem contagiadas de alegria, muita música e informação para você.

participar desta programação estará concorrendo a par de ingressos e combo de cerveja para a sexta-feira de ouro do Da Casa, a Friday Gold no Da Casa hoje. Também tem sorteio da Polo Air, R$100 em vale compras para gastar como quiser, tanto na Polo Air do Pátio Shopping quanto na Polo Air do Pátio do Shopping Pulse. Então você pode gastar aí hoje R$100, sem pila de combustível também dos postos Alfa. É presentão dos postos Alfa e também da Polo Air na nossa programação, a mais premiada do rádio. Você sabe, manda sua mensagem aí pro Ronesito. Tô no ar, tô na área. E velho, sextou, velho! Que maravilha! 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Nossa parceria aqui da primeira hora do Se Joga. Primeira hora que vai ser curtinha, né? 22 minutos de primeira hora só, porque tivemos aí desde hoje, né, até no dia 1º de outubro, a gente vai ter a propaganda eleitoral obrigatória aqui nas 7 horas da manhã, às 7h25, e do meio-dia ao meio-dia e 25. Meu amigo querido Felipão, ah não, é o Jean Corade, é o meu amigo Jean Corade. Daí, Corade, viu, cara? Hoje daria fácil pra pegar uma piscina, viu? Hoje daria fácil pra pegar uma piscina com uma estelinha gelada. Oh, tá 29 graus, hein? Um abraço aí pro meu amigo Jean, que tá na audiência. Participa aí, manda sua mensagem. Tô esperando a sua participação. E é o nosso sextou que tá online. Vento, ventania, me deixa aqui, cara. Me deixa aqui. Tá ventando muito aqui na capital do Oeste.

0: triste não, tem ninguém triste não. Tá todo mundo feliz, galera, feliz, feliz. Banda Eva, Beleza Rara, Rick Renner, você tá querendo que? Bruno Marrone, é pra lá que eu vou. E é muito sucesso aqui na programação da Rádio da Galera, música boa pra todos os gostos, pra todas as cores e valores. Ah, adoro, cara, adoro, meu, adoro essa rádio, que demais.
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0: Eu tava aqui na batucada, viu? Tava no Hoje Sou Feliz.
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6: 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Daqui a pouco tem a previsão do tempo com o Coutinho. 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Aqui nessa pegada aqui de carros, eu vou já trazer um destaque, uma data comemorativa do dia de hoje, que é uma data que a gente pode falar aqui dela, né? Hoje é aniversário da Toyota Motor Corporation, Toyota Motor Corporation. É esse fabricante automotivo japonês aí que tem carros indestrutíveis, né, galera? A gente sabe aí da qualidade da Toyota e hoje a empresa, uma das maiores do mundo, é a 13ª maior empresa do mundo, tá fazendo aniversário hoje, a Toyota Motor Corporation. Será que tem algum Toyota aí pra venda lá na Almeida Veículos 2? Não sei, daqui a pouco ele vai estar por aqui, a gente pergunta se ele tem aí uma Hiluxeira ou um Corolão pra vender lá. Ah, já pensou você, hoje no aniversário da Toyota, comprar um Toyota novo? Ah, que beleza. Hoje também, um destaque do dia de hoje também, hoje é o dia de uma empresa também muito legal, que é a empresa Subway. Subway está fazendo mais um ano de fundação aqui, a empresa Subway. Em Chapecó, se eu não me engano, nós temos dois Subways, né? Temos um aí na Nereu Ramos, que já é bem tradicional aí, tem muitos anos que tá ali. E tem outro Subway que é ali na frente do Passarela, né, galera? Que é um Subway novo, que abriu há pouco tempo ali. Um abraço aí pra galera do Subway. Os aniversariantes famosos do dia de hoje. Se você tá de aniversário aí, os virginianos da vez, manda aí a sua mensagem. Vamos comemorar junto essa data especial, esse dia importante pra você. Hoje é o aniversário do Jack Black, o ator de 57 anos. Poxa, eu adoro o Jack Black, sabia? Cara, demais. Ele tem um filme que ele fez que chama A Escola do Rock, que é um filmaço. E também tem outro filmaço dele que eu indico pra vocês, que é Tenacious D. Pra quem gosta de rock, é um filme bem legal aí do Jack Black. O último filme dele foi Anaconda 2, que tem a participação, né, no filme também. Um dos protagonistas é o brasileiro Selton Mello. Então o Jack Black mais brasileiro do que nunca em 2026, né? Hoje também é aniversário da Shania Twain. A cantora tá fazendo 61 anos. Essa cantora canadense aqui que todo mundo dançou, né? Todo mundo dançou na escola, ou tô errado. Aquela música Man, I Feel Like a Woman. Todo mundo dançou esse som aí da Shania. Sonzeira. E depois a gente toca em homenagem ao aniversário da Shania Twain, que tá fazendo 61 anos hoje. Também é aniversário do Valtteri Bottas, piloto de Fórmula 1 de 37 anos. E olha, eu vou dizer pra vocês uma coisa muito particular. Eu sou muito fã do Valtteri Bottas. Ele é disparado, na minha opinião, o piloto mais legal da Fórmula 1. Tudo bem que ele não tá concluindo muitas corridas nas últimas corridas, né? Nos últimos GPs aí, no GP da Holanda, no dia 23, ele nem acabou a corrida domingo passado, acabou fora aí da corrida, né? Bateu o seu carro da Cadillac. Mas eu adoro o Valtteri Bottas, tá fazendo 37 anos ele hoje, e Chapecó nunca esteve tão ligada com o automobilismo, né? Nunca esteve tão ligada com o automobilismo a cidade de Chapecó. Acho que nem na vinda do Senna, lá nos anos 70, 80, nem na vinda do Senna aí estivemos tão conectados com o automobilismo. Porque dentro de alguns meses, né, teremos a inauguração do nosso Autódromo Internacional de Chapecó. Muito legal. São esses aqui alguns aniversariantes famosos e também uns destaques do dia de hoje. Se você tem mais alguma coisa pro Ronesito destacar aí, pode mandar no nosso WhatsApp 4933613130. E a galera tá sintonizada aqui. Rosildo, deixa eu ouvir aqui a galera. Fala, velho.
7: Boa tarde, Ronesito.
6: E aí?
7: Certo,
6: e aí, velho?
7: Manda um alô aí pros qualificados do Oeste, que estamos na terra planagem aí em Chapecó. Positivo.
6: Beleza, qualificados do Oeste, galera da, tela, da terra planagem, os qualificados do Oeste, segue lá no Instagram deles, os ponto qualificados do Oeste, galera que trabalha aí com máquinas pesadas, com as patrolas, com os tratores, com as retroescavadeiras, a galera que também trabalha muito aí, né? Por que trabalha muito? É porque ganha por hora, né, gente? É, ganha por hora, então quanto mais trabalhar, mais vai ganhar, né? E é isso aí, torcendo para não chover, né? Né, meus amigos aí dos qualificados do Oeste, para poder bater a meta aí de terraplanagem nesta semana. Valeu, rapaziada, obrigado pela audiência aí. Pessoal aí nas máquinas pesadas. Salve, quem mais?
8: Fala, Ronei. Aqui aí? É Davi de Azevedo Correa.
6: Daí, Davizeira.
8: Junto com a Eliane. A minha tia, Luana Caetano de Azevedo, também tem aniversário aí.
6: Oh,
8: meus parabéns pra ela.
6: Meus parabéns pra ela, então. Parabéns aí pra titi do Davi. Daí, Davi, beleza? Como é que tá aí a mamãe Eliane, hein? Deve estar com os pés doendo a mamãe Eliane. Por quê? Porque passou o dia todo de pé, né? Ontem, ou quarta, ontem, hoje, amanhã, domingo. Por quê? Porque a Hello Move está no salão do imóvel. Eu passei no stand da Hello Move lá e vi o pessoal atendendo, né? Então, realmente, é uma trabalheira essas feiras, né? Mas elas dão muito resultado para quem expõe, para quem tá lá com o seu stand. Não por nada, temos tantas empresas importantes no Salão do Imóvel e na Teccom, como a Hello Move, como o Grupo Condado de Comunicação, que também está por lá, fazendo várias ativações muito legais. Então, boa feira aí pro pessoal da Hello Move, pra mamãe e pro Davi. Davi vai acompanhar a mamãe algum dia de feira, Davi? Tem bastante coisa legal lá pra você olhar, viu? Passa lá, quem sabe a gente vai se encontrar lá na feira, viu, Davizeira? Valeu, velho! Fala aí, Betão, meu amigo Beto querido, é o José Roberto Santini Filho, o filho, né? O José Roberto Santini é o Betão, meu amigo Betão da Evolua. Não, o filho dele é o Benício, né? É o Benício. Esse aqui é o Beto mesmo, José Roberto Santini. Meu amigo Betão, lá da Evolua, Cooperativa Ailus, tá sempre na audiência aqui, parceiro também da rádio. Muito legal, obrigado pela sintonia, pessoal, pela participação, pela contribuição com o nosso programa. Você também pode mandar sua mensagem, 4933613130. Hoje tá valendo gasolina, vale compras da Polo Air, tá valendo também par de ingressos e combo de cerveja pro da casa. É a nossa tarde premiada no rádio, com muita alegria e muita música boa. Uma hora em ponto, e o forrozinho aqui, ó. E o forrozinho gostoso da Lauana Prado pra gente curtir nessa sexta-feira quente. Ei! Dois e dois.

0: sozinho diferente aqui, Lauana Prado e Elba Ramalho, viu? Tá bem acompanhado esse dia aí, a Lauana Prado.
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0: Já pensou cantar com um forrozinho com a Elba Ramalho? Que alegria, que legal. 1:03, rapaziada. 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O Ronaldo Coutinho do Prado já tá ansioso aqui me ligando, que ele quer trazer a previsão do tempo pra vocês. Então vamos lá com ele. Ronaldo Coutinho do Prado e a previsão do tempo. É essa aqui, Ronaldo Coutinho? Você mandou só o bom dia aqui, meu velho. Ô, Ronaldo, aqui, cara. Agora sim, agora veio aqui. Tá conectado aí, ô, beleza? Fala tu.
2: Boa tarde. É, o tempo segue com calor aí na região.
0: Carolão.
2: Teremos aí condições de tempo mais para quente na área. E a tendência é manter esse tempo bom no decorrer de hoje, embora com condições aí de aquele vento chama-chuva, né, que traz aí algumas rajadas na região. Olha, já tivemos rajadas aí de 40, 60, 50, 70 quilômetros na área e a temperatura está alta. As máximas hoje devem chegar aí a 29, 31 graus na região e períodos de vento forte, o famoso chama-chuva. Não dá para descartar completamente a ausência de alguma chuva, alguma trovada até o final do dia à noite. Mantém o tempo instável no sábado, domingo, chuva, trovada, período de melhora e a temperatura permanece em declínio. Segunda também tem chuva, trovada e período de melhora. Está indicando volumes altos de chuva na região de 100 a 200 milímetros no decorrer de hoje até segunda-feira. Pode ter alguns transtornos devido à chuva e menor chance granizo e vento. Na terça-feira melhora com frio, quarta bom com frio. Da Climatea, Ronaldo Coutinho.
0: Você que tinha já guardado, né? Já tinha guardado aí o seu edredom, o seu moletim, o seu moletão, o seu moletom. É, repense, viu? Repense que semana que vem o frio volta aí. Semana que vem podemos ter mínimas de até 8 graus aqui em Chapecó. Então, não adianta você guardar o seu edredom com a naftalina ainda, tá? Ainda tá cedo aí pra você guardar o seu edredom, mas estamos vivendo hoje uma sexta-feira muito quente. 29 graus agora aqui na capital do Oeste. E a previsão indicou, né? Chuva de até... Meu Deus, ele falou 200 milímetros, gente. Eu ouvi direito mesmo que ele disse que pode chover até 200 milímetros até segunda-feira. É água pra caramba! Pra caramba! A gente vai ter que ficar atento aí a essa mudança climática, tá? E claro que a Oeste Capital vai estar informando tudo aqui nas ondas do rádio. Show do intervalo, na volta eu vou conversar com o Dema, que tá direto do comércio. Fica aí.
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7: Beleza, tamo de volta aí, 1h13. E sem muito papo, a gente vai direto aí pra conversar com o Dema, que tá direto da R1 Automotive. Oi, Dema.
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7: Valeu, Dema, valeu, galera da R1. Bora curtir o som aqui, 1h15, tá? Daqui a pouco eu tô de volta, então fica aí e ouve essa, depois me conta. O meu, o nosso, o seu Jorge.
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0: 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Show de intervalo, fica aí.
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0: 1:20.
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0: bem, galera? Estamos de volta aí, 1h24. Daqui a pouquinho tem o nosso tradicional já Rádio Dicas de todos os dias, neste mesmo horário, trazendo dicas de emprego pra você. Mas agora a gente tá recebendo visita aqui no estúdio da Oeste Capital e a gente adora receber visita pra trocar ideia, pra conversar, ainda mais se é pra conversar sobre sonhos. Sonhos, não aqueles que você tem dormindo, sonhos que você tem acordado, aquele sonho de um carro novo. 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
0: 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Segura nós, que sextou, papai.
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0: Meu Deus do céu, que lindo!
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2: 25 para as duas.
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2: Boa, é assim que a gente gosta. Programa cheio de coisa, corrido, com muita música, com informação, com diversão e, claro, com muitas opções pra você comprar, pra você investir, pra você compartilhar, pra você contribuir, pra você ser feliz nessa sexta-feira. Galera, sim, chegou este momento. 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No da casa, hoje à noite, banda de Mercosul. Caramba, por que que eu fui falar banda Deja Vu? Ó, as ideias do Ronesito. Hoje à noite tem banda Mercosul colado em suas mãos. Também tem banda legal. É a noite especial do Da Casa hoje, a última hora do programa, é aquele bloco de bandas que você adora. Amanhã tem bailão dos aniversariantes com a banda Expressão Sul e Wilson Pause Banda. Ingressos mais combo de cerveja na programação da melhor, da Oeste Capital. O pessoal tá animado pra ir pro Da Casa hoje, tá? Galera tá animada pra ir pro Da Casa. Já recebi várias mensagens aqui na nossa audiência ansiosa pela noite especial do Da Casa. É hoje à noite, cara. Escuta só essa galera aqui, ó. Deixa eu ver se é essa aqui que tá animado pro Da Casa.
3: Olá, galera do Oeste Capital, tudo certo? Como vocês estão aí? Aqui é o Jefferson, que pediu uma música aí, qualquer uma aí do Gustavo Lima aí.
2: Gustavo Lima!
3: E me coloca no sorteio do Da Casa aí pra nós tomar todas aí hoje. Aproveitar, né? E curtir com os amigos. Boa, beleza? Cara. Aquele abraço aí. Caraca, tudo demais. De bom.
2: Valeu, tudo de bom. É isso aí, a noite especial do Da Casa. A Berlanda tem vaga para vendedor, caixa e montador no centro. Para mais informações, compareça na loja com o seu currículo na Getúlio Vargas, 667 no centro. E o Lang Palace Hotel está com vaga em aberto para camareira. O horário das 8 às 16h20 com uma hora de intervalo. 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Lang Palace Hotel contrata camareira. Esse foi o Rádio Dicas aqui na Oeste Capital. Roda a vinheta. Pedidão da audiência aqui, ó. Mirosmar e Mirair. Ele, nosso querido, amado Zezé, cantando o som Flores em Vida. Sextou, galera, sextou. É sexta-feira, tá calor, 29 graus. Coisa linda.

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3: 8 para as duas.
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0: Davi, buquê de bebida.
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0: A rádio da galera. 2 horas em ponto, galera. 2 horas em ponto já, tá? 2 horas de uma sexta-feira. Só mais meio-dia, pesada, se escondendo atrás das máquinas. Depois sextou oficialmente. 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São vários filmes clássicos para você curtir neste fim de semana. 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Domingo, dia 30, agora, domingo, dia 30. Pra você que é fã de Harry Potter, vai ter uma sessão extraordinária de Harry Potter lá no Grupo Cine. Hoje tô sorteando aqui R$100 de vale-compras da Polo Air, presentão da loja do Pátio Shopping e também do Pátio do Shopping Pulse. 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Por aqui também, a parceria com o da casa, sorteando um par de ingressos e um combo de cerveja. E eu ouvi agora aqui no meu ponto, que o pessoal do Tom Rai também vai sortear pra você um buffet de sushi pra hoje à noite, tá? É comida, é gasolina, é vestuário, é bailão, é festa. Essa Rádio West Capital é uma mãe, né, gente? É uma mãe, né? É uma mãe pra vocês, né? Então participa aí, 4933613130, aqui o Ronesito hoje tá liberando tudo, lá ele. Não, liberando só os nossos sorteios. Show do intervalo, galera. Fica aí, tá? Daqui a pouquinho eu tô de volta. Beleza?
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16: 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Coisa linda, tá? É, vamos lá. O que eu tenho que fazer agora, meu Deus? usar aí pra audiência, lógico, né? Conversar com esse povo querido aqui que me conecta em 93.3 participando dos sorteios da tarde de hoje. De Janeiro a Milan, tá curtindo por aqui, calorzinho maravilhoso, sexta-feira participando do sorteio do rodízio de sushi, do buffet de sushi e também do sorteio dos combustíveis dos postos Alfa. R$100 de Gastrol hoje pra galera. Ronezito, manda um abraço pra nós aqui, tamo ligado, me coloca no sorteio dos postos Alfa, tô precisando muito, é o David do Seminário que tá na audiência, a equipe Fluxo, equipe ligada aí, a galera da equipe Fluxo, Fluxo Equipamentos, valeu galera da Fluxo Equipamentos, rapaziada. Oi Kiara, tudo bem? Essa aqui é a Kiara. Daí Kiara, beleza? Boa tarde pra você, participando também dos sorteios aqui com o Ronezito. Chayane, também tá na audiência, quer participar do sorteio do Vale Combustível. Gilmar Gonçalves, mais Postos Alfa. Ronei, aqui é a Karine Freeling, tô na audiência da melhor. Valeu, queridona George Lopes, tá sempre por aqui também. Dona Sônia, boa tarde, opa!
10: Boa tarde, meu amigo Ronezito.
16: Oi, garota!
10: Que é a Soninha do Engenho Brau.
16: Beleza, Soninha
10: do Engenho. Hoje eu gostaria de pedir pra você tocar pra mim O Homem do Meu Tempo, com o Bruno e Marrone.
16: O sonzeira, hein?
10: Se eu for atendida, desde já agradeço. Aquele abraço.
16: Sou um ser humano, Homem do Meu Tempo. Claro, lógico, Soninha. Já programei aqui, vai ser a próxima, queridona. Fica aí na audiência. Um beijo, obrigado pela sua sintonia, dona Soninha. Eu não esqueci dos nossos mondongos, tá? Não esqueci do nosso mondongo. A gente vai jantar esse mondongo junto, dona Sônia. Eu saí de férias, eu lembro que a senhora mandou aí na semana retrasada. Eu saí de férias, passei uma semana fora. Vamos voltar nesse assunto dos mondongos aí que eu tô querendo, tá, dona Sônia? Um beijão aí pra você. Qualquer coisa a gente faz aí a ponte com a galera do Tchê Louco. Aí eles deixam o mondongo pra mim lá, eu passo pegar. Quero provar o mondongo que a senhora faz. Quem mais? Opa!
17: Daí, Ronei, tudo certo?
16: Daí, Marcão, pode crer?
17: Toca uma pra nós aí, dó. Do Mercosul, pra nós entrar no clima.
16: Vai
17: aí,
16: rolar.
17: Já do,
16: vai rolar.
17: Da casa.
16: Vai rolar também.
17: Pra hoje à noite.
16: Aham. Uhum.
17: Aqui é o Marcos.
16: Valeu, Marcão. Vai rolar o Mercosul aí no nosso bloco de banda, tá? Então fica na sintonia aí, daqui a pouquinho vamos rolar o Mercosul aí pra fazer o esquenta do Da Casa, que hoje à noite recebe classe o Cavalão da Vaneira e também toda a trupe do Mercosul. Dona Soninha, e o seu som aqui, minha joia? Vou vivendo a vida momento a momento. Sou um ser humano, um homem do meu tempo. Sextou.

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2: 2h20.
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21: Estamos de volta, meus amigos do rádio. 2h23 já, moçada. 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Daqui a pouquinho, meu colega, meu amigo Douglas, o Tatu, vai estar aqui nas zonas do rádio comigo no estúdio para falar mais sobre esse plantão de vendas. Então, se liga, tá? Se liga. 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Fala, Ronei, tô escutando vocês subindo para Chapecó, tô sempre ligado, participando do sorteio aqui, mas nunca ganhei, tá? É o Júnior que mandou a mensagem aqui. Valeu, Juninho. Obrigado pela sintonia aí, velho. Tenta a sorte aí. Tá participando do sorteio, tá bom, querido? Boa tarde. Eu vim retirar o meu prêmio. Como é que faço pra entrar? Cara, pra entrar aqui na rádio, você vai ter que furar o dedo e botar um pingo de sangue. ali no negócio. Faz um furinho no dedo, bota um, deixa pingar um pinguinho de sangue ali na, no portão ali. Ele vai ler o teu DNA e tu vai entrar. Cara, como é que faz pra entrar? Troca o interfone aí, Éder. Tô te esperando aqui, velho. Meu Deus do céu. Toca o interfone aí, meu velho. Já vou abrir pra ti aí o portão, tá? É, nossa recepcionista, e acabei de ver ela agora aqui em cima pegando água. Então ela deve estar descendo aí, já abre o portão pra ti, tá, cara? É, a Jaine Veloso participando aqui da promoção também, valeu. Quem mais tá com a gente? Salve, salve, simpatia, opa!
1: Opa, boa tarde, boa tarde. Hoje estamos de aniversário aí, Asa! Mais um aninho aí.
21: Deixa eu ver.
1: Olhando mais uma abóbora aí no jardim, na vida aí. Gostaria de ganhar um brinde aí, pelo menos um copo, uma camiseta, alguma coisinha aí.
21: Mas homem, lembrança aí. Mas homem.
1: Beleza? Um abraço aí, tudo é bom. É o Nadir Renner aqui de Ceará, Santa Bela Catarina, escutando aqui pelo aplicativo.
21: Ô Nadir, que legal, cara. Ô seu Renner, faz o seguinte, tá? Tu tá em Ceará agora, né? Quando você estiver por Chapecó, pode ser qualquer horário, cara, qualquer dia que você estiver por aí, me chama aí no WhatsApp que eu vou estar entregando pra você esse presente, tá bom? Então assim, ó, hoje eu vou colocar você nos sorteios aqui, tomara que você dê sorte, mas já te garanto que você já ganhou, tá? Já ganhou. Estiver passando aí pro Chapecó, só chega aqui na rádio, vamos trocar uma ideia, vamos conversar, vou descolar pra você um boné, um copo, uma camiseta aí, agradecer a sua audiência e também dizer meus parabéns pra você, tá bom, queridão? Ô, seu Renner, você sabe que você faz aniversário junto com a Toyota? Hoje a Toyota, é a marca Toyota lá, a marca do Corolla, a marca da Hilux, tá de aniversário hoje também, fundação da Toyota hoje, vê? Vê só que não é só a Toyota que é indestrutível, seu Nadoir também é indestrutível. Valeu, meu velho, colhendo mais uma abóbora no Jardim da Vida, mas também... Que beleza! Um abraço aí pra Seara, tá? Obrigado pela audiência aí da galera de Seara. Uma alegria enorme ter a audiência da galera das cidades e vizinhas aqui da nossa região, né? Provando que a Oeste Capital é uma rádio regional, não é uma rádio apenas e unicamente chapecoense, mas além de chapecoense de sangue, a gente também adora o nosso velho Oeste Catarinense. A galera de Seara, o pessoal de Aratiba, o pessoal de Coronel Freitas, de Quilombo, galera de Cunhaporã, de Palmitos. Alô, Palmitos! A nossa audiência é enorme em Palmitos, galera. Galera de Mondaí também, pessoal de Concórdia, de Irani, galera de Nonoai, de Arvoredo, de Planalto, eu vou esquecer de alguém, com certeza, mas assim, pessoal de Arvoredo, de Chavantina, de Guatambu, muita gente de Guatambu, de São Carlos, de Planalto Alegre, então assim ó, muito obrigado pela audiência de todas as cidades satélites aqui da nossa região, que compõem o grande velho Oeste Catarinense, feito, mas que beleza. Quem mais? Mais uma aqui.
2: Ô, Ronezito, Ronei. Boa tarde, boa tarde.
21: Fala, Pitbull.
2: Bem chinchado, Pitbull. Ó, me bota aquele sorteio lá do peixe cru lá e... e dos poços alfa.
21: Beleza.
2: Vamos que a galera tá contando que só no cheiro.
21: Beleza, velho. Tá participando, cara. Ô, Bruninha, que legal que você tá ligado aí em Quilombo, meu. Um abraço aí pra cidade de Quilombo. Eu adoro a cidade de Quilombo, sabia, Bruna? Cidade de Quilombo é demais, hein? Obrigado pela sintonia de vocês aí, quilombenses. A Bruninha já se manifestou aqui, falou, tô ouvindo aqui em Quilombo. Um abraço pra galera de QBO. QBO, meu. Cidade que é co-irmã de Coronel Freitas. Tamo em paz, tamo em paz. Valeu, Bruninha. Valeu, galera de QBO. Eu adoro essa cidade, hein? A Praça de Quilombo é linda, tem as piscinas ali com as águas naturais, tem o Salto Saudades também, uma cidade muito rica de belezas naturais, a cidade de Quilombo. Se você não conhece, tira um domingão, pega seu carro e parte pra lá pra conhecer essa cidade que é muito legal, a cidade de Quilombo. É, beijo, Bruninha, beijo, turma de Quilombo, obrigado pela sintonia aí. Vamos seguir.

0: 26 para as 3.
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2: 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De volta aí, 22, faltando para as 3 horas, tarde de sol e de muito vento, caramba, caramba, que ventania é essa aqui em Chapecó, galera? Eu tô assustado aqui no estúdio, esses ventos que podem ultrapassar hoje 70 km por hora na nossa região oeste de Santa Catarina, ventando muito agora aqui, eu tô só curtindo aqui o balancê, as árvores estão tudo descabeladas aqui ao redor do estúdio, pessoal, que loucura é essa? É aquele vento bem tradicional do chama-chuva, né? Muita chuva vem por aí. 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Hoje também tenho por aqui um par de ingressos e um combo de cerveja pra essa noite do Da Casa, que vai estar imperdível. Banda Mercosul e Banda Legal. E pra gente fechar, tem mais R$100, 100 mangos de La Gasolina, apresentando os postos Alfa aqui nesse final de semana. 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E também sorteio da Polo Air. R$100 de vale-compras da Polo Air pra você gastar como quiser. É a nossa sexta-feira premiada do Se Joga. Premiada, ensolarada, ventosa, maravilhosa. E é o Ronezito te fazendo companhia até às 17, hein?

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0: muito mais música, muito mais informação pra você, muito mais prêmios também. 3 horas e 5 minutos. Abrimos assim a nossa quarta hora de programa aqui na Tarde Show da Rádio da Galera. 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Show do intervalo, na volta eu vou conversar com o Dema.
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6: Estamos de volta aí, galera, com o nosso programa Esse é o Se Joga, e como prometido eu vou conectar aqui com o meu amigo Dema pra gente trocar ideia sobre a R1 Automotive. Opa, Dema, fala aí, 3 horas é o movimento.
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1: 13h20.
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25: De volta aí com o Se Joga, agora 3 horas e 25 minutos, para falar mais uma vez do maior plantão de vendas da Almeida Veículos 2. 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Vou conversar com a minha colega Duda, que tá direto do salão de um imóvel e da Tecom. E aí, Dudinha? Como é que tá? Boa tarde pra você, garota.
26: Muito boa tarde, menino Ronei Zanetti, você aí do estúdio e, claro, toda a audiência da Oeste Capital nessa sexta-feira maravilhosa de tempo estável em Chapecó. E eu, Duda Boetcher, tô aqui invadindo a programação do Se Joga junto com a galera da Oeste Capital. Tá aqui Andrei Sartori.
27: Tá aí? E aí, Ronei Zanetti, estamos aqui novamente, aí, mais um dia no Salão do Imóvel, na Feira Tecom, que tá cada dia mais linda, Ronei Zanetti.
26: E mais uma vez você é convidada a chegar junto com a gente. A turma da Oeste Capital te espera até as 10 horas da noite. Menina Isa tá por aqui, menino Ori Rodrigues também já chegou. Logo mais o golaço vai ser ao vivo diretamente da feira e você aproveita para conhecer toda a estrutura. Lembrando que não tem custo algum para você acessar a feira, não tem custo para estacionamento também. É só chegar e, claro, fica o convite para participar das dinâmicas do Grupo Condá de Comunicação, em especial a turma da Oeste Capital que está com a nossa caixa premiada. E você acompanha mais detalhes no arroba Rádio Oeste Capital FM.
25: Beleza.
26: É isso, sextou.
25: Sextou, Dudinha. Sextou, Andrei. Sextou, galera da Salão do Imóvel e da Feira Tecom. Erefap vai até domingo, hein? Amanhã, a partir das 10 da manhã, tô lá também. E no domingão também tô por lá, tá? Das 2 da tarde até fechamento da feira, você vai me encontrar no estande do Grupo Condado de Comunicação e também rodando pela feira, fazendo ativações com a galera aí, com a nossa chave premiada. Legal, muito bom. Opa!
28: Boa tarde, Ronaicito.
25: E aí, velho?
28: Quem que não gosta um peixinho, né, bicho velho? Ah, tamo aqui ligadito, né? Nomás. Me ponha no sorteio aí do sushi aí, do... Beleza?
25: Beleza.
28: Bom, boa tarde, as músicas tão boas, nem vou pedir nenhuma. Tá top o programa.
25: Top, palácio. Velho, top. Valeu, oi.
29: Boa tarde, Ronei. Tô aqui fazendo uma faxina aí, curtindo uma gripona daquelas, né?
25: Ah, que beleza.
29: Tive uma semana de cão mais que nada. Tudo passa. Nada,
25: tudo passa.
29: Quando começar a sarar, vem a chuva, daí começa a esfriar tudo de novo, né? É calor e frio. Como é que fica a saúde, gente?
25: É verdade.
29: Me coloca nesse sorteio aí. Não vai mandar um abraço pras faxineiras hoje? Eita!
25: Ô, galera! Você que tá fazendo faxina hoje em casa, parabéns! Hoje é o dia de fazer faxina, tá? E a partir de hoje à noite é pra começar a chover, teremos um fim de semana chuvoso aqui na Capital do Oeste. Então hoje é um excelente dia pra fazer uma faxina, abrir toda a casa, deixar esse vento de primavera trazendo a chuva aí, dar uma rejada na casa, passar pela casa, deixar ela abençoada, deixar ela iluminada, janelas abertas hoje e as roupas coloridas, colorindo varais e varandas de Chapecó e região, né? Hoje é um dia importante pra você fazer essa faxina, como a minha querida ouvinte aí, que acabou de mandar o áudio aqui, né? Que foi a, meu Deus, a Iracema. Dona Iracema, turma, faça aí essa faxina que hoje é, hoje é um bom dia pra fazer uma faxinona mesmo. Verdade, opa!
0: Boa tarde, Neurizito, Neuri Davi, pode ficar, motor de aplicativo.
25: Daí, Neurizito.
0: No sorteio do Cenzão dos Postos Alfa, hein?
25: R$100.
0: Vamos ver se ganhamos alguma coisa, porque tá difícil.
25: Tá dureza, vida.
0: Boa sexta-feira com nós, aquele abraço.
25: Acabou o dinheiro e mês ainda tem. Tá assim também por aí, né, Neuri? Por aqui também tá assim, cara. Dia 28 de agosto, cara. Esse mês também não termina mais, né? Termina mais. É um mês interminável esse, né, cara? Meu Deus.
2: Boa tarde, Ronei.
25: Tudo
2: certo?
25: E aí, tudo certo?
2: Ronei, me coloca no sorteio aí dos Postos Alfa.
25: Show,
2: Mauro, garoto. Cabo,
25: show. Show, garoto. Valeu, Maurinho.
0: Boa tarde, amigo Roneizito. Tudo certo? É o Castor.
25: Daí, Castor.
0: Podia tocar pra nós e um Chico Rei Paraná pra nós curtir, né?
25: Opa.
0: E me põe no sorteio desse sushi. Valeu, meu amigo. Abraço.
25: Chico Rei Paraná. Vocês estão bem nostálgicos hoje, né? Zezé de Camargo, Bruno Marrone, Chico Rei Paraná. Cara, do Chico Rei Paraná, eu tenho uma boa aqui, ó, deixa eu procurar aqui pra tocar pra vocês aqui, uma que eu procurei esses dias, que é do novo projeto do Paraná, não sei se vocês chegaram a ouvir já, ah, eu não sei se eu baixei aqui, ah, baixei sim, tá aqui, ó, é, o Paraná fez dupla com o Chico Rei durante muito tempo, eu tive o prazer de entrevistar ele, foi começo desse ano, é, foi o final do ano passado, enfim, conheci o Paraná. Cantamos juntos, veja você, cantei com o Paraná. É pra poucos, né? E o Paraná teve aí um tempão, é, o seu projeto com o Chico Rei, fez muito sucesso, inclusive as canções maravilhosas, né? Mas ele lançou recentemente um novo trabalho, né? Um novo trabalho audiovisual aí com os sucessos dele. E tá incrível. Galera, procurem mais sobre este projeto novo do Paraná. É... Eu vou procurar aqui para dizer para vocês o nome desse projeto aqui. Mas tá nas redes do Paraná aí, né? É, tá em todo lugar aí. É o Canto do Canário. É o nome do novo projeto aí do Paraná. É o Paraná, o Canto do Canário. Tem nas plataformas, vocês vão encontrar. Eu também toco bastante aqui. Mas o cara, ele não envelheceu, velho. Tipo assim, a voz dele continua a mesma coisa. O homem é muito diferente... Eu arrisco dizer aqui que da atualidade seja o cantor mais afinado do sertanejo, do gênero sertanejo, assim, de modo geral, tá? Ele é o cara mais afinado, tem essa voz característica dele que é meio rouca, assim, cara, o Paraná é embaçado, velho, o cara é brabo demais. Vamos ouvir aqui Paraná e o seu novo projeto, Canto do Canário. O lançamento oficial é dia 23 de outubro, mas ele já soltou algumas prévias aí, eu vou trazendo pra vocês quando eu for achando aqui as prévias. Ouve esse aqui, ó, esse aqui é Tá Com Raiva de Mim, sucessão. E é 2026 isso, tá? Música nova.

Ai, cara, a Thalia me mandou aqui. Tá doendo, tô sofrendo. Que sufoco. Meu amor tá com raiva de mim. Lá ele. Lá ele, Thalia. Ratinho. E essa aqui, ó. Essa aqui você gosta, né? É o pagodão aqui, a vaneira do Bruno Marrone. Lá ele, tio.

0: 24 para as 4.
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2: Legal, tamo de volta aí. Agora 19 minutos faltando para as 4 horas. Tarde quente de sexta-feira. Muito vento, vento, ventania. 30 graus aqui na capital do Oeste agora, gente. 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Vou passar aqui mais uma vez a lista de presentes que eu tenho para nossa audiência hoje. Além dos R$100 de vale compras da Polo Air, tem R$100 de vale combustível dos postos Alfa. Também tem par de ingressos e combo de cerveja para a noite do Da Casa com banda Mercosul e banda Legal. Além disso, tem um jantar hoje no Tom Rai. É um buffet de sushi para nossa audiência. Mas você que não gosta aí do peixe cru, tem também as opções de pratos quentes, né? Tem aquele sushi fritinho, que é o hot, tem também camarão fritinho na hora do dia, tem aquela tilápia também fritinha com limãozinho, ó, show de bola, galera. E é isso aí, são os nossos presentes e a participação da audiência no 49-3361-3130. Mandar um abraço aqui pro motorista de aplicativo Jussiel, tá lá com o meu colega Gerson Otto. Gerson Otto, tá pegando aplicativo, Gerson Otto, aí, que beleza, ó. Um abraço pro Jussiel, motora de APP. Jussiel, baita oportunidade pra você trocar de carro esse fim de semana, tá? Se você trabalha com aplicativo de mobilidade, tá rolando o feirão da Almeida Veículos 2, da Clayton Car, também da R1 Automotive. São várias opções de carros seminovos aí pra você dar um upgrade aí na sua ferramenta de trabalho, que é o seu carro. Então fica a dica do Ronezito aí, tá bom? Fica a dica da Oeste Capital. Passa lá, dá uma olhada, nem que seja de curioso, sabe? Pra dar um susto na pobreza. Pra dar aquele susto na pobreza, dar aquele susto no bolso. Vai lá, passa lá, cara. Passa nos feirões aí, a gente tá anunciando vários. Esses feirões são em alusão, em aniversário, né? Em homenagem aos 109 anos de Chapecó. São as feiras que estão acontecendo, que a gente tá falando aqui, são em homenagem aos 109 anos de Chapecó. Beleza, galera? Legal demais, valeu aí. Jussiel tá lá com o Gerson. Quem mais tá por aqui? Boa tarde, a Cleciana de Coronel Freitas. Alô, Coronel. Um beijão pra vocês aí. Valeu, Cleci. Cleciana Daniel. Fala, Ronezito. Me coloca no sorteio dos postos Alfa, que é a Iva da Cruz que tá falando com você. Valeu. Rita de Cássia participando também do sorteio dos postos Alfa. Sempre quando a gente toca aqui o sorteio dos postos Alfa de R$100 de combustível, o pessoal participa mesmo, engaja demais. Afinal, combustível, muita gente, todo mundo usa, né? Todo mundo precisa, mobilidade, ir pra lá, pra cá, ainda mais na sexta-feira. Fim de semana tá aí, aquele rolezinho de carro pela nossa cidade maravilhosa, visitar os parques, visitar os shoppings, muito bom, legal demais. Quem mais aqui? Deixa eu ouvir o áudio do pessoal. Aldemar, fala, querido.
3: Tarde, Ronezito, tudo bem?
2: Boa tarde, tudo certo.
3: É o Dema aqui do aplicativo.
2: Daí, Demar.
3: Coloca nós no sorteio aí, e você tá escutando, você falando aí que cantou com o Paraná. Eu cantei naquela IFAP com o Amado Batista, veio, eu cantei com o Amado Batista também.
2: Ah, é?
3: Só que o Amado Batista tava no palco e eu lá no meio da multidão.
2: É, também vale, né? Vale também. Vale também. Cantar junto também é isso. Legal. Inclusive, saudades de um show do Amado Batista aqui na região, né? O último que teve foi em Coronel Freitas, aí há uns 4 anos atrás, eu acho. Fala, Rony, beleza? Neste dia 127 de agosto, eu queria ganhar mesmo esse sushi. A Ângela que mandou uma mensagem aqui pro Ronezito. Muito bem, Ângela. Neucir também tá por aqui. Tá fazendo o que aí, Neucir? Mandou uma foto aqui, tá cortando cerâmica, cara. É isso aí? Boa tarde pra você.
4: Salve, meu amigo Ronezito. Boa tarde, um abraço, alemão, por de cá no
2: beleza,
4: caos,
2: alemão.
4: Tá, mandar um salve pra todo tubarãozado aí que tá na rodagem.
2: Salve pra todos.
4: Tá. Nós estamos aí já pelo QTH aí.
2: Sossego, tamanho
4: então. Nos afazeres domésticos. Vai vendo.
2: Vai vendo.
4: Tá bom, meu amigo? Põe a nós aí no sorteio do Xuxi, hein? Vai que é ideia boa. Aquele abraço aí, meu amigo.
2: Valeu, alemão. Valeu, querido. Um abraço pra você aí. Tua esposa te botou pra trabalhar em casa, velho. Você tá no QTH do sossego. Deixou o caminhão quieto nesse fim de semana e te botaram pra fazer pra fazer reforma em churrasqueira, velho. Ah, mas assim, ficou bonito, tá? Ele mandou uma foto aqui que ele fez uma reforma legal ali na churrasqueira, fez um tampo, né, pra churrasqueira, mas uma churrasqueira muito bonita, hein, cara? Caprichada ali, cheia de um piso bonito ao redor ali, cara, show de bola, hein? Agora vai ter que fazer um assado, né? Vai ter que fazer um assado agora no fim de semana pra celebrar o tampo novo da churrasqueira, pra comemorar o tampo novo da churrasqueira. É isso aí, cara. Cada um acha a desculpa que quiser pra fazer um assado, né, alemão? Vamos seguir com o som por aqui. Daniel, hein? Pedidão da audiência. Pediram pro Ronezito rolar um Daniel. Vou rolar aqui essa aqui para os americanos. The Jiripox Gotta Peel. A jiripoca vai piar. E aí, vamos nessa? Sextou? Salão do imóvel? Tecom?

0: Daniel. Eu acompanho muito esse aqui, aquele artista internacional, o Daniel. Daniel na programação da Melhor. Show do intervalo é rapidinho, daqui a pouco tem um bloco de bandas, gente.
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0: 9 para as 4.
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7: A melhor rádio do Brasil. 5 minutos faltando agora para as 16 horas. Daqui a pouco tem nosso bloco de bandas. 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Passadinha na galera aqui, eu quero ouvir esse povo querido. Opa, quanta mensagem legal, fala aí.
8: Boa tarde, Ronei.
7: Boa
8: aqui
7: tarde.
8: É Marlene.
7: Oi, Marlene.
8: Estou ligada na melhor, me coloca no sorteio do seu sushi aí, que eu quero aproveitar o dia que Opa. Tá quente, que tá maravilhoso.
7: Maravilhoso esse
8: boa
7: dia mesmo.
8: Boa sexta-feira pra vocês.
7: Pra nós, Marlene lindona.
9: Bom dia, meu amigo. Aí é o Bom meu piazinho comendo sushi. Pensa no pia que gosta de sushi. Ah. E hoje ele me pediu sushi, mas se eu ganhar, não precisa comprar. Beleza, meu amigo?
7: Tá
9: me
7: bom,
9: coloca
7: querido.
9: No sorteio aí desse sushi aí.
7: Valeu, valeu, Deni.
10: Boa tarde, Reiseta. Tudo bom?
7: Boa tarde, homem.
10: Queria bom. Ouvir uma música do Bob Robson. Qualquer uma. Oferecer para os meus amigos, o Didio, Amarelinho e o Nego. Que é o Ronaldo?
7: Diz.
10: Se não for, é de capital.
7: Fuja, louco! Aí tu veio muito.
6: Opa, boa tarde, tudo bem?
7: Boa tarde, tudo bem?
6: Coloca lá no sorteio da gasolina aí.
7: Show!
6: Um abraço pra vocês aí, todo mundo tá vindo na rádio. Valeu.
7: Valeu, aquele abraço, quem mais?
11: Fala, Ronenzito.
7: Fala, como velho. É que tá? Tô bem.
11: Manda um abraço aí pra galera da Uber 99.
7: Uhum.
11: Que liga na US Capital aí, fica rodando aí 12 horas por dia aí, ligadinho na US Capital.
7: Que demais, cara.
11: E me coloca no sorteio aí.
7: Pô, gente, que demais. Assim, vocês até me emocionam, viu? Vocês até me emocionam, assim, velho. Quanta gente legal participando hoje. A nossa gigante, poderosa audiência participando dos sorteios, mandando uns abraços aqui, interagindo com o Ronezito. Pô, obrigado pela audiência, galera. Obrigado mesmo, tá? Todas as mecânicas que nos ouvem, a galera da construção civil, o pessoal que tá trabalhando nos ateliês de costura, como a minha querida Treza ali, né? Lá do ateliê de costura. Agora perdi aqui o nome dela, mas mandou mensagem também. Bem, pessoal que tá fazendo faxina, os motoristas de aplicativo, a galera trabalhando nos postos de gasolina. Que legal, gente, assim, ó, de coração, brigadão pela audiência. Que demais, essa rádio é poderosa, essa aqui é a número um, é a Oeste Capital. E se você tá nervoso...

0: 4 e 2.
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23: Muito bem, estamos de volta aí, galera. 4 horas e 7 minutos já, hein? Já estamos oficialmente na última hora do programa aqui na Tarde Show da Oeste Capital FM, a rádio da galera. 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Tá com a gente na última hora. 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
0: 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Obrigado, garotas, boas vendas pra vocês. E agora eu vou startar oficialmente o nosso bloco de bandinha. Gosta de bandinha, Day?
1: Eu gosto.
0: Gosta de Mercosul? Banda Mercosul? Eles vão estar hoje no Da Casa e são eles que cantam agora pra nossa galera.
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0: Isso aqui é Atuais, meu querido. Pássaro Livre. Uma participação especial da Josi Schmitz aqui. É uma sucessão, né, do Atuais aqui, Pássaro Livre. Desdobradinha com a banda Mercosul, que vai estar no Da Casa hoje. É, vocês estão pedindo aqui, não vai tocar banda legal? Claro que vai, cara. Calma, tem uma hora de bandinha ainda. Estamos só no primeiro bloco aqui, meu. Hoje também tem banda legal lá no Da Casa, tá? Galera, quero mandar um abraço especial aqui pra minha parceira querida, amiga, a Grace. A Grace, que é lá do cinema do Pátio Shopping, lá do Grupo Cine. Gente, o Grupo Cine tá com um monte de filme legal em cartaz. A gente sorteia ingressos aqui diariamente pra vocês na programação da Rádio da Galera. Mas eu quero chamar a atenção aqui pra um evento que vai acontecer. Eu já falei e vou só repetir aqui pra você que não pegou, tá? Pra nossa audiência rotativa. Dia 30, agora, domingão, vai ter uma sessão extraordinária da exibição do filme do Harry Potter e a Pedra Filosofal. Pra você que é fã do Harry Potter, assim como eu, vai ter lá uma sessão especial em comemoração aos 25 anos do lançamento de Harry Potter no Pátio Shopping. Então, se você é fã do Harry Potter e tem souvenirs em casa, souvenirs assim, aquele cachecol da Grifinória, ou um chapéu de bruxo, ou aquela capa que você comprou pra uma festa fantasia, aquela capa que tá guardada que você gosta tanto, aí, o souvenir do Harry Potter, você pode ir pro Pátio Shopping no dia 30, domingo, pra assistir a sessão extraordinária de Harry Potter e a Pedra Filosofal, em comemoração aos 25 anos do lançamento do filme. Olha aqui, o meu amigo Ângelo já mandou aqui, ó: vamos pro shopping assistir Harry Potter escutando bandinha. Vai casar tudo, cara. Muito bom, velho. É isso aí, velho. Vamos lá. Vamos pro Da Casa também vestido de Harry Potter. Por que não? Porque pode ser também. O Da Casa também recebe você vestido de Harry Potter. Pode ir. Eu, você, o Peter Schauer, que é o nosso Harry Potter daqui do Oeste Catarinense. E aí vai todo mundo de Grifinória lá pro Pátio Shopping no domingo e também pro Da Casa hoje à noite. Show do intervalo é rapidinho, estoura a vinheta aí, produção.
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0: 4h23.

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0: 25 para 5!
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1: 15 para 5.
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8: Ai, ai. Muito bom, essa época do ano é muito boa, cara. Muito boa mesmo. Estamos de volta aí, galera, com o nosso programa Se Joga, aqui na Oeste Capital. Deixa eu falar aqui rapidinho pra você. Eita, Brasil. Eu cheguei a me afogar aqui. 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Galera, eu vou passar a régua aqui. E vou falar quem é que foram os ganhadores dos sorteios de hoje, tá? Antes eu falar rapidinho aqui. Ai, caramba. Eu não chamei o Dema, né? Não chamei o Dema. Rapidinho, Dema, então. Dema, tá contigo aí, mas rapidinho, tá, filho? Vamos lá. Oi.
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9: 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Agora segue a programação da West Capital.
8: Feito então, velho. Feito, Dema. Feito, Tatu. Tá entregue, galera. Minha nossa, que programa, hein? Que programa a gente fez juntos hoje, galera. Muito obrigado pela audiência, pelas participações. Vou ler aqui agora os ganhadores da tarde de hoje. Quem ganhou o sorteio aqui da Polo Air foi o Andrew, do final 0074 aqui. Quem vai pro da casa é a Maitê, do final 6048. Os postos Alfa ficou na conta aqui do Eloir Júnior, do final 5544. E o sushi do Tom Rai hoje ficou pra Lucélia 3. Lucélia, falei dela agora há pouco, né? E ela deu sorte aqui, ganhou também o sorteio do Tom Rai pra hoje à noite, tá, Lucélia? Válido pra hoje à noite, comer hoje à noite. É só na sexta-feira que tem buffet de sushi lá no Tom Rai, então aproveita e vai pra lá. E aproveita aí a noite de sushi do Tom Rai. Você, Eloir, abasteça nos postos Alfa, de preferência no posto Alfa da Fernando Machado. Fala com o Beto lá, vai estar liberado. A Polo Air pro Andrew, pode ir em qualquer uma das duas para comprar, tá? Tanto no Pátio Shopping quanto lá no Pulse. E o da casa, Maitê, liberado, tá? Pode levar você mais uma amiga ou um amigo. E o pau torra hoje no da casa. Vai chegar lá de líder com um combão de selva já, fechou? Eu tô de folga aqui do rádio, galera. Não estarei no ar amanhã nem domingo, mas eu estarei na feira, na TechCon e no Salão do Imóvel durante todo esse final de semana. Amanhã eu tô lá a partir das 10 horas da manhã até o fim da tarde. E também no domingo eu chego por lá às 14 horas e fico até o final da feira. Então eu faço o fecha da feira domingão. Então você que vai passar pela feira TechCon, pelo Salão do Imóvel, passa no nosso stand lá, eu vou estar por lá. Se eu não estiver por lá, eu tô em algum momento gravando em algum outro stand lá, mas eu vou estar pela EFAP, tá, pessoal? Então assim, vamos fazer o quê? 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E é isso aí, né? É isso aí, pessoal. Então tá, então vamos falando aí. Eu apareço nas ondas do rádio no decorrer dos dias aí, no sabadão. Eu vou mandando flashes aqui pra programação, no domingo também. E na segunda-feira, meio-dia, de volta com o Se Joga. Dudinha tá de férias a partir de segunda. Eu toco a semana toda sozinho. Eu e você que tá aí do outro lado, lógico, né? Fazendo a festa aqui na Oeste. No mais era isso, galera. Obrigadão pela audiência de geral. Salve, salve, simpatia, muita saúde. Sexta-feira solar. Fiquem atentos aí à nossa emissora de rádio também, ao cliquerdc.com.br, que a gente vai também estar informando aí a galera sobre as movimentações climáticas, especialmente nessas áreas que são sujeitas a alagamentos, enxurradas, quedas de árvore, transtornos causados pela chuva de modo geral, né? A gente espera aí um fim de semana com uma chuvarada que é para cair aqui no Grande Oeste Catarinense, Sudeste Paranaense, Noroeste Gaúcho, até 200 milímetros de chuva, né? Então, a gente vai seguir muito atento aí o nosso jornalismo também trabalhando para trazer as condições meteorológicas dos próximos dias para as próximas horas. E é isso aí. Vamos com tudo, galera. Deus na frente. Um excelente fim de semana para todo mundo. Você que tá pegando a estrada aí, muito cuidado no trânsito, prudência, paciência, cinto de segurança e fica colado no rádio que vem aí o golaço, beleza? Mandar um abração aí, os últimos abraços da tarde. Aquele salve pro meu amigo Christian Frigeri, lá do Olímpia. Christian, tamo junto. Um abração para você aí, pra filhona, que tá na audiência sempre comigo. Um abraço para você, meu querido, pra Cris, pra Grace, pra quem não conseguir atender aqui, desculpa galera, e amanhã tudo de novo e é isso aí, vem aí o golaço, valeu, falou, tchau, é nóis. Isso aqui vai estar amanhã no da casa aí, baby, chama que eu vou.
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0: Muito boa tarde para você, ouvinte conectado na 93.3 AFM da galera e também do futebol. Tá no ar o nosso golaço. Nessa sexta-feira, novamente aqui no Salão do Imóvel, diretamente hoje nesse belo instante que o pessoal na live tá vendo pelo Facebook, pelo YouTube da Brascom, pra gente falar muito de Chapecoense, projetar o duelo contra o Grêmio no domingo e falar muito sobre futebol. É o nosso golaço na 93.3, a FM da galera e também do futebol. 29 graus é a temperatura em Chapecó, 5 horas 12 minutos. Você participa conosco pelo 33613130, manda aquele alô mais do que especial, pode participar aqui junto conosco. E sem mais delongas, eu vou chamar ele, Matias do Brasil, nosso repórter setorista da Chapecoense. Muito boa tarde, Matias. Os seus destaques para o golaço de hoje.
1: Tudo bem, Andrei? Um abraço para você, para nossa audiência. A partir de agora, a gente começa a falar aí sobre a entrevista coletiva do técnico Rafael Lacerda, que aconteceu hoje pela parte da manhã na Arena Condá. É assunto também o provável time da Chapecoense, estaremos ratificando aí a informação que a gente tem. E também vamos falar um pouco mais sobre a preparação para enfrentar a equipe do Grêmio, a partir de agora, aqui no golaço.
0: 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Aposta não é investimento, daqui a pouquinho a gente vai passar as odds para a partida do domingo entre Chapecoense e Grêmio. Além, é claro, do Verdão, a gente vai falar da Copa do Brasil, jogo de ontem do Grêmio contra o Internacional, o Grenal pela Copa do Brasil. Pouco futebol, rapaz, pouco futebol. A gente vai falar sobre isso, vamos falar também de Série B do Campeonato Brasileiro. A Ponte Preta que deve utilizar a equipe sub-20 para não ter o WO no confronto contra o América Mineiro. Série A do Campeonato Brasileiro. Vamos falar de recorde mundial no atletismo que aconteceu ontem. E claro, dar um giro sobre os nossos patrocinadores que estão presentes aqui no Salão do Imóvel. E também conversar com o pessoal da Brascom. Aqui é o nosso golaço recheado. E claro, a gente quer também a sua participação. O goleiro da galera, muito boa tarde, Rodolfo, tudo certo, acompanhou o Clássico Grenal ontem, dá pra nós ganhar domingo, hein, Rodolfo? Eu fiquei com essa sensação, que dá pra gente ir lá e, como diria Matias Brasil, fazer coisinhas, Rodolfo.
2: Olha, pelo aquele futebol de ontem, dá pra fazer coisinhas, como dizia um amigo meu, um futebol paupérrimo. É, boa tarde a você, Andrei, Vitor Hugo, Matias Brasil, Matheus Montemeso, boa tarde a todos os ouvintes, mais uma vez aqui nesse evento maravilhoso, né, que é o Salão do Imóvel, e vendo aqui grandes amigos, né, é uma história que você viu junto aqui, é algo fantástico, né, que a gente acabou de escutar, o amigo Flávio Guerra aqui, um filhinho de 8 anos que sonha em ser goleiro, pediu um presente.

0: Inter, do Inter.
1: Eu acho que era.
0: E aí eu fiquei pensando, cara, será que ele tá mostrando que o Carlos Vinícius tá com os braços pra baixo?
1: Ou ele tava querendo mostrar que o braço dele é musculoso também, né?
0: Ramon Abate Abel. Mas normalmente se fosse musculoso ele fazia um movimento do bíceps pra dar aquela inchada, né?
1: Eu sou forte, ó.
0: Mas enfim, mas o segundo tempo também não mostrou muita coisa, a confusão parou um pouco, mas os times parece que estavam se dosando e fisicamente estava entregue. Então é um ponto fundamental para Chapecoense, claro. O Grêmio não vai entrar com a mesma equipe, vai dosar alguns atletas, com certeza vai poupar, né? Mas o que entrar ali, meu amigo, vai estar cansado daqueles que jogaram ontem, porque foi muito desgastante, né? E a Chapecoense tem que aproveitar esse grande momento, que é uma oportunidade grande de ganhar ali dentro da arena do Grêmio.
1: 33613130, você participa, manda aquele alô mais do que especial. Vale lembrar, né? A gente quer saber seu palpite, tua opinião, o que podemos esperar da Chapecoense. Já consegue buscar essa vitória, buscar um ponto na arena do Grêmio. Tá liberado o nosso WhatsApp pra você participar. Pode mandar 45 segundos de áudio, nome completo, bairro da onde tá falando. Participe conosco através do 33613130. O nosso comentarista, analista Vitor Hugo. Inclusive, a gente teve pela parte da manhã a nossa live pré-jogo. Já comentamos bastante sobre o jogo contra o Grêmio, mas vamos falar bastante ainda no golaço do que a Chapecoense pode preparar para esse duelo contra o Grêmio. Boa tarde, Vitão!
2: Boa tarde, Andrei. Boa tarde, Rodolfo. Boa tarde para a turma toda que está aí no stand. Eu não sei nem qual que é esse stand aí, cara, para ser bem sincero. Qual que é? Fala para mim.
1: Eu acho Parascom, que eles... cara. Parascom.
2: Ah, tá. Eu tô perdido. Mandar um abraço aí para todos que estão assistindo. Sexta-feira, né? Para muitos é o dia preferido da semana. Para outros, nem tanto. Nós trabalhamos final de semana, né? Futebol é final de semana, né? Principalmente. Mas o dia tá bonito, né, cara? Tá um sol, tá um clima bom. Eu espero que todos estejam bem e que possam permanecer assim e com a gente até as 19 horas, Andrei.
1: Vamos juntos para falar bastante de Chapecoense, para falar bastante de futebol diretamente aqui da Brascom, no Salão do Imóvel, que tá coisa mais linda. Pessoal que tá esperando muita, mas muita gente também nesse final de semana. E daqui a pouquinho o Matheus Montemeso estará entre nós para conversar também com alguns apoiadores também do nosso golaço, do nosso esporte aqui do Salão do Imóvel. 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Ô Matias do Brasil, vamos de cara falar justamente sobre o treino de hoje, a coletiva que você teve inclusive com o técnico Rafael Lacerda pela parte da manhã, é isso?
3: Exato, viu? Vamos reproduzir o primeiro trecho da entrevista coletiva, que diversos assuntos foram abordados. Entre eles aí também sobre a questão de postura fora de casa, como a Chapecoense deve se portar contra a equipe do Grêmio e se teve uma conversa diferente para a partida que acontece nesse fim de semana lá no Rio Grande do Sul. Vamos ouvir o Rafael Lacerda.
4: A gente tem que estar preparado para todos os cenários, Matias. Eu sei que muitas vezes, por exemplo, a gente faz um jogo no início do jogo contra São Paulo equilibrado, né? São Paulo com mais posse, e depois que a gente faz o gol, e vou te dizer, a gente não baixa o bloco. O São Paulo que nos empurra para trás. Né? Talvez o Lacerda lá de trás, lá da época do Caxias, quando tá ganhando São Paulo de 1-0, eu tiraria um atacante e colocaria um volante, colocaria um zagueiro. Só que, cara, a qualidade do outro time ela é tão grande que não adianta eu botar mais um volante, mais um zagueiro. Eles vão nos empurrar para trás e a gente não vai conseguir agredir eles. Agredir, que eu digo, atacar, né? Então a gente, por exemplo, a gente tira um atacante, o Dila, e eu coloco o Garcês. Por quê? Porque eu não posso chamar o adversário para trás. Eles já vão me empurrar naturalmente. Então, como que a gente se prepara, assim, para te deixar bem assim, bem claro? A gente vai lá e vamos ver o que o jogo vai nos apresentar. Ontem, tu estava no CT, né? Eu vi te vir lá. Ontem a gente treinou organização defensiva, com transições. Hoje, no treino de hoje, a gente vai trabalhar organização ofensiva. Nós vamos ter a bola, organização a partir, eu divido o campo em três fases, né? Primeiro, segundo, terceiro. Hoje eu vou trabalhar a organização de primeira fase, a partir do tiro de meta, organização em segunda fase e terço final do campo. Hoje nós vamos trabalhar muitas questões, eu ia falar que nós ia trabalhar, mas que é coisa que a gente vê do Grêmio, a gente vai trabalhar movimentos ofensivos hoje aqui. Porque eu não planejo, cara, eu não me lembro, na minha carreira assim, eu não me lembro de eu trabalhar uma equipe só para vir jogar reativo. Eu tenho que preparar a equipe para todos os cenários.

0: tipo, tu imagina se eu... Não vai acontecer, mas tu imagina se eu preparo a equipe só pra ser reativa, marcar em bloco baixo, e o Grêmio, que eu sei que não vai acontecer, pega e dá a bola pra nós. E aí? Aí eu não treinei na semana. Então, assim, cara, o que eu quero? Eu quero que a gente tenha uma postura agressiva na marcação, que quando tiver sem a bola, seja competitivo, organizados, que os jogadores consigam fazer o que a gente pede nos treinos, que a gente pede nas palestras, que quando a gente roubar a bola a gente seja vertical e quando a gente tem a bola, porque a melhor maneira de tu marcar esses adversários de qualidade é tu ter a bola. Porque quando tu tem a bola, né, o adversário tá mais longe do nosso gol. Então, a gente trabalha todas essas situações e a gente vê o que o jogo vai desenhar. Né? Não sei, é muito difícil, que a gente não sabe o que o Grêmio vai querer nesse jogo. Vai querer a vitória, mas não sei em termos de estratégia, vai repetir o time que vem jogando no Grenal, vai mudar o time pensando no outro jogo que ele tem do mata-mata, mas a gente vai fazer o que o jogo desenhar para nós fazer. Mas isso a gente não pode perder, a nossa competitividade. Eu acho que a gente mudou o espírito, né? Um time mais intenso na marcação, um time mais forte nos duelos, nos confrontos, e que com a bola, quando dá para jogar, vai jogar. A gente já fez isso, né? A gente vem fazendo gols, né, cara? A gente fez 2 gols no Santos, a gente fez 3 gols no Bahia, a gente fez gol no São Paulo, então nossa equipe tá conseguindo ofensivamente também produzir. Mas tem que produzir mais.
1: Tá, então, Rafael Lacerda, na primeira resposta da entrevista coletiva, produzir mais e esperar o que o jogo vai apresentar, porque ele não pode apenas treinar uma situação. Chega lá, o Grêmio apresenta outra, aí fica complicado. Aí já a gente volta a ouvir o comandante do Verdão.
2: A gente tinha falado, até comentado, Vitão, justamente sobre isso, né? Daqui a pouquinho a gente vai ouvir também o setorista do Grêmio, o Leonardo Boff, para trazer informações de como vem essa equipe do Tricolor pro confronto. Mas é difícil, né? É difícil porque, beleza, o que está sendo circular na imprensa gaúcha é que ele vem com uma equipe praticamente toda titular, né? Tirando algumas peças ali para dar uma descansada, né? O caso do Danilo Barbosa entrando na equipe titular no lugar do Noriega, o Amuso no lugar do Giovanni Cabral e talvez a dúvida na zaga também, mas do resto seria uma equipe titular. Só que é difícil projetar porque vai que chega no domingo, tem mais jogadores que fisicamente o departamento entenda que pode se lesionar ou correr riscos. E aí o pessoal vai tirar, é difícil para projetar também, uma estratégia é difícil, por isso tem que pensar em vários fatores, né, como o Lacerda falou.
3: Hoje, para quem tiver a oportunidade, né, de assistir, a gente fez, foi aproximadamente uns 40 minutos, né, Andrei, de tempo de live, mais ou menos.
2: Isso aí.
3: Olha, a gente conseguiu destrinchar legal ali as possibilidades, né, até mostrando... que houve mudança já nas últimas 3 escalações do Grêmio, já teve jogo de um pro outro que mudou todos os atacantes, já teve zaga diferente atuando, né? Algumas posições também a gente fica a dúvida, por exemplo, né, se ele vai atuar o Pavon na lateral direita ou na ponta, porque em casa ele pode, com a pressão do torcedor, para vencer o time que é a lanterna do campeonato, que é a Chapecoense, que é uma obrigação, a gente tem que lembrar da fala do Dorival, que pro torcedor da Chapecoense soou até como ofensa, mas é a realidade dele, né? Perder pra Chapecoense nesse momento, o torcedor grita na arquibancada que é um time sem vergonha, né? Então a equipe do Grêmio pressionada pode mudar, mesmo tendo a opção de usar os seus principais jogadores, com a exceção dos casos que tu citou, né? Que o Noriega, o Danilo Barbosa acabou de chegar, o Noriega tá numa sequência grande, pode ficar de fora. O zagueiro Wallace, eu vejo que por ser até um dos principais jogadores do time hoje, o principal jogador do sistema defensivo, é o titular e brigam para jogar ao lado dele, Gustavo Martins, o próprio Kahneman, que foi titular contra o Inter, e ainda tem o retorno do Wagner Leonardo, né? O Marlon na lateral esquerda deve ser, né? Porque já jogou o garoto Pedro Gabriel, mas acho difícil que seja. Os dois meias permanecem, né? Tanto o Vila Sante como o croata, camisa 10, bom de bola, que acaba ditando um ritmo diferente. No ataque, eu já tinha ficado surpreso, não sei você, Andrei, com relação a jogar o Giovanni Cabral no lugar do Amuso. Agora...
2: Foi grande surpresa, né?
3: Pois é, e agora pode ser, vai que ele resolve colocar o Pavon de lateral e usar Amuso e Giovanni Cabral ao mesmo tempo com o Carlos Vinícius. A gente não sabe, porque o Grêmio, apesar de não ter perdido, também não venceu. Então a pressão continua e o torcedor do Grêmio não vai aceitar. Inclusive, se Chapecoense no primeiro tempo estiver vencendo ou empatando, com certeza a pressão, quando acabar o primeiro tempo do torcedor do Grêmio, até mesmo para forçar com que o time se arrisque muito mais, pode ser um fator essencial para a Chapecoense, de maneira inteligente, porque não tem essa pressão, conseguir vencer o jogo lá nos domínios do time tricolor gaúcho.
2: 33613130, você participa, a gente quer saber seu palpite pro confronto, o que a gente pode esperar da Chapecoense, tá acreditando, tá confiante nessa vitória, de repente, da Chapecoense contra o Grêmio na Arena, um ponto, tá satisfeito? Mande seu recado, 33613130, 45 segundos de áudio, nome completo, bairro de onde tá falando, se quiser mandar mensagem de texto também tá liberado, é o nosso golaço aqui na 93.3, a gente vai junto até às 7 horas da noite. Justamente para falar um pouco mais sobre isso, vamos falar do clássico Grenal, falar da Copa do Brasil. Ontem a gente teve esse empate 0-0 entre Internacional e Grêmio, confronto na primeira etapa com maior posse, o Grêmio estava com um domínio um pouco maior no primeiro tempo, no segundo tempo reverteu, o Inter teve um pouco mais o domínio, mas fisicamente a gente viu que a equipe sentiu bastante, a equipe do Grêmio e também a equipe do Internacional, os dois sentiram na segunda etapa, fato que terminou em 0-0 e a principal polêmica desse confronto, Vitor Hugo, foi a questão do Carlos Vinícius, né? O Carlos Vinícius tomou cartão amarelo num lance lá no primeiro tempo, ele com o Mercado, e acho que minutos depois, já 35, 40 quase da primeira etapa, ele deu uma chegada e sobrou um braço numa dividida com o jogador da equipe do Internacional. Os jogadores do Inter reclamaram bastante da questão dele tomar o segundo cartão amarelo, o Ramon Abateabel entendeu como um lance normal, dividida de bola. Mas essa foi a principal bronca. Depois o Alessandro Barcelos, presidente do Inter, reclamou aos microfones. O Inter também fez um post através das redes sociais. O grande ponto, talvez, do Grenal foi justamente essa reclamação dessa possível expulsão do Carlos Vinícius, que poderia modificar um pouco do jogo. Porque de futebol, o Vitão foi muito abaixo. Embora o Grêmio teve posse no primeiro tempo, o Inter teve oportunidades no segundo, mas muito abaixo. Poucas oportunidades de ambos os lados. Faltou querer um pouco mais, talvez, dos dois lados para sair com a vitória, ô Vitão.
3: Pois é, né? Durante o momento que a gente fez a live mais cedo, hoje, né, por volta ali das 11 e alguma coisa da manhã, eu até falei para vocês que eu tinha visto só o primeiro tempo, porque depois eu tinha feito uma live à noite ontem, né? E seguindo até o que vocês falaram, né? Eu assisti e cheguei à mesma conclusão que vocês, né? O segundo tempo, realmente, não perdi muita coisa. Só que tem uma coisa que chama atenção, que é o seguinte. No primeiro tempo, o Grêmio finalizou mais e teve mais posse de bola. E no segundo tempo, foi o contrário. E a posse de bola ainda foi maior proporcionalmente, se falar da diferença do primeiro para o segundo tempo. O Inter teve mais posse de bola e finalizou ainda mais em proporção. Tanto que no momento que você junta os dados, o Inter foi que ficou com mais posse de bola e com mais finalizações. Meio que um tempo para cada time, mas não fizeram o suficiente para poder tirar o zero do placar. É o primeiro jogo mais estudado. Agora, a decisão, né, vai para a Arena do Grêmio. Aliás, o Grêmio vai jogar tanto com a Chapecoense depois quanto o Inter, numa sequência em casa. E eu não vejo realmente uma brecha, né, para que ele pudesse até mesmo poupar alguns jogadores, porque a situação no Campeonato Brasileiro é periclitante, como dizem os mais antigos, né? É pra temer, né? A água tá batendo no bumbum ali, é preciso unir forças e não tem como hoje justificar um time alternativo ou poupar todos os atletas, porque o futebol brasileiro, o calendário do futebol brasileiro, há uma normalidade em jogar quarta e domingo, né? Em jogar quarta e sábado, quinta e domingo, não é estranho, né? Tanto que às vezes acontece por uma questão de calendário, num curto espaço de tempo, às vezes em uma semana e meia ter três jogos, né? Menos de uma semana e meia, 9 dias ou 10 dias, enfim, não é uma novidade, né? Mas quando se tivesse numa outra situação o Grêmio, né, digamos mais à frente na tabela, com um respiro, com certeza usaria um time alternativo, e que não seria um time ruim, não, hein? Porque se a gente assim for montar rapidamente aqui, se me permite, Andrei, você monta uma zaga com Gustavo Martins e Wagner Leonardo, né? O Pedro Gabriel na direita, na esquerda, na direita não teria opção, teria que usar alguém que já atuou, né? Ou até mesmo a colocação, seria o caso do Marcos Rocha. No meio-campo, se for Danilo Barbosa, os outros dois meias que já atuaram, até juntos, o Dodi, não está à disposição, por exemplo, né? Jogador que seria importante num momento como esse, até porque é um motorzinho. Nas pontas, o Grêmio tem na reserva o TT, né? O Grêmio tem o Bright White, Então é um time que não deveria nem estar nessa situação na tabela, Andrei.
2: É, no meio também tem o Nardoni, né? Uma das grandes contratações, questão financeira.
3: É o nome que eu esqueci de citar, né? Ao lado do Dodi, né? É o Nardoni, né?
2: É. Não rendeu até agora, né? Tu até citou na live de manhã da questão dos argentinos, né? Ô, Rodolfo, também quero saber a tua opinião, cara, do que tu achou desse Grenal. E assim, ó, uma coisa que eu achei bem interessante. Interessante não, né? Triste, mas vou fazer, faz parte. Foi colocado essas novas regras da FIFA pra não ter tanta catimba, pro jogo rolar mais, pra ficar melhor. E todos os jogos com essa nova regra que a gente teve da Chapecoense, todos que a gente fez aqui, eu achei que funcionou muito, muito bem. Principalmente aquele jogo contra o Bahia, que foi lá pra cá, o jogo não parava. O do São Paulo da mesma forma. Só que essa regra da FIFA, ela não se impõe em clássico Grenal. Ficou nítido isso ontem. O Amor Abateabel tentou cruzar os braços pros capitães, não deu certo. Na hora da contagem também. O Grenal ontem, a bola rolou pouco, rodou pouco futebol. Mais confusão, mais briga, mais vontade das duas equipes. E aí o 0x0 prevaleceu. Tu falou muito isso, que achava que seria um empate, que não seria o momento, nenhuma das equipes ia querer se arriscar, e foi isso que a gente viu ontem no Beira-Rio.
4: É, e eu acho que o segundo jogo tá caminhando pro empate também, viu?
2: Vai ser nos pênaltis, Odo?
4: Vai ser nos pênaltis. A minha opinião é essa. Eu falei do equilíbrio da Copa do Brasil, né? Todos os jogos equilibrados, só o que fugiu aí da regra foi o próprio Santos contra o Palmeiras, mas todos os outros muito equilibrados, né? Vai pro segundo jogo esse equilíbrio. Mas a gente fica triste em relação, às vezes, a alguns fatos do jogo. Por ter o segundo jogo, os jogadores parece que eles preferem ir pro contato, preferem ir pro, sabe, pro combate, não do futebol, mas pra briga, pra encontro, pra, sabe, ser mais macho que o outro. Repito isso porque é o que dá pra ver. Parece que quer mostrar pro torcedor que tá no sangue, que vamos lutar, e não é bem assim. Você vai fazer a alegria do torcedor é fazendo gol, é buscando a vitória. É claro, tem o segundo jogo, por isso que muitas das vezes o equilíbrio ele é maior no primeiro jogo, porque você acaba retendo, né, a posse e não atacando como deve atacar. Né? Então acabou sendo bom para os dois lados o empate. Né? Ele não se expôs tanto. É, vi o Grêmio também como uma superioridade ainda em cima do Inter. E agora é restar o segundo jogo, que possa ter mais futebol, que possa ter menos briga. É truncado? É. Mas que seja sem confusão, né? Sem querer intimidar um ao outro. O juiz também teve hora ali que eu dei dó dele, né? Tentava ir para um lado, tentar ir para o outro. E aí dizer que o juiz não tem peito na hora dessa é muito complicado. Porque você vê 10 pessoas ao seu redor, cada um grita de um lado, grita do outro. Mas a gente não viu bom futebol. A gente viu uma arrancada de um jogador ou outro. A gente viu, né, o Carlos Vinícius fazendo o que fez. Era para ter sido expulso e não foi, saiu barato. Então os goleiros praticamente não fizeram nenhuma defesa. O Everton me lembrou muito na época do meu início de carreira. Na minha carreira, fez 2 a 3 reposições de bola, que eu sempre falava pro Vitão.
2: Muito bom, hein?
4: É,
2: muito bom.
4: E os goleiros hoje estão deixando de fazer isso. Ele pega a bola, vem para trás, bota no chão e tenta achar algum passe. E o Everton, já que é da minha geração, jogamos junto, ele fez 2 a 3 reposições com a mão, inclusive que deu um contra-ataque por dentro, que foi bater
2: que
4: lá.
2: Que foi do Carlos Vinícius, que ele, eu acho que foi muito preciosismo, ele quis cortar,
4: eu
2: né?
4: Eu acho que era pra ele ter levado pro lado direito mesmo.
2: Exato.
4: Então esse tipo de jogada, inclusive o Matheus Cunha também fez um arremesso pelo lado direito também. Então esse tipo de jogada que cria situações e mantém a posse de bola. Eu não sei por que os treinadores deixaram de exercer isso, só que é com um goleiro com a bola no pé, aonde se ele agir rápido, ele mantém a posse de bola. Ou seja, o passe é mais preciso, a bola para dominar é melhor, e o Everton fez isso. Então, assim, foi um jogo que um dos mais baixos níveis da Copa, do clássico Grenal, né? E, infelizmente, não saiu gol, mas no próximo jogo vamos ver aí o que vai guardar as emoções. Mas o torcedor que viu tanto do Inter quanto do Grêmio, viu realmente um futebol pobre e em nenhum momento emocionou o seu torcedor.
2: Vamos fazer o seguinte, vamos para o nosso primeiro intervalo aqui na 93.3, o nosso golaço, você participa, 33613130, 45 segundos de áudio, nome completo, bairro da onde está falando, ou também pode ser mensagem de texto, qual o seu palpite, que tu espera, tu acredita que dá para buscar uma vitória, um empate está de bom tamanho na arena, manda a sua opinião, a gente volta já no nosso golaço para falar mais de Chapecoense, vamos falar do treino fechado de hoje, Série B do Campeonato Brasileiro, tudo isso e muito mais é destaque aqui no nosso golaço.
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18: Estamos de volta na 93.3 AFM da galera e do futebol. É o nosso golaço até as 7 horas da noite. 16 minutos faltando para 6 horas da tarde. Você participa, manda seu recado mais do que especial. 29 graus é a temperatura em Chapecó. E a gente segue junto para falar bastante de Chapecoense e de futebol para 01.bet. (33) 61 31 30, você participa, manda seu recado, 45 segundos de áudio, nome completo, bairro da onde está falando. Você pode participar junto conosco, mandar sua opinião. Podemos buscar os 3 pontos, um pontinho tá bom, um empate, você sinta-se à vontade, vem junto conosco. Ô Matias do Brasil, treino hoje foi fechado, é isso, Matias Brasil?
19: Exatamente, viu? A informação que chegou que o treinamento era fechado, a gente não pôde acompanhar nem o aquecimento. Bem, fazer o quê, né? São os últimos ajustes do Rafael Lacerda na equipe da Chapecoense para a partida contra a equipe do Grêmio. Lembrando que a Chapecoense viaja amanhã, pela parte da manhã, chega por volta das 3:30 da tarde em Porto Alegre. Falando em Rafael Lacerda, vamos ouvir mais um trecho aí do comandante do Verdão antes da gente partir para os nossos ouvintes, Andrei, para ele comentar um pouco aí sobre mudanças. A Chapecoense terá mudanças para a partida contra a equipe do Grêmio. E já já a gente vai estar trazendo um provável time do Verdão, mas antes, Lacerda.
20: Pode ser que tenha mudança na nossa equipe, não defini ainda. E o lado bom da coisa é porque hoje a minha dúvida é porque eu tô com boas opções, né? E a gente vinha antes jogando com, digamos assim, com uma trinca de volantes, mesmo que não eram volantes que vinham jogando ali, como é o caso do Fernando, né? e a equipe estava com uma sustentação muito boa. No último jogo eu não utilizei, apesar que o Dylan, no último clube que ele estava jogando, ele vinha jogando como médio, né? Ele não vinha jogando como ponta, ele vinha jogando como médio. E eu utilizei ele como, mais como ponta nesse último jogo. Então, a gente ainda está estudando, eu estou tentando decidir, eu preciso decidir. Até ontem eu tive um treinamento lá no CT que foi muito bom. A gente conseguiu fazer variações de sistema, variações de atletas. E até a hora do treino à tarde, que é o último treino nosso, né, antes da viagem, eu preciso definir a equipe, mas na minha cabeça já tem uma... Já me brilhou assim, o que eu penso de time de ideal. Não vai mudar muito do último jogo, mas provavelmente deve ter aí duas ou três mudanças para começar o jogo contra o Grêmio.
19: Não vai mudar muito em comparação ao último jogo, vai dar umas duas ou três mudanças aí. Já, já a gente vai esboçar o provável time da Chapecoense. Qual a ideia dessas mudanças do Lacerda?
18: Tá aí então, Rafael Lacerda, treinador da equipe da Chapecoense, conversou com o Matias, com o pessoal da empresa, também a coletiva pela parte da manhã. 01.bet, tem palpite, quer fazer aquela fezinha? 1.52 pagando na vitória do Grêmio no domingo, 4.03 no empate, 5.78 na vitória da Chapecoense. 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Matias, vamos com o recado da audiência, 33613130, galera que tá participando, mandando aquele alô mais do que especial conosco, com fé na Chapecoense, Matias.
19: 33613130 é o nosso WhatsApp. Boa tarde, eu sou o Reimar Bender, Antônio, do loteamento Auri Bodanese do bairro Refap. Domingo a Chapecoense ganha de 2-0. Tem um áudio, fala aí, tchê.
1: Buenas, pessoal do Golaço, tudo certo? 1-0 pra aí. Chape, gol do Apodi. Ah, não, putz, o Apodi não joga mais, né, na Chape. Tá, tudo bem. Então, 0-0 e tá bom demais. Ah, que saudade do Apodi.
19: É, saudade do Apodi. Alô, Rafael, um abraço participando com a gente. A Marisete, boa tarde. É, com certeza o Bruno Pacheco deve jogar, é a opinião dela aqui. Fala, Zilis.
16: Boa tarde, galera. Tudo bem? Laço. Diante do jogo contra São Paulo, a gente viu uma postura um pouco diferente da Chapecoense. Dá para ir confiante numa vitória em Porto Alegre, mas eu acredito que nós vamos sair de lá com um empate, um ponto importante na sequência do campeonato.
19: Aquele abraço, Marcos!
21: Galera do Golaço! Pode escrever aí, meu amigo. Nos próximos três jogos, Grêmio, Corinthians e Inter,
19: debulhar.
21: É 6 a 7 pontos.
19: Meter marcha nos caras.
21: A vitória contra o Inter aqui é certa. Seria bom ganhar do Grêmio e do Inter, botar os dois no balaio, né? Mas quem sabe até um empatezinho com o Corinthians aí vai dar boa.
19: Aquele abraço, pessoal, participando com a gente, Andrei.
18: 33613130, sinta-se à vontade, participe, manda aquele alô mais do que especial. Vamos falar de Série B do Campeonato Brasileiro, porque teremos bola rolando já na Série B, hoje inclusive no Railé Pinheiro, tá? O Goiás recebe o São Bernardo às 7h30 da noite, daqui a pouquinho. Hoje ainda mais dois jogos no mesmo horário, inclusive 8h30 da noite no Jorge Ismael de Biasi, tem Novo Horizontino e Sport, e nos aflitos teremos Náutico e Atlético, e Atlético, melhor dizendo, de Minas, confronto 8h30 da noite. Amanhã, 6h30 da tarde, um jogo único da Série B no sábado, na Arena Nicknet, o Botafogo de Ribeirão Preto recebe a equipe do Cuiabá. No domingo, recheado de Série B, porque teremos América e Ponte Preta, esse jogo aí, que a gente vai ter muita atenção, tudo que pode acontecer do lado da ponte. Às 4 horas também teremos na ressacada o Avaí, recebendo o Atlético Goianiense, o Avaí que precisa pontuar, tá fora da zona do rebaixamento, mas tá a um ponto apenas do Ceará. E também no domingo, 6 horas da tarde, teremos CRB e Criciúma. Criciúma querendo retomar a liderança da Série B da competição. Muito equilibrada a Série B, hein, Rodolfo? Muito interessante, tanto na parte de baixo, claro que tem dois times que destoam na parte de baixo, que é o América e a Ponte Preta, tanto na parte de cima, né? O Criciúma que tropeçou na rodada passada jogando em casa contra o Fortaleza, vai tentar buscar um resultado positivo para seguir aí no G2 da competição.
22: É, esses dois que você citou na parte de baixo ali, eu acho que não tem mais fôlego para seguir, né? Tanto a Ponte Preta quanto a América Mineiro são dois times que, na minha opinião, já está rebaixado, não matematicamente, mas não tem condições nem força suficiente para reverter esse quadro. E aí a gente vê que a parte de cima muito equilibrada, com essa forma diferente desse ano, vai puxar muito mais clubes, né, para buscar essa classificação, pelo menos entre o terceiro ao sexto colocado, que é os quatro que vai para o playoff, né? Então a gente fica aí na expectativa a cada partida que vai acontecendo, vai diminuindo as chances, quer dizer, vai diminuindo os jogos, mas a Série B ela tem algo impressionante. Você via o Criciúma ali na frente, daqui a pouco perde dentro de casa, empatou, perde dentro de casa agora. Né? Daqui a pouco, se dois jogos, três jogos, não ganha, já perde ali a segunda posição. Da mesma forma, o Juventude, que foi crescendo, hoje é líder. O Sport já foi líder, o Náutico já foi líder. Então, é aquele equilíbrio, como você falou. Agora, como um todo, você tem que pegar as equipes que são mais regulares. Né? Então, a regularidade faz com que a equipe ela chegue. Então, tanto o Juventude quanto o Criciúma, a gente vê uma regularidade. O Vila Nova, né, uma forte candidata. O Sport, muitos altos e baixos. O Náutico já tá lá brigando para não cair. Mas tem algumas equipes aí que vai chegar. Vai chegar, e principalmente aquela que quando passa ali a 32ª rodada, ele engata ali uma sequência de vitórias. Ou seja, faz grandes jogos, aí chega forte na reta final.
18: E aí, ô Vitão, também quero saber a tua opinião. Série B equilibradíssima e teremos bons duelos nesse final de semana também, ô Vitão.
0: Ah, os jogos de hoje já tem disputa envolvida, né? Porque se você pegar, por exemplo, o Novo Horizontino e o Sport, são dois pontos que separam os dois times, né? O Sport, se vencer um jogo seguido, porque o Sport venceu dois jogos, perdeu um e voltou a vencer. Se o Sport engatar mais uma vitória, ultrapassar o Novo Horizontino, vai estar vivendo o seu melhor momento, né? Desde a chegada lá do Dalpozo. Por outro lado, o Novo Horizontino, se vence, tem a possibilidade de passar o Vila Nova, né? Que é a terceira força ali no momento, né? Como foi citado aí, o Vila Nova realmente, para mim, junto com o Criciúma e Juventude, são os melhores times. O Novo Horizontino, Fortaleza, as outras equipes que vêm abaixo, eu acho que elas se nivelam mais. Só que o que vai valer mesmo é a reta final, né? Agora vão ter mais 14 rodadas contando essa. É aquele momento das equipes poder se manter, né? Entre pelo menos na faixa de classificação, que são os seis primeiros. É claro que todos querem cravar, né, entre os dois primeiros para poder estar despreocupado, né, fora do risco de repente, imagina quem chega em terceiro, né, por um triz ali de não pegar a segunda colocação e de repente nesse quadrangular aqui fica fora da Série A, né, é altamente frustrante. O Náutico aí do meu querido amigo Rodolfo, que já teve dias melhores, se vence, também o Atlético empata com o próprio Atlético em número de pontos, o que eu acho que pro time do Náutico é muito importante, porque se o Náutico vem numa sequência de, nos últimos 5 jogos, empatou 4 e venceu 1. Então era melhor que tivesse vencido, por exemplo, né, 3 jogos e perdido os outros, do que ter empatado tanto, teria feito mais pontos, né? E acaba que o Náutico agora precisa emendar uma sequência de vitórias para poder voltar a sonhar, porque hoje ele tá a 7 pontos do sexto colocado, né, na faixa de classificação, que é o Sport, Andrei.
18: Vamos falar sobre a Ponte Preta, tá? A Ponte Preta que enfrenta no domingo o América Mineiro, que foi o segundo dia hoje de paralisação do elenco da Ponte Preta. Muitos jogadores estiveram presentes lá, né? 9 jogadores do elenco principal. E também o técnico, ex-técnico, melhor dizendo, o Márcio Zanardi, que passou para recolher os pertences também e dar abraço nos atletas e funcionários. Os jogadores apenas foram lá, fizeram uma conversa e logo após já foram embora, foram justamente, acho que para se despedir do técnico Márcio Zanardi. Apenas permaneceu alguns jogadores que estão emprestados pelas outras equipes e fazem parte do elenco da Ponte Preta. Entre eles, são 4 jogadores ao total. O clube estava tentando reverter a decisão porque os atletas não queriam entrar em campo. Eles estão com o salário regularizado porque quem paga é as equipes que emprestaram ele, na totalidade. Porém, nenhum dos 4 jogadores, até o momento, está disposto a encerrar a paralisação. Eles estão em solidariedade aos demais. E pelo que foi contado pela reportagem do GE.Globo, que esteve presente, 16 jogadores da base treinaram e estão à disposição do técnico Gilson Kleina, que foi anunciado então como novo treinador para a equipe da Ponte Preta. Ele que não sabe se vai conseguir estrear, porque não conseguiu o teu nome ainda regularizado ao BID, tá? Então tá esperando essa regularização o técnico Gilson Kleina. Na situação da equipe da Ponte Preta, 16 jogadores ao todo, 16 do sub-20 ficam à disposição nesse momento, e aí o pessoal tenta reverter os outros 4 para ver se consegue ter um elenco de 20 jogadores para encarar a equipe do América. A situação da Ponte é complicada. Vamos com o Matheus Montemez, o nosso coordenador, que está presente, aos nossos parceiros também que estão presentes aqui na Salão do Imóvel, na Feira Tecom. 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
18: Valeu, valeu, Matheus Montemez, trazendo informações dos nossos parceiros que também estão presentes aqui no Salão do Imóvel. Vamos fazer o seguinte, vamos fechando nosso primeira hora, nosso primeiro tempo do golaço aqui na 93.3 para 01.bet. E na volta vamos trazer o provável time da Chapecoense, Série A do Campeonato Brasileiro. Vamos ouvir um pouquinho mais do Lacerda, Série C, Série D, vamos falar de recorde mundial e também do futsal. Tudo isso e muito mais no nosso golaço. Música.

0: 6 horas.
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0: Estamos de volta com o nosso segundo tempo do golaço aqui na 93.3, a FM da galera e do futebol. 6:04, 28 graus é a temperatura em Chapecó, a nossa segunda hora para Foroeste Foton, Boa Visão Imóveis, lojas Bom Sucesso de Chapecó e Distrisul. 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
1: Destaques da segunda hora do golaço. Vamos trazer o provável time da Chapecoense para a partida contra a equipe do Grêmio. Mais um trecho da fala do Rafael Lacerda, como foi a conversa com os atletas após a vitória contra a equipe do São Paulo.
0: 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Vamos falar ainda de Série A, Série B, Série C, Série D, rapaz, todas as séries do Campeonato Brasileiro, a gente vai falar ainda no nosso golaço. Vamos ouvir mais também de Rafael Lacerda, como o Matias falou, vamos falar de recorde mundial no atletismo, tudo isso e muito mais é pauta no nosso golaço ainda. Vamos de cara, Matias Brasil, agora 5:06, a galera pode participar, 33613130, manda seu recado, 45 segundos de áudio, nome completo, bairro da onde está falando, o... seu palpite pro jogo, empate, vitória da Chapecoense, o que tu espera pra esse duelo? A galera pode participar. Matias, provável time da Chapecoense.
1: Vamos lá então, Andrei, já a gente vai falar sobre a base também, a informação que chegou aí sobre o confronto da Copa do Brasil da base do Verdão, mas antes o provável time da Chapecoense para essa partida contra a equipe do Grêmio, de Anderson no gol, na lateral direito, o Heitor, a dupla de zaga com Cauã e Eduardo Doma e na esquerda o Bruno Pacheco, no meio campo Bruno Matias, o Iago, o Giovanni Augusto e um pouco mais à frente o Dylan Borreiro, Túlio e Marcinho, Túlio comandando o ataque da Chapecoense. É o provável time do Verdão para a partida que acontece nesse fim de semana em Porto Alegre.
0: E aí, ô Vitão, o que tu achou desse provável time da Chapecoense? Claro que ainda talvez pode haver mudança, até de repente do que o Grêmio planeja, numa dessas chega novas informações, o Rafael Lacerda mude. Mas essa é a escalação do time que treinou as últimas vezes aí, o provável time da Chapecoense.
2: É, como hoje é sexto, o jogo é só domingo, eu... né? Como o Jorge Benjor dizia, prudência, né? Prudência e dinheiro no bolso, canja de galinha não faz mal pra ninguém. Cara, eu vou te falar, eu gostaria que ele colocasse um dos jogadores lá de campo, fosse um jogador que pudesse fechar também o meu campo. Aí poderia ser o Fernando, até mesmo o Enio, se ele quiser manter uma ofensividade. Eu acho que faz mais sentido o Fernando, porque essa de jogar com dois atacantes vai fazer com que o Giovanni Augusto tenha muitas preocupações defensivas, né? E a gente sabe que, no caso, quando a Chapecoense, mesmo jogando com dois pontas, eles têm que marcar os laterais adversários. E aí o Giovanni Augusto recuado, o Túlio vai ficar com uma solidão danada, né? Na frente, sozinho, né? Talvez até gerando uma distância para os companheiros. A preocupação minha é grande por não ter o Camilo e não ter um outro jogador com a mesma característica, né? É, eu acho que a Chapecoense até nesse ponto aí, com a saída do Meritão, não repôs com um jogador dessa característica e acaba que nesse momento, que era esperado e era sabido que ele não estaria nesse jogo, a Chapecoense não tem, né, o seu principal jogador na temporada. Eu ainda aguardo que ele possa voltar atrás aí com relação a jogar com o Fernando, por exemplo, junto com o Bruno Pacheco, para reforçar o lado, né, e poder em vários momentos ter uma superioridade numérica no meio, com 4 contra 3 no meio, mas vamos aguardar, né, até porque do lado do Grêmio também há indefinição.
0: 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Ô, Matias Brasil, vamos com o recado da audiência. Galera que está participando pelo 33613130.
1: Pessoal mandando um recado pra gente. Boa tarde, pessoal do Golaço. Hoje, por caso, podendo acompanhar vocês, viu? A Marlene Varkin participando com a gente. Boa noite, Chape. Sem dúvida, 2-1. É a Ivone Gonçalves, do Jardim Itália. Um abraço pra vocês. Tem um áudio aqui. Fala, tia.
3: Fala, galera do Golaço. tudo certo, tudo bem por aí. Domingo vamos cometer o crime novamente lá, sobre os reis da Série B. Vitória da Chape, 2-1, pode colocar aí. A Chape agora vai embalar umas vitórias aí seguidas aí. Valeu, galera, aquele abraço, bom final de semana e até segunda, contando a vitória do Verdão.
1: Valeu, aí. Wilson, abraço pra você, opa!
4: Oi, Andrei, oi, Matias Brasil, oi, Rodolfo, oi, Matheus, oi, Vitor Hugo. Ontem eu tava lá no salão do imóvel e eu queria muito, eu fui lá só pra ir ver o estande da Oeste Capital, abrir o baú premiado e tirar uma foto com vocês, só que vocês não estavam lá. Então eu queria muito saber se esse fim de semana vocês vão estar lá.
1: Quem manda recado pra nós aqui?
4: Eu sou a Maria Clara e adoro golaço.
1: Valeu, beijo. Maria Clara, um abraço pra você. Hoje o Matheus Montemeso estará no stand. Final de semana a gente não tá, que a gente vai a Porto Alegre, Andrei.
5: É, mas se ela quiser, a Maria Clara, vira até as 7 horas, a gente tá aqui, né? Depois o Matheus e o Matias vão seguir aqui até as 10 horas da noite, mas qualquer dia a gente marca pra ela vir lá no estúdio, ô Matias. Manda, ela já tá escutando.
1: Isso.
5: A gente vai marcar contigo, Maria, pra tu vir no estúdio, que nos conhecer, então tirar uma foto e acompanhar o golaço, já que tu gosta bastante também.
1: Grande,
5: abração,
1: Andrei.
5: Especial.
1: Matou a pau, viu, Andrei?
5: Fechou, Matias?
1: Último recadinho antes de eu voltar pra você aí, Andrei, o Nadir José Soares, meu palpite é 1-1 contra o Grêmio, um abraço. Tchê, e ele meteu um tchê aqui. Valeu.
5: Ô, tchê. Isso, cara. Valeu. Abração especial pra ele também. Ô, Rodolfo, goleiro da galera, quero saber a tua opinião sobre esse provável time do técnico Rafael Lacerda. Como o Vitão falou também, frisei, a gente não sabe. De repente pode haver mudanças até a hora, até o dia do jogo. Tudo ainda é muito cedo pra gente prever, porque o Grêmio jogou ontem. Então, conforme vai chegando informações, talvez o Lacerda vai modificando. Mas a tendência, como diria Matias Brasil, a tendência é que esse time inicie contra o Grêmio na Arena.
6: É, eu tenho minhas objeções quanto ao Borreiro pelo que ele apresentou, né? E teve mais uma semana, e aí ainda mais trocar ele de posição para fazer uma nova experiência. Eu não trocaria o certo pelo duvidoso e tô com o Vitor Hugo nessa. Fernando era o jogador que mais se encaixaria nesse meio de campo, além de ter a ambientação com os atletas, além de ter a posse de bola, que eu vejo que ele é um atleta que consegue conduzir a bola, consegue reter a bola, consegue girar de um lado para o outro, ou seja, toda vez que você faz isso, você consegue ficar com a posse, e isso você cansa menos e tem a possibilidade de atacar. Agora, pelo que o Borreiro apresentou, ele não teve posse de bola, ele não conseguiu ter ambientação com os atletas, a gente percebeu que ele está perdido, independente da função que ele vai executar, ou seja, no treinamento é muito fácil, porque você para, você corrige, você diz o que ele vai fazer. Quando chega no jogo que os bonecos começam a se movimentar, aí, meu amigo, não tem tempo para resolver. Então eu ficaria com certo, como o Vitão disse, né? É, Jorge Benjó, sei lá, esperar um pouco, não sei. eu esperaria a escalação, mas eu ainda conto que Fernando vai entrar nesse time. Por quê? Porque foi o cara que deu certo ali. Não sei porque ele não deu continuidade, mas tudo bem. É a opção dele, mas eu entraria com certo, que era o Fernando naquela posição. Se precisar de alguma coisa pro segundo tempo, ele tem várias opções. Mas talvez ele possa ter aquele... O Borreiro caiu nas graças do Rafael Lacerda. E aí ele vai insistir, vai tentar botar a posição até ver se vai dar certo. Ele tentou isso com outros atletas, acabou não dando. E aí ele acabou tirando e nem faz parte mais hoje dos relacionados como titulares. Mas ele é o comandante, ele sabe o melhor para a equipe e espero que ele faça a melhor escolha e que essa escolha possa produzir dentro da sua estratégia no jogo do próximo domingo.
2: O Andrei.
5: Diga lá.
2: Não, só pra citar e não deixar ninguém no vácuo aí, a música chama Engenho de Dentro, do Jorge Benjó, e ela fala isso mesmo: olha aí, meu bem, prudência e dinheiro no bolso, canja de galinha não faz mal pra ninguém. Sucesso aí, do Jorge Ben, que depois virou o Jorge Benjó. Meu querido Rodolfo.
5: Ô Vitão, quero saber de você, a questão do Fernando também, né? A gente achou até no último jogo que poderia ser parte física, até porque ele veio numa sequência grande. Só que aí, de novo, ele, pelo o que o Matias traz, ele tá optando pelo Bruno Pacheco na lateral esquerda. E também, claro, teria a possibilidade de botar o Fernando no meio. E nem nesse provável time aparece o Fernando. Porque a gente, pelo menos o que apresentou o Fernando, ele tá acima do Bruno Pacheco. Até questão física, né? O Bruno Pacheco sente a idade. e também para atuar no meio de campo. Me impressiona ficar fora entre os titulares aí o Bruno Pacheco, o Fernando.
2: É, eu acho que ele com o Bruno Pacheco junto fazia até uma boa dupla, né? Poderia ter uma sequência para melhorar até o entendimento entre eles. Mas, enfim, é a opção do treinador, a insistência ali com o Borreiro. Eu espero que ele possa pelo menos colocar o Borreiro do lado esquerdo, onde ele acostumou a jogar na carreira. É, aposto que eles assistiram muito ele jogando pelo lado esquerdo para contratar, e quando ele chega na chapa ele vai pro lado direito, né? Com relação

0: no Pacheco entre os dois, talvez é o que possa sentir mais. Só que os dois juntos eu ainda considero que é a melhor opção.
1: 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Diga lá, ô Matias.
2: Informação do Corpo de Bombeiros, incêndio em edificação comercial na rua Borges de Medeiros, no bairro Esplanada, em Chapecó. A gente recebe recado agora do Thiago Schneider. Fala, galera, tudo bem? Incêndio em uma hamburgueria. Caminhão do Corpo de Bombeiros e ambulância no local. Aqui é o Thiago Schneider participando com a gente, dando posicionamento pra nós aqui.
0: É, ele tá dizendo ali, a hamburgueria Muita Carne, né? Bastante conhecida aqui na cidade, que rapidamente já conseguiu até ter filiais aí. Uma molecada bacana aí. Ficou até preocupado aí com as consequências, o que possa ter ocorrido. Espero que não só tenha perdas materiais, né?
2: É verdade.
0: Porque é perigoso, né, cara? Então, o Matias vai buscar informações aqui, né, Matias?
2: Segundo o Corpo de Bombeiros, são 3 viaturas empenhadas no local nesse momento aí, na edificação.
1: A gente vai buscar mais informações também, né? Vamos encaminhar também no nosso grupo de jornalismo para ver se a gente consegue novas informações, mas informação inicial. Obrigado, Thiagão, aí no incêndio, então, numa hamburgueria. Ô, Rodolfo, quem sabe, né? Não sei, até domingo, que o Rafael Lacerda repense, porque eu acho que o Fernando é um jogador que entrega muito com a camisa da Chapecoense, assim como eu acho que tem muitas contratações boas nessa temporada da equipe da Chapecoense, principalmente nessa última janela. Mas o Fernando e o Bruno Tubarão, nas laterais, eles preencheram aquela lacuna que estava necessitando a equipe da Chapecoense.
3: Com certeza, Andrei. Entrega muito, né? E é um jogador regular. Você não vê... Eu acompanho o Fernando desde quando ele tinha 19 anos. Ele tem uma regularidade, né, que o atleta precisa. Quando você vê um atleta que oscila muito, né, altos e baixos, esse aí, muitas das vezes, não é o atleta ideal, principalmente para começar a titular. Então, você tem... grandes atletas aí que sempre estão no banco de reservas. Ele ajuda quando entra no segundo tempo, outros jogam o primeiro tempo, já tem que ser trocado, mas, na verdade, o que a gente tem que notar é que a gente vê uma Chapecoense que achou o caminho da vitória, entendeu? Então, quando você acha o caminho da vitória, eu percebo que a gente não pode... Eu não, né? A equipe, ela não pode ser modificada de uma forma... Ah, não, vou mudar enquanto a equipe adversária. Cara, se você passou 20... Vou citar de novo o que eu falei ontem, foi ontem. Se você passou 22 rodadas sem uma vitória, e quando você conquista uma vitória, você acaba querendo fazer algo para mudar, porque o adversário... Eu aprendi com o Muricy Ramalho uma coisa. Quando você acha o caminho das flores, você mantém o time, né? Mas você pode ter variações. Isso aí é lógico, você vai ter alterações. Mas aí você pega e aí vai agora modificar uma coisa que já estava dando certo. Ou seja, eu mexia pouca coisa, Andrei. Eu colocaria só o Matias ali, tirava um do meio, botava o Fernando no meio, tirava uma do ataque, que era o Borreiro, e fazia essa troca. Mas ele está vendo uma perspectiva que a gente não está vendo. E é ele, mais uma vez, eu digo que é o treinador, é ele que treina, ele sabe da capacidade. Agora, se a gente analisar os jogos, eu vejo que a Chapecoense não vai entrar com a equipe... ideal, né? A gente vai analisar pelos jogos, pela participação dele, assim como a gente falou do Neto Pessoa um dia, assim a gente falou do Kevin Ramírez um dia, assim a gente falava da função do Cavaleiro um dia, né? Então, são coisas que a gente não entende, mas vamos aguardar, vamos dar esse voto de confiança. Ele é o treinador, conquistou a vitória, então espero que continue pés no chão, sabendo o que vai fazer, para que possa ter uma surpresa pro lado nosso. Daqui a pouco o Borreiro vai e queima a nossa língua e faz uma grande partida.
1: Lembrando que também, claro, é uma situação um pouco diferente. O Heitor, ele não fez uma boa partida naquele primeiro confronto, na sua estreia, mas fez até um pênalti naquela oportunidade, mas depois conseguiu até atuar de certa forma bem na última partida, no último duelo que teve aqui na Arena Condá. Ô, Matias Brasil, vamos reproduzir o áudio aqui do Leonardo Boff, né? Setorista da equipe do Grêmio, que atualiza informações... do confronto, como vem a equipe do Grêmio. É isso, Matias Brasil?
2: Vamos então trazer aí a participação do Leonardo Boff aqui na nossa programação, trazendo as informações do Grêmio a partir de agora no nosso golaço.
4: Fala, pessoal, tudo bem? Olha só, vamos falar um pouquinho mais sobre esse time do Grêmio, né? Opa. Empatou no Clássico Grenal, partida decisiva, né, das quartas de final da Copa do Brasil, um empate no estádio Beira-Rio, e agora precisa de um resultado positivo na arena para se classificar a semifinal. Mas o Grêmio não pode deixar o campeonato.

0: Campeonato Brasileiro de lado. E esse é o pensamento da direção do Grêmio, mas também do técnico Luiz Castro, que agora está, de certa forma, pressionado no cargo. Até o momento, né, o técnico Luiz Castro vinha sendo respaldado pela direção do Grêmio em todos os momentos, mas a última entrevista coletiva que o Paulo Pelaip, diretor executivo do Grêmio, deu, diz que caso o Tricolor não consiga resultados positivos, né, e isso envolve as duas partidas do Clássico Grenal, mas também o jogo no Campeonato Brasileiro contra a Chapecoense, aí pode ter uma conversa para definir o futuro do treinador. Então o Luiz Castro, mesmo que talvez quisesse poupar alguns jogadores, essa não deve ser a tendência, porque precisa de resultados positivos no Campeonato Brasileiro. E para essa partida, né, contra o Lanterna da competição em casa, é aí sim que o Grêmio precisa mostrar um resultado. Quanto ao time, a tendência é sim de força máxima, mas talvez algumas trocas nesse elenco do Grêmio. Como, por exemplo, Danilo Barbosa, um jogador que atuou na segunda parte do Clássico Grenal, não tem a condição ainda de atuar os 90 minutos, mas o Eric Noriega vem de uma sequência de jogos desgastante, então pode ser preservado dessa partida contra a Chapecoense, o Danilo Barbosa iniciando o jogo. Outro fato que chama atenção é que a sequência do Grêmio, os jogadores saem da partida exaustos. Diego Caíto, Wallace, Noriega, vários jogadores já relataram câimbras, né, no finalzinho do jogo, o próprio Marlon. Então esse é um ponto que o Luiz Castro também vai ter que sentar, conversar com o departamento médico do Grêmio para avaliar quais jogadores podem atuar, quais jogadores correm o risco, né, de sofrer uma nova lesão. Então essa conversa ela deve sim, de fato, acontecer. Mas se a gente for colocar um provável time do Grêmio, o Everton é o goleiro, Diego Caíto, Wallace, e aí uma dúvida na zaga, porque quem atuou foi o Walter Kannemann, o Gustavo Martins já está recuperado de um edema, mas corre o risco de se lesionar de novo, então tem que ver o que o departamento médico do Grêmio vai deixar o Luiz Castro fazer, se o Gustavo Martins pode atuar ou não. Então Gustavo Martins, Kannemann e Wagner Leonardo, esses três jogadores disputam a posição, Marlon na lateral esquerda. Meio de campo, Danilo Barbosa pode iniciar, Vila Sante e Krovinovic. E aí o ataque deve ser, né, de Amuso, Carlos Vinícius e na ponta direita o Pavon. Claro, lembrando, o técnico Luiz Castro pode promover algumas mudanças que já aconteceram nesse time do Grêmio, né? O jogo contra o Bragantino, Bright White iniciou a partida, TT iniciou a partida, então algumas trocas pontuais elas podem de fato acontecer nesse time do Grêmio. Mas o Tricolor não pode deixar o Campeonato Brasileiro de lado, por isso a tendência de força máxima contra a Chapecoense.
1: Tá aí então, Leonardo Boff, setorista da Rádio Bandeirantes do Rio Grande do Sul, atualizando informações também da equipe do Tricolor Gaúcho, da equipe do Grêmio, que enfrenta a Chapecoense no próximo domingo. A gente tá recebendo aqui, cara, olha aí, o Paulo Andrade, não é o da ESPN, é o cara aqui da Brascom, para falar um pouquinho mais sobre o Salão do Imóvel, sobre a Brascom, o que tem de oportunidades para a nossa audiência. 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
1: 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Valeu, Paulo, obrigado pela parceria aqui com a Oeste Capital também.
3: Posso fazer uma pergunta
1: pro... Mas você tá liberado.
3: O Sol significa alma, né? E esse empreendimento vai ficar na alma de Chapecó, que é ali, né? 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
2: 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Vem que dá negócio.
1: Falou. Ô, Rodolfo, tá me derrubando aqui? Paulo, te agradeço novamente. Pode deixar um recado aí pra audiência. Obrigado pela parceria de sempre também com a Oeste Capital.
2: Obrigado, pessoal. Obrigado pelo convite. 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
1: Tá aí, Paulo, aqui da Brascom, a gente que segue o nosso golaço diretamente daqui até as 7 horas da noite. 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Vamos falar de Série A do Campeonato Brasileiro, porque tem bola rolando nesse final de semana, além, é claro, do confronto da Chapecoense contra a equipe do Grêmio, 6:30, com cobertura completa da Oeste Capital. Inclusive, vou falar um negócio, posso contar, Rodolfo? É a única rádio de Chapecó presente nesse jogo na Arena do Grêmio. No domingo, a partir das 5 horas. É a única rádio de Chapecó. Então, para você valorizar o Oeste Capital mesmo, estaremos a partir das 5 horas da tarde lá. Vamos passar a rodada da Série A do Campeonato Brasileiro na Arena MRV, Atlético Mineiro e Vitória. 6:30 da tarde, esse confronto. Às 8 horas da noite, no sabadão, teremos São Paulo e Bragantino no Morumbis. E também amanhã, 9:20, horário diferente, no São Januário, Vasco e Cruzeiro. No domingo, 11 horas, na Arena da Baixada, Atlético Paranaense e Fluminense. 4 horas da tarde, Flamengo e Botafogo. Também teremos Corinthians e Santos no mesmo horário clássico, dois clássicos, cara. E 6:30 da tarde, no Maião, Mirassol e Palmeiras. 6:30 da tarde, além de Grêmio e Chapecoense, esse confronto entre Mirassol e Palmeiras. E às 7:30 da noite, do domingo, na Arena Fonte Nova, Bahia e Internacional. Para fechar a rodada, teremos no Mangueirão, na segunda-feira, Remo e Coritiba, 8 horas da noite. Uma rodada bem movimentada e bem interessante, ô Vitão, porque a gente vai ter, ó, o Vasco enfrentando o Cruzeiro, o Vasco numa situação delicada na Série A do Campeonato Brasileiro, e o Cruzeiro brigando nessa parte de cima. Foi eliminado da Libertadores, tem apenas duas competições ainda pela frente. Vai ter um Atlético e um Fluminense, muito interessante esse jogo. As duas equipes, o terceiro e o quarto, e fora os clássicos, Flamengo e Botafogo, Corinthians e Santos. Rodada muito interessante da Série A do Campeonato Brasileiro.
4: Pois é, né? E agora o Flamengo tem a companhia do Atlético Paranaense, os dois secando o Palmeiras, porque a diferença é de um ponto do Atlético Paranaense pro Flamengo. Claro, sempre lembrando que o Flamengo é um dos times que tem jogo a menos, né? Não é só o Flamengo, é o Flamengo que tem 23 jogos, o Red Bull Bragantino, o Atlético Mineiro, o Botafogo, o São Paulo, o Santos, o Grêmio e o Mirassol, o Vasco e a Chapecoense. Então quando a gente olha para a tabela, a gente tem que considerar isso, tá, gente? Porque senão às vezes acaba causando uma confusão, né, com relação à pontuação, né? Por isso que é interessante aquelas tabelas que tem o percentual de aproveitamento, né? Porque se a pessoa não repara ali no número de jogos, ele acaba estranhando às vezes que o aproveitamento de um time está melhor que o outro. Como é que ele está ali? Enfim, alguns jogos em especial, né? Se a gente pegar e claro, considerando regionalmente falando, Flamengo e Botafogo é um clássico, mas hoje, diferente de um momento próximo anterior, o Botafogo conseguia, né, se igualar e até superou o Flamengo. Hoje há uma diferença novamente entre os times. O mesmo já não dá para dizer de Corinthians e Santos. Com todo respeito, Mirassol e Palmeiras, por mais que seja também um jogo de times do mesmo estado, não dá para considerar um clássico, né? Mas eu já acho que Grêmio e Chapecoense dá para considerar, porque eu acho que para o torcedor de Chapecó, vencer o Grêmio e o Inter tem um sabor especial que eu acho que vai além de vencer, por exemplo, um Criciúma, de vencer um Joinville, é claro, sem considerar momento de final de campeonato, né? Mas, digo, com relação a... É muito mais fácil um morador de Chapecó encontrar um colorado para ele poder brincar, tirar um sarro, ou vice-versa, né? E um gremista do que um torcedor do Avaí, do Criciúma, ou do Joinville, do Brusque, aqui na região oeste, né, Andrei?
1: É um El, com toda certeza, um sabor diferente, com toda certeza, pro torcedor da Chapecoense esse confronto. E aí, ô Rodolfo, rodada interessante, Série A, né, não tem uma rodada ruim, ou talvez com jogos desinteressantes, assim, principalmente vai chamar atenção um pouco mais os clássicos, né, Flamengo e Botafogo, e também o confronto entre Corinthians e Santos, até por dado o momento das duas equipes ali, o Corinthians e o Santos é um jogo importante pro Santos na parte de baixo, o Corinthians também não tá tão longe assim, e o Flamengo podendo, quem sabe, pelo que está se apresentando o Botafogo nas últimas rodadas, numa goleada e de empurrar o Botafogo mais para a parte de baixo da tabela, uma rodada muito legal também que a gente vai ter iniciando amanhã.
3: Não tenha dúvida, né? Como você falou, não tem jogo ruim e quando é clássico, aí mexe, né, com a cidade, com o estado e principalmente, por exemplo, a gente falar do Flamengo, que deixou a oportunidade de escapar aí na última rodada, deixando o Palmeiras distanciar e a missão dele é se aproximar o quanto antes. E o Botafogo, o rival, não vai querer deixar, né, que chegue no final do campeonato, o Flamengo esteja comemorando mais um título brasileiro. Então, reserva boas emoções para esse jogo, né? E a questão também do Atlético Paranaense, eu vejo um time que está brigando também lá em cima e vai pegar o Fluminense, né, que é um time que também está ali na parte de cima. Vai ser um grande jogo também. E aí você falou da questão do Eu estava olhando aqui a tabela do Mirassol, né, contra o Palmeiras, que é um time que o Flamengo é desde criança Mirassol, teve uma goleada diante deles, então acho que o Mirassol também não vai querer deixar essa tônica bater lá de novo, aí vem o Palmeiras fazer outra goleada, então creio que vai ser um jogo difícil, né, para a equipe do Palmeiras, mas o que eu estou na expectativa mesmo é de ver a Chapecoense, viu, Andrei, após uma vitória. Após uma vitória, eu quero ver como a Chapecoense vai se comportar, se vai oscilar, se vai ter uma queda considerável ou não, independente do que vem do outro lado. Porque muitas das vezes a gente diz, não, o Grêmio vai poupar jogadores agora. O Grêmio está cansado. E aí esse é meu medo. É que os que entrarem, querer mostrar, né? E sempre é assim. O Vitão sabe que é assim. Muitas das vezes vai usar um time alternativo, um time que não está jogando. Alguns jogadores que querem daqui a pouco renovar um contrato, quer mostrar trabalho para ir para outros clubes, enfim. Assim é o futebol, e aí vem com aquele time misto, aquela mescla que vai chegar e vai aterrorizar, mas espero que não, né? Tem o Bahia também com o Internacional, o Remo querendo sair da parte de baixo contra o Coritiba, então vai ser uma rodada aí que vai guardar fortes emoções.
1: A gente vai indo pro nosso último intervalo aqui na 93.3 para a Distrisul, tá? 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Vamos fazer o seguinte, a gente volta já para falar mais de Chapecoense, Série C do Campeonato Brasileiro, mais informações aqui diretamente do Salão do Imóvel. Tudo isso é destaque no nosso golaço.

0: 18h36 aqui na Oeste Capital. 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
3: Estamos de volta conosco, Lasque na 93.3, a FM da galera e do futebol, faltando 19 minutos para 6 horas da tarde. Vamos juntos até as 7 horas da noite para trazer muita informação de chapecoense de futebol. 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Ô Matias Brasil, mais informações da Chapecoense do Verdão. Vamos ouvir mais uma fala do Rafael Lacerda, é isso?
4: É o último trecho da entrevista coletiva com o técnico da Chapecoense. Agora ele vai comentar um pouco como foi a conversa com os atletas após a vitória do São Paulo para não perder o ímpeto na Série A do Campeonato Brasileiro.
5: Quando a gente teve a segunda-feira de folga, que eu dei uma folga para os atletas, né, merecida, eu confesso que eu pensei em casa muito sobre isso. Como que eu vou abordar os atletas, que eu sempre me planejo, me preparo para ter conversas com eles. E sempre no retorno, no primeiro dia de retorno, eu não procuro não conversar com os atletas, porque eles ainda estão com a carga do jogo, eles precisam também curtir o momento e talvez eu vou lá, porque pode ter certeza que nas vitórias a cobrança ela é ainda maior, né? E eu sempre costumo falar no segundo dia. Só que a minha resposta para isso ela veio dos atletas. Porque, e não estou falando isso aqui da boca para fora, isso tu pode perguntar para quem internamente. Talvez o treino do retorno foi o melhor treino meu aqui no Chapecoense. De entrega, eu falei isso para o presidente ontem, eu não encontrei ele aqui. Eu falei, foi o melhor treino de qualidade e de intensidade. Então eu nem precisei, aquele discurso que eu estava preparando para fazer no outro dia, eu não precisei. E, inclusive até teve um atleta que puxou a conversa, que a gente sempre faz uma oração quando começa a semana, e partiu muito deles. E é isso que eu gosto no futebol. Porque quando o jogador, eu já tive do lado deles, quando o jogador depende muito do treinador, e quando eu falo aqui que o mérito é dos atletas, é dos atletas. Claro que eu sei que eu tenho o meu mérito e a comissão tem o mérito dela, mas o mérito é dos atletas. Porque eu já fui jogador e só quem foi jogador sabe o quanto é difícil dentro daquelas quatro linhas ali. Cara, eu não sei como que eu consegui jogar futebol profissional, porque é muito difícil. E nesse grupo aqui, mais difícil pela situação que eles vivem, né? De praticamente o campeonato inteiro em último colocado, né? Na zona de rebaixamento. Então, eu não precisei me posicionar qual teria que ser a nossa postura. O grupo me deu a resposta e me mostrou como que tem que ser a nossa postura depois de uma vitória.
4: Tá aí, Rafael Lacerda, técnico da Chapecoense, na última resposta da entrevista coletiva pré-jogo, antes da viagem da Chape. Lembrando, Chapecoense treinou hoje com os portões fechados na Arena Condá. Amanhã inicia sua logística de viagem às 11 horas da manhã e chega às 3h30 da tarde em Porto Alegre. Vai pro jogo no domingo e posteriormente tem o seu retorno para Chapecó aí após a partida. Todos os detalhes no @WestCapitalEsportes1 e também aqui na 93.3.
3: 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Vamos falar de Série C do Campeonato Brasileiro, porque é uma Série C do Campeonato Brasileiro muito, mas muito movimentada nesse final de semana, porque é a última rodada da fase de grupos. Depois a gente vai ter aquele quadrangular final. Então essa 19ª rodada com todos os jogos simultâneos amanhã, 5 horas da tarde. Na Fonte Luminosa teremos Ferroviária e Confiança. No Brinco de Ouro da Princesa, Guarani e Brusque. No Orlando Scarpelli, Figueirense e Maranhão. Na Arena da Amazônia, o Amazonas recebe a equipe do Ipiranga. No Etelvino Mendonça, a Itabaiana enfrenta o Botafogo da Paraíba. No Presidente Vargas, no Ceará, o Floresta enfrenta o Ituano. No Jonas Duarte, o Anápolis encara o Santinha, o Santa Cruz do... sogro do Rodolfo, rapaz. Também no Centenário a gente tem Caxias e Inter de Limeira. Na Arena Barra teremos o Barra enfrentando o Volta Redonda. E no Mangueirão, Paysandu e Maringá. Todos os jogos amanhã, 5 horas da tarde.
6: Quem mandou mensagem aí?
3: Não, eu falei que amanhã tem o Santa do teu sogro.
6: Ah, do meu sogro. Eu pensei que ele tinha mandado mensagem, um amigo me chamou ali.
3: Não, mas tá, tá santinho. Ele vai estar sofrendo amanhã 5 horas.
6: O coração dele tá batendo forte amanhã, viu?
3: É, mas infelizmente, seu Marcelão...
6: Não, se... vai classificar.
3: Meu. Não sei.
6: Vai.
3: Tem um Ipiranga ali que tá cheirando o cangote dele, ele treme.
6: Classifica os dois.
3: Tomara.
6: É, isso aí.
3: Tomara. E aí, ano que vem, a gente tem a Santa Cruz e Ipiranga na Série B. E a Chapecoense a gente torce que evite, mas se tiver lá, né? E o Náutico na Série C daí, né?
6: Não, nada na Série B, o Sport
3: não,
6: também,
3: já foi,
6: né?
3: Caiu também.
6: Tá bom, tudo na Série...
3: É, eu acho que o Náutico já
6: não?
3: Era.
6: Tá bom, então.
3: Mas vai ser interessante, porque todo mundo vai ter que estar conectado lá, Rodolfo, de uma forma ou de outra, porque do terceiro colocado, o Paysandu, para baixo, até o 14º colocado, que é o Caxias, todos têm chance de classificação. O Botafogo da Paraíba e o Brusque é apenas que já estão classificados para a próxima fase. E aí, claro, do 15º, 8º ano para baixo já não tem mais chance de classificação, mas está muito equilibrado essa Série C. Amanhã vai ser a flor da pele, Rodolfo.
6: Rapaz, fazia tempo que eu não via o último jogo fazer um negócio desse. Normalmente a gente faz assim, vai para um jogo desse, é 3 jogos, né? A gente viu a Série B ano passado, estava bem parelho, né? Mas a Série C desse ano, você pegar aí o Caxias 14º, Andrei? Ali na tabela, 14º, né?
3: 14º.
6: Você pegar o 14º e ter chance ali, ou seja, do 9º ao 14º, 6 clubes ali, né, praticamente, brigando pra entrar. Ou seja, pode entrar e os que estão lá podem sair, como você falou, mas é um campeonato à parte, né? A Série C é um campeonato à parte, principalmente com esse modelo de tabela, né? São 19 rodadas. Então aquele que se preparou lá atrás, agora é a hora de arrancar e partir pro quadrangular, né? 2 quadrangulares. Né?
3: E a gente tem 3 catarinenses nessa Série C. Um tá classificado, o Brusque. Outro pode classificar o Figueirense. E outro brigando pra não cair, hein, ô Vitão. Impressionante, né? Tem catarinense em tudo que é ponta dessa tabela de classificação. O Barra vai ter que vencer seu jogo, né? É só fazer seu dever de casa pra não ser rebaixado pra Série D, que seria uma... tragédia nessa temporada, foi campeão catarinense também. E claro, o Figueirense ainda sonha, remotamente, tem que ter combinações de resultados, não dá pra descartar, mas ainda sonha com essa classificação.
7: Pois é, né? É quase que um em cima, outro no meio e um lá embaixo, né? Se você pegar e dar uma olhada nos times catarinenses, né? O Barra, realmente, quando você sobe de uma outra divisão... o seu objetivo é se manter primeiramente, né? Que eu acho que é o que eles estão buscando. Claro que eles não esperavam ter uma campanha tão ruim. O Barra, na medida que o time vai crescendo e vai subindo de divisão, eles passam a ter que evoluir e viver uma outra realidade, que é sim ter que pelo menos contratar uns 3-4 jogadores de haja investimento. E às vezes o investimento não é nem no ato da contratação, né? Comprar o atleta. É num salário um pouco mais alto, senão a equipe não vai conseguir se sustentar e subir para a Série B. Isso é meio que inevitável, né? Eles seriam muito pioneiros se eles conseguissem fazer isso. O Figueirense, por outro lado, ficando mais próximo do meio da tabela, mesmo ainda tendo possibilidades reais, né? Porque o Figueirense está a 2 pontos da faixa de classificação. O Figueirense é aquele time que também, se não sofrer ameaça de não cair, pelo que eles têm a oferecer no momento, também não vai estar de todo ruim, porque a gente sabe que hoje a dupla de Florianópolis não vem bem, né? O fato de o Figueirense, o assunto não ser a degola, não ser o Z4, já tá de bom tamanho. Agora, o Brusque, que fica nessa gangorra entre Série C e Série B, tá numa disputa interessante ali na ponta da tabela, nesse momento com o Botafogo da Paraíba, que tem como treinador o último, né, que já foi campeão da Série C, o Marcelo Fernandes. E o Brusque é uma equipe que acaba tendo uma regularidade, e junto com o Paysandu, que mesmo estando dois pontos atrás, são as três equipes, Brusque, Botafogo da Paraíba e Paysandu, que possuem nove vitórias em 18 jogos, ou seja, né, venceram metade das suas partidas. Mas você vê que o equilíbrio da Série C é grande, que o primeiro colocado tem 57% de aproveitamento, o que, se você considerar a Série A, não seria um aproveitamento de time campeão, né? Ao mesmo tempo que tem time que está, por exemplo, próximo da zona de baixo ali, o Ituano, com 40%. E se você considerar na Série A, tem mais clubes aqui, né? Abaixo, próximos da zona da degola, com possibilidade de cair. Porém, como são dois, né, e não quatro, o Anápolis e o Barra nesse momento estão, pelo menos agora, respirando. Não vou dizer aliviados, né? Mas respirando.
4: Andrei.
6: Diga lá.
4: Tem um recado para você aqui que veio lá do Nordeste. Escute,
8: para mim... Olá, Matias, boa noite. Aqui é Marcelo, sogro de Rodolfo. Tô ouvindo aqui o golaço, Andrei dizendo que Santa Cruz é difícil classificar. Tá, realmente. Mas só depende dele, avisa ele que só depende dele. Só e exclusivamente dele. Ganhou, tá classificado. Se empatar ou perder, vai depender de outros resultados. Mas diga, Andrei, que a gente vai ganhar e vai jogar para o ano com a Chape, na Série B. Se Deus quiser. Um abraço aí para vocês. Transmita esse recado para Andrei e Rodolfo. Um abraço.
4: Tá transmitido, seu Marcelo. Toma, seus distraídos. Só para vocês se acordarem, seu sono.
6: Não, e a única coisa que ele falou, só falta o Santa Cruz vencer. Aí que mora o problema. Aí que mora o perigo.
4: Santa Cruz é time de chegada, Andrei. Vai chegar, torcida maravilhosa. Cobra Coral, vamos torcer. Marcelão, vai dar certo, viu? Obrigado aí pela mensagem. Amanhã, coração batendo forte, os nervos à flor da pele.
6: Meu Deus do céu,
7: amanhã, Andrei,
6: eu vou tomar 35 calmante amanhã. Amanhã eu vou tomar muito calmante,
7: Vitor. Não, eu quero ver o seguinte, ano que vem nós vamos estar junto, e aí o Santa Cruz sobe, e aí numa dessa vai enfrentar o Náutico, de repente cruza o Náutico, eu quero ver essa torcida do Rodolfo aí pro Santa Cruz, né? Não, tá fazendo média com o sogrão. Tá fazendo a média com o sogrão, né?
6: Tem que ver, Vitão.
4: Questão do...
6: O Rodolfo tava com o fone que tá atrasado e deu um tilt na cabeça do Rodolfo, rapaz.
4: Que deu, Rodolfo?
6: É o tal daquele nosso amigo Delay.
4: Aí
6: eu entrei na conversa, não sei nem qual conversa que tava. Me perdoa aí. Deixa eu retroceder um pouquinho, que eu quero falar o seguinte. E o resultado de Náutico e Santa, a gente vai ver o que é melhor pra Chapecoense. Ponto final.
9: Isso, agora coloca teu fone de volta aí, Rodolfo. Mas agora não fale, por favor, Rodolfo. Que situação vive,
7: Rodolfo. E tem outra coisa, viu, Andrei? Eu acho que o seu Marcelo vai trazer o bolo de rolo só pra mim, pro Matias. E eu acho que tu vai ficar de fora, hein? Tu tá menosprezando muito o Santa Cruz, hein?
6: Mas deixa eu te falar, a questão não é nem essa. É que a outra vez eu não comi, porque o Matias matou sozinho, né? Então não adianta.
7: Ah, entendi. Aí agora tu despeja teu ódio no Santa Cruz, do seu Marcelo. Olha que o teu Ipiranga tá atrás do Santa Cruz, hein?
6: Ó. Eu agradeço o Santa Cruz, eu sou grato ao Santa Cruz porque ele me deu a vitória no Arruda. Isso é sensacional.
7: Olha, muito aí, obrigado, tá vendo, Marcelo, seu Marcelo? Tá vendo? Não, mas
6: vamos falar do
7: já bolo de rolo. Já sabe que o bolo de rolo, bolo de rolo de Andrei, não, a gente divide entre nós, Rodolfo.
6: Ele disse que vai dividir o bolo de rolo entre nós. Eu tô
9: não,
6: fora.
9: O Matias fatiou e fez quer, não, né? Não, e levou pra cozinha, comeu tudo. Comeu tudo, velho.
4: Eu ofereci, ninguém quis.
7: Eu nem ouvi dizer que tinha um bolo de rolo aqui,
4: eu
7: ó.
4: Ofereci, ninguém
6: quis. Eu também não sabia.
7: Não, eu não vi. Ó, seu Marcelo, o meu só coloca uma etiqueta com o meu nome, tá? Muito obrigado.
6: Não, tem que trazer um cadeado, né? Ô, vamos fazer conexão com o Matheus Montemeso, que tá perdido aqui no meio desse salão de imóvel, cara. O Matheus correu mais que notícia ruim, rapaz. Matheus Montemeso, a gente vai com ele com mais informações. Tu tá onde, Matheus Montemeso?
10: Andrei Sartori circulando pelo salão do imóvel. 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
12: Vamos fechando o nosso golaço de hoje. Matias do Brasil, forte abraço. E até amanhã de madrugada, né? De sábado pra domingo a gente vai pegar a estrada rumo a Porto Alegre. Porto Alegre é longe, Matias Brasil.
4: Porto Alegre é longe, hein? Nós não vamos de ônibus, vamos de carro, né? Um abraço pra você, Andrei.
12: O Rodolfo na boleia. Valeu, Matias Brasil. Com o Rodolfo na boleia ainda, né?
4: É, exatamente.
12: Vamos de ônibus, vamos com o Rodolfo.
4: Um abraço pra ti, um abraço pro Rodolfo, pro Matheus Montemeso. Daqui a pouco eu tô chegando aí, viu, Andrei, pra gente poder bater brique aí. Negócio, brique,
12: valeu, entendeu? Piazito. Meteu valeu, marca. Piazito. É, CTG. Valeu, Vitor Hugo, nosso comentarista, analista. E fazer o convite também, Vitão, pra galera que quiser entrar no YouTube e poder acompanhar também a nossa live pré-jogo, tá lá. Tá o vídeo completo pra você também ter uma visão completa desse confronto. Valeu, Vitão.
7: Valeu, reforço o convite aí pra quem tá nos ouvindo, dá uma acessada no YouTube aí da Oeste Capital, vocês vão ter a possibilidade de assistir uma live bacana, que nós fizemos até com participação de setorista, tem entrevista do Cauã também, tem muita coisa que a gente falou a respeito do jogo, principalmente o campinho tático, onde a gente mostrou as possibilidades do jogo, com as variações táticas aí, e é claro o nosso palpitezinho aí com relação ao que é melhor pra Chapecoense taticamente. Agradeço aos ouvintes que ficaram com a gente até aqui. E domingo, estamos de volta.
12: Valeu, Rodolfo. Forte abraço até domingo.
6: Valeu, Andrei. Um abraço a todos. Um beijo no coração. Se cuidem. E até domingo na Arena do Grêmio.
12: 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Um forte abraço. Domingo, a partir das 5 horas da tarde, estaremos ao vivo, a única rádio de Chapecó presente na Arena do Grêmio. E você vem conectar junto conosco para Grêmio e Chapecoense. 6:30, a bola rola. Um forte abraço e ótimo final de semana.

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1: Oi, eu sou a Ana Miller, cheguei. E se você também chegou até aqui, olha, já temos uma vitória pra comemorar, né? Sexta-feira, minha gente. O dia acabou. A semana tá colocando ponto final também. Talvez você esteja pensando, agora eu só preciso chegar em casa. Oh, pensamento gostoso! Ai, mas espera um pouquinho antes de você desligar o seu computador, fechar a loja, estacionar o carro ou finalmente respirar depois de uma semana corrida, deixa o Pode Crer fazer companhia pra você. Porque a gente não precisa terminar a semana carregando tudo que aconteceu nas costas, né? Tem coisa que foi difícil? Tem. Tem coisa que não saiu como você queria? Provavelmente. Isso sempre acontece. É raro, mas sempre acontece. Mas também tem coisa boa que aconteceu e você nem parou pra perceber ou nem parou pra agradecer. Então esse é o momento. Hoje a proposta é simples, baixar o peso aí da carga da semana, aumentar a esperança no coração, recarregar as nossas baterias, porque vai ter música boa, conversa leve, informação, fé e aquela lembrança importante pra você. Deus continua cuidando da sua história, inclusive dos capítulos que a gente ainda não viveu. Então aumenta o som aí, chama quem estiver por perto e vem comigo. O fim de semana vai chegar. E agora a gente vai fazer desse final de dia um bom começo, né? Para o que Deus está preparando para depois. Pode ser? Tá no ar o Pode Crer. Sextou! Mas sextou com propósito no nosso coração. Sextou com fé no nosso coração. Aleluia, irmão!
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1: Estamos começando com o Fernandinho cantando os teus sonhos. Os sonhos de Deus são melhores que os nossos. Os propósitos de Deus para nossa vida são bem maiores do que aqueles que a gente pode imaginar.

0: Jesus! A nossa próxima semana é o nosso final de semana, que ele conduz as nossas metas, os nossos sonhos, segundo as suas vontades, né? A Bíblia fala em Provérbios que o homem, né, o ser humano faz planos, mas de Deus é que vem a resposta certa. Então, fique com isso no seu coração. Se de repente você fez algum plano e o Senhor não respondeu com um sim, pense que a resposta certa sempre vem de Deus. Cadê a nossa audiência?
1: Oi, tudo bom?
0: Oi, Paulo, tudo bem, Paulo?
1: Hoje é pro lado de cá, trabalhando e ouvindo você, como
0: imagina,
1: sempre, né?
0: Que maravilha!
1: Hoje, passando só para agradecer, a gente vive pedindo, né? Mas o pessoal aí, a audiência, já parou só para agradecer a questão da gente acordar com um novo dia. Então toca aí, agora que eu memorizei a música, o hino ali, do Lázaro, Eu Sou de Jesus.
0: Boa!
1: Beleza aí pra nós aí, que sextou, né? Sextou, nada melhor do que começar bem um final de semana com essa música aí e agradecer. Passar só pra agradecer a nossa existência desse novo dia, tá bom?
0: Um grande abraço,
1: abençoado,
0: querido.
1: Abençoado ali, início de trabalho, para quem está começando a trabalhar que nem eu. E um abençoado e fim de trabalho para quem está indo para casa descansar. Né? Beleza, Ana? Um tchau, obrigado. Né?
0: Tchau,
1: e aquele,
0: obrigado.
1: Pode crer que estamos aí, né?
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1: Você interage com a gente no 3361-3130. Boa noite pra você no trabalho, pra você em casa. Boa noite pra Tata. Tudo certo, Tata? Tata e o Ed lá no Vedete. Eles estão por aqui dizendo mais uma semana se encerra e o Espírito Santo se fazendo presente em cada momento. Amém. Deus é fiel, Deus é justo e fiel. Grande abraço pra Tata, o Ed e todos os queridos ouvintes do Vedete ligadinhos com a gente.

0: é passageiro. Eu tenho que fazer essa piada. Oh, meu Deus, vocês me perdoam. Tudo nessa vida é passageiro, mas a palavra do Senhor é motorista do ônibus. Ela dirige a nossa vida. Ela nos diz pra onde ir. Ela não deixa a gente a pé, não. Ela não deixa a gente perdido, não. A palavra do Senhor Jesus nos guia. Boa noite, Tiago. Tudo certo? De rodeio bonito, ouvindo a nossa programação. Que bom ter você por aqui, viu, querido? Tá mandando abraço pro filho Luíde e pra esposa Maristela. Deus abençoe essa família linda de rodeio bonito no Rio Grande do Sul, sintonizados com a gente. Que Deus direcione a vida de vocês em tudo que vocês forem fazer, viu? Eliane também, ligadinha com a gente. Eliane, um grande abraço pra você. Obrigada pelo carinho, querida.
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0: Intervalite comercial e já já eu volto com mais Pode Crer no seu rádio.
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0: Já estamos de volta, 7 horas e 36 minutos, no seu Pode Crer, o seu programa gospel do Rádio Brasileiro, meu filho, minha filha, estamos de volta e eu vou direto pro WhatsApp pra falar com a minha galera, 3361-3130, cadê vocês, meu povo, meus lindos, meu bonito, meu cheiroso, hello!
20: Oi, aqui é a Ana Lúcia de Domênico de Cordilheira Alta.
0: E aí, Aninha?
20: Boa noite, eu queria escutar o hino da Vitória.
0: O hino da Vitória. Cadê? Você ia falar mais, eu sei, eu te conheço.
20: Boa

0: explicar. Seja uma dificuldade na área familiar, de saúde, financeira, sentimental, emocional. Vai passar, meu filho. Ah, você vai passar e lá do outro lado a gente vai cantar junto. Aí você vai me mandar uma mensagem e vai dizer: ô, Ana, passou aquele treco, aquela fase ruim, aquele mar, aquela tempestade, aquele deserto. E eu tô aqui, ó, cantando Hino da Vitória. Sabe por quê? Porque Deus me carregou no colo. E eu venci. Eita, Gabriela Rocha cantando o Hino da Vitória, pedido da Aninha, nossa ouvinte. Beijo, Aninha. A mãe dela, gente, só é condutora socorrista. Fala que mulher não dirige bem, fala que as mulheres não dominam. Juliana, um beijo, viu, querida? Ai, ai, mas eu também. Ela botou assim, ó, não é nem foto, porque a gente sempre bota a cara da gente no negócio do WhatsApp ali, né? Ela fez uma foto de costas, assim, que mostra o uniforme dela de condutora socorrista, que é aquele povo que sabe dirigir e sabe dirigir bem, né? Jacir da Rosa, boa noite! Um grande abraço, Jacir! Ana, peraí, tô aqui fazendo uma reflexão. Eu sofri um acidente doméstico e fraturei o fêmur. Saí de uma cirurgia terça-feira e graças a Deus foi um sucesso. E agora eu quero agradecer todos os meus amigos que estão prestando um grande apoio em ficar comigo nessa hora tão difícil. Tô agradecendo o nosso Deus que nunca falha. Olha só que bênção, Jacir, que Deus cuide de você, que Deus continue te guardando. E que tem quem tem amigo, tem tudo, né? A Bíblia diz que existem amigos mais chegados do que os próprios irmãos da gente, de sangue, do que a própria família. Existe sim. E eu tenho vários, graças a Deus, desses. E feliz da pessoa que é um amigo assim, um amigo verdadeiro, um amigo que tá ali pra todas as horas. A gente sempre busca isso nas outras pessoas, né? Mas a gente precisa ser uma boa amiga, um bom amigo também. Hello, Millerzão! Quanto tempo, meu querido, que eu não te via por aqui?
1: Eu mando umas bandas pro centro de Chapecó.
0: Manda, né? Aí, sim!
1: Um tempinho bom aí, né? Calorzinho.
2: Calorzinho, amanhã, né? Vem chuva, pra descansar, né?
0: Vem chuva
2: e no final de semana. Pegar as bênçãos do programa, hein? Manda um hino bonito pra nós, hein? Valeu, pode
0: crer. Já comigo, pode crer, Millerzão. Deus abençoe, querido. Bondade de Deus com Isaías Saad rolando por aqui.

Vamos pro intervalo, sim, senhor. Mas eu volto rapidinho pra gente continuar proseando por aqui. Fica por aí com o seu radinho ligado.

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16: Estamos de volta para finalizar o nosso programa de hoje, mas todavia, entretanto, a gente tem que falar com a nossa audiência linda mais um pouquinho, só mais um pouquinho. Posso deixar essas mensagens aqui, ó, para trás. Deixa eu dar uma boa noite para Eliane, tudo certo, Eliane Marafon. Estou na escuta desse programa maravilhoso. Adoro os louvores que falam muito de Deus. Obrigada, Eliane. Deus abençoe você, te dando um final de semana de muito descanso. Uma semana...

boa noite pra você. Tá no trabalho, tá ligadinho com a gente. O Thiago também mandando um abraço pra toda a família. Valeu, Thiago. E o Christian, sintonizado com a gente no trabalho também. Agradecendo a Deus por mais uma semana. Valeu, Christian. Que Deus abençoe você e continue aí cuidando do seu dia a dia em todos os seus passos. Vamos trazer Pastor Marcos Salles cantando Nosso Deus.

0: cantando o nosso Deus, grande, poderoso e invencível.
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0: A gente vai finalizando o Pode Crer de hoje, desejando a você um excelente final de semana, uma semana incrível, com Deus na direção de toda a sua vida na semana que vem, hein? Pega na mão de Deus e diz, segura na minha mão, Senhor, e me guia pelos teus caminhos. André Felipe, Isadora Pompeu, cuida dos detalhes. É a minha última canção por aqui na sequência da programação. Você já sabe, né? Brasil Rodeio, Adonis Miguel, a galera do Chapéu, mandando ver por aqui, juntinho

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2: Oito horas.
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0: Tudo pronto. Galera que chega junto com a gente, obrigado, obrigado pela grande audiência, pelo carinho. Brasil Rodeio. Quem nasce com a alma sertaneja, escuta uma viola e já sabe o caminho. O nosso especial do Barretão 2026 é com o Brasil Rodeio 10 anos no ar. 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
0: 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Tudo pronto para começar mais uma noite. Sorta eu!
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2: Vamos comigo na grande disputa final que vai começar agora. É o PBR Brasil. Estamos em Barretos. Barretos 2026. 71 anos da festa do peão. A final da PBR começa agora. Todo despacho, todo da companhia do Paulo Emílio. Muita gente nos assistindo. Obrigado pela audiência de todos vocês. Obrigado por vocês compartilhar também. O nosso link por aí. Vai jogar a boiada lá fora. É você. Abriu a porteira, mandou, lançou o touro, levou puxando ele, vai tomando tudo embora.
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3: E aí, tudo bem? Boa noite, obrigado. Você que tá acompanhando a gente nas emoções. Da pancada. 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

0: 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É o Grupo Mais com Brasil Rodeio.
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0: É embaixador cantando, cantando pra galera. Que bom ter você na nossa companhia. Tá bom? É diferente. Nessa noite contagiante, já já tem montaria pra galera na grande final da PBA. 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É bom ou não é? O Brasil Rodeio.
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0: pensa que
1: sensacional. 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
1: Hoje vai ter show de recaída. Nem que eu leve o maior fora da.
0: É na pressão, galera.

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0: ao vivo pra você. É Barretão, galera.
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0: Alô, MBR.
2: Alô, MBR. Dobra a produção aí.
0: 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Pra galera aí, hein? Olha, ouça no Spotify, no YouTube, cantor Zé Carlos, siga na rede social, cantor Zé Carlos. Tem a música lá, tem música pra você curtir com o cantor Zé Carlos, parceiro aqui do nosso programa.
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2: O meu pra obrigado pela sintonia, Animal da Oeste Capital. Olha lá na nossa rede social, no Instagram, no YouTube. Você vai acompanhar lá. No YouTube é TV Brasil Rodeio, no Instagram Voz Padrão. E TV Brasil Rodeio no Instagram também. A gente tem informações quentinhas de Barretos, ok? Da viagem, de como tá sendo as coisas por ali. Tá bom? Só acompanhar. 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
1: 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É arrepio no coração pra galera. 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
0: 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Levou. 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

0: 8h37.
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1: Ele pode ser o campeão da PBR em Barretos, da etapa final. É ele, Gabriel Henrique. Tá pronto no alucinante. Toro da companhia do Scatolin. É a grande disputa final. A partir de agora vem a última para encerrar. Vamos em